até quando brigam, falam do reino de Deus. Que elas brigam agora, daqui a pouco, né? Daqui a pouco já esqueceram. Já estão se abraçando. Elas perdoam com muita facilidade. Então, para entrar no reino de Deus, a gente tem que ser como as crianças. Mas como assim? Humildes. Tem que ser humilde para poder fazer parte do reino de Deus. E Deus quer que todos se salvem. Ele não quer que nenhum desses pequeninos se perca. Aí ele conta a história da ovelha perdida. O homem tem 100 ovelhas. Se perde uma, ele deixa as 99 e vai em busca daquela que se perdeu. E quando ele encontra a ovelha perdida, a sua alegria é maior por ela do que pelas 99 que não precisam de conversão. Tem gente que acha que é vantagem fazer parte desse grupo das 99 que não precisam de conversão. Sabe quem são esses? São aqueles que se acham, acham que já são convertidos, acham que já são salvos. Que tem de gente por aí que acha que não precisa confessar, não precisa vir à missa todo domingo, não precisa ser dizimista, não precisa ajudar a reformar a igreja. Tem um monte de gente pensando assim. Está no caminho errado. Tem que se comprometer, tem que abraçar a causa, tem que vestir a camisa. Porque a gente não está salvo ainda não. Ninguém se engane, a gente está no caminho, mas ainda tem muita coisa a ser feita para que a salvação aconteça na nossa vida. Então, 99 acham que já são convertidos, que já tem o reino de Deus garantido. Por isso que o dono do rebanho, ele se alegra mais com aquela que se perdeu. Ela voltou, ela se converteu de verdade, e essas 99 estão lá. Muitas vezes julgando, né? Aquela que se afastou, julgando aquela que se distanciou do rebanho, aquela que foi embora, aquela que está no pecado, aquela que está no caminho da perdição, está lá, tudinho, julgando, condenando, falando mal, criticando, né? Se acham salvos. O reino de Deus não é para quem já se acha salvo. O reino de Deus é para quem entende que está no processo, que ainda tem muito a fazer para chegar lá. Que Deus nos ajude. O exemplo de Nossa Senhora, o exemplo de Santa Clara, que esses bons exemplos sirvam para fazer de nós pessoas mais humildes, pessoas mais abertas ao projeto de Deus, pessoas mais dispostas a viverem os valores do seu reino. Vamos cantar mais uma para os pequeninos. Agora é só uma parte, que a segunda parte eu não sei não. Eu me atrapalho todinho em Ré maior. Olha o ritmo, ó. Eu era

perpétuo socorro. Viva Santa Clara! Viva o povo de Deus! Viva Jesus Cristo! Louvado seja nosso Senhor Jesus Cristo. Com muita fé, com muita confiança, elevemos ao Senhor as nossas preces.

0: pela igreja que testemunha a fé em meio a muitos desafios, para que fortaleça pelo sangue dos mártires. Continue a semear o evangelho em todas as realidades. Rezemos.
1: Senhor, força dos mártires, ouvi-nos.
0: Pelos diáconos, que para que, a exemplo de São Lourenço, sirvam nossas comunidades com humildade, zelo litúrgico e atenção especial aos mais necessitados, rezemos.
1: Senhor, força dos mártires, ouvi-nos.
0: Pelos que participam desta Assembleia Eucarística, para que impulsionamos pelo testemunho do mártir São Lourenço, seja uma expressão concreta do amor de Deus no mundo, rezemos.
1: Senhor, força dos mártires, ouvi-nos.

0: pelos ministros da igreja para que, a exemplo de Santa Clara, escutem com docilidade a palavra do Senhor e a acolham como alimento para a vida eterna. Rezemos.
1: Senhor, força dos mártires, ouvi-nos.
0: Pelos religiosos e religiosas, para que sua opção fundamental pelo reino seja um sinal de esperança e fidelidade no coração do mundo, rezemos. Senhor, escutai a nossa prece.
1: Senhor, escutai a nossa prece.
0: Tudo isso vos pedimos, ó Deus, por Cristo nosso Senhor.
1: Amém. Amém.

Orai, irmãos e irmãs, para que esta nossa família reunida em nome de Cristo possa oferecer um sacrifício que seja aceito por Deus Pai Todo-Poderoso. Senhor, proclamando-vos admirável na festa da Santa Virgem, Santa Clara, nós vos apresentamos os dons da nossa devoção. Humildemente vos pedimos, como vos foram agradáveis os méritos de sua vida, assim vos agrade o serviço do nosso culto. Por Cristo nosso Senhor.

é digno e justo, é nosso dever e salvação dar-vos graças sempre e em todo lugar, Senhor Pai Santo, Deus Eterno e Todo-Poderoso, recordando os santos e santas que se consagraram a Cristo por amor ao reino dos céus, celebramos a vossa admirável providência. Por ela reconduzis a humanidade à santidade original e nos fazeis saborear já aqui na terra os dons reservados para o céu. Por isso, com todos os anjos e santos, nós vos louvamos cantando a uma só voz. Música.

0: Santidade, vós sois santo, ó Deus do universo, e tudo o que criastes proclama o vosso louvor. Porque por Jesus Cristo, vosso Filho e Senhor nosso, e pela força do Espírito Santo, dais vida e santidade a todas as coisas, e não cessais de reunir para vós um povo que vos ofereça em toda parte, do nascer ao pôr do sol, um sacrifício perfeito. Por isso, ó Pai, nós vos suplicamos, santificai pelo Espírito Santo as oferendas que vos apresentamos para serem consagradas, a fim de que se tornem o corpo e o sangue de vosso Filho, nosso Senhor Jesus Cristo, que nos mandou celebrar estes mistérios.
1: Enviai o vosso Espírito Santo.
0: Na noite em que ia ser entregue, Jesus tomou o pão, pronunciou a bênção de ação de graças, partiu e o deu a seus discípulos, dizendo: tomai todos e comei, isto é o meu corpo que será entregue por vós.

Do mesmo modo, no fim da ceia, ele tomou o cálice em suas mãos, pronunciou a bênção de ação de graças e o deu a seus discípulos, dizendo: tomai todos e bebei, este é o cálice do meu sangue, o sangue da nova e eterna aliança, que será derramado por vós e por todos, para remissão dos pecados. Fazei isto em memória de mim.

0: Celebrando agora, ó Pai, o memorial da paixão redentora do vosso Filho, da sua gloriosa ressurreição e ascensão ao céu, e enquanto esperamos sua nova vinda, nós vos oferecemos em ação de graças este sacrifício vivo e santo.
1: Aceitai, ó Senhor, a nossa oferta.
0: Olhai com bondade a oblação da vossa igreja e reconhecei nela o sacrifício que nos reconciliou convosco. Concedei que, alimentando-nos com o corpo e o sangue do vosso Filho, repletos do Espírito Santo, nos tornemos em Cristo um só corpo e um só Espírito.
1: O Espírito nos una num só corpo.
0: Que o mesmo Espírito faça de nós uma eterna oferenda para alcançarmos a herança com os vossos eleitos. A Santíssima Virgem Maria, Mãe de Deus, São José, seu esposo, os vossos santos apóstolos e gloriosos mártires, Santa Clara e todos os santos que não cessam de interceder por nós na vossa presença.
1: Fazei de nós uma perfeita oferenda.
0: Nós vos suplicamos, Senhor, que este sacrifício da nossa reconciliação estenda a paz e a salvação ao mundo inteiro. Confirmai na fé e na caridade a vossa igreja que caminha neste mundo com o vosso servo, o Papa Leão, e o nosso bispo José Vicente, com os bispos do mundo inteiro, os presbíteros e diáconos, os outros ministros e o povo por vós redimido. Atendei propício às preces desta família que reunistes em vossa presença. Reconduzi a vós, Pai de misericórdia, todos os vossos filhos e filhas dispersos pelo mundo inteiro.
1: Lembrai-vos, ó Pai, da vossa igreja.
0: Com bondade no vosso reino os nossos irmãos e irmãs que partiram desta vida, em especial João José da Silva, Antônia Bezerra e todos os que morreram na vossa amizade. Unidos a eles esperamos também nós saciar-nos eternamente da vossa glória, por Cristo Senhor nosso. Por ele dais ao mundo todo bem e toda graça.

0: O Senhor nos comunicou o Seu Espírito com a confiança e a liberdade de filhos e filhas, digamos juntos: Pai nosso que estás nos céus,
1: santificado seja o vosso nome. Venha a nós o vosso reino. Seja feita a vossa vontade, assim na terra como no céu. O pão nosso de cada dia nos dai hoje. Perdoai as nossas ofensas, assim como nós também nos perdoamos.
0: Mas livrai-nos do mal, livrai-nos de todos os males, ó Pai, dai-nos hoje a vossa paz. Ajudados pela vossa misericórdia, sejamos sempre livres do pecado e protegidos de todos os perigos, enquanto aguardamos a feliz esperança e a vinda do nosso Salvador Jesus Cristo. Senhor Jesus Cristo, dissestes aos vossos apóstolos: Eu vos deixo a paz, eu vos dou a minha paz. Não olheis os nossos pecados, mas a fé que anima a vossa igreja. Dai-lhes, segundo o vosso desejo, a paz e a unidade. Vós que sois Deus com o Pai e o Espírito Santo. Amém. A paz do Senhor esteja sempre convosco.
2: O amor de Cristo nos uniu.

provai e vede como o Senhor é bom. Feliz de quem nele encontra seu refúgio. 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

0: Ou
1: socorrei.
0: Sentados. Então vamos agora para o nosso sorteio do Festival de Prêmios. Hoje tem muita coisa e também tem um bingo. Então você pode já comprando a cartela para o bingo, tanto da moto no sábado quanto no bingo de hoje. Quem está vendendo cartela aí? Hein? Hoje o nosso bingo é um bebedouro, ventilador, liquidificador, sanduicheira, uma fruteira e um jogo de toalhas de banho. O bebedouro é na cartela cheia. Esse bebedouro foi doação de Nando, né, da Pastoral da Família. Que Deus abençoe. E o show de prêmios de hoje: um voucher de R$100, mais outro de 100. Outros aqui que eu não sei o que é. Um de 150. Eu sei que são 10 prêmios do show de prêmio. Tem mais um ventilador, mais um liquidificador e outra sanduicheira. Cadê o pessoal das cartelas para vender as cartelas? Vamos aqui para frente, aproveita. Vamos levando aí o pessoal das cartelas. Cadê os vendedores de cartela? O pessoal também está vendendo as cartelas da moto para dar uma passeadinha agora, né? Só esperar aí não, que o pessoal está cansado de estar sentado.

0: homemade. O pessoal que está vendendo as cartelas do bingo já pode ir prestando contas. E das que já vendeu, você pegou 20, vendeu 10, preste conta das 10, continua vendendo as 10 até o dia 15. Portanto, todo mundo deve comparecer, né, na barraca para ir assim prestando contas. Começando. Um voucher de... Chega, a partir daqui uma...
1: Maria Tereza Silva Freitas.
0: Maria Tereza está aí? Aqui o Nando, que doou o bebedouro. Foi o primeiro prêmio doado. Foi. Compra um, compra outro, compra outro. É uma... Uma unha em gel. Muito bem, esse daí é o quê? Sanduicheira. Chega, Helena de Serra Branca, tira aqui uma, vai. Minha gente, nós temos que trabalhar muito para crescer essa festa. Que Helena de Serra Branca, você vai fazer a de lá maior do que a daqui. Você acredita em um negócio desse? Keila Saraiva. Quem é Keila Saraiva? Keila Saraiva, telefone, os últimos números, 4624. Keila Saraiva. Pode chamar outro? Compra aí mais bilhete, compra aí sua cartela. Um voucher de 150 em joias. Lúcio Nascimento, de Parnamirim. Acho que é o motorista que veio com as coroinhas. Lúcio Nascimento. É meu compadre. Agora um ventilador. Maria Antonella. Cadê Maria Antonella? E não sai antes da bênção, não. Que às vezes você fica precisando de uma bênção e diz: naquele dia você não esperou e agora quer. Brague José da Silva. Que, opa, tá ali. Ó, o Braga ali, ó. Antonelli Braga é o quê? Olha, Braga, uma limpeza de pele. Um liquidificador para Maria de Souza, Jardim Rocha. Que é Maria de Souza? Jardim Rocha, 6448, o número do celular. Isso aqui até com dinheiro dentro ainda tá. Ana Liz Coroinha, 38, o último. Ana Elis, Elis Coroinha. Ana Liz Coroinha. É o que é isso aí, hein? Ah, um brinde de Pilatos. Helenice Tata. Tata. Cadê? Quem é? Da Buxique. Aninha, 8583, o número. Um vale compra de R$100. Aninha, na farmácia Lucena. Só tem a Aninha aqui. Aninha e o número 83 é o último número do telefone dela. Miquelis. Miquel Rivera. José Iuri. Quem é José Iuri? José Iuri Kelly. Geraldo Belisário. Ele agora vai para a escola. Agnes Sofia. Gisele Aparecida. Um tira fino de Zé Tavares. Ele ganhou um vaso de loja, ó. Esse daqui, ó. O de Barameirinha ali, ó. Um vaso, ó. Um vaso. O vaso de Zé Tavares, o tira fino, vai concorrer, né? Vai concorrer a R$2.500. Samária Barbosa de Sá, é? Samária Barbosa de Sá. Bruna Carneiro. Acabou? E esse dali? Bruna Carneiro. Todo dia, padre, mais 5, 6, 10, 15 prêmios. É muito prêmio, graças a Deus. O povo tem ajudado. Pronto, então vamos nos. Antônio Carlos, Gil. Faça sua parte para nós receber a bênção e marcar o bingo. O bingo é o quê? É um liquidificador. Um ventilador, uma sanduicheira.
2: Um bebedouro.
0: O bebedouro com a cartela cheia. Uma fruteira e um jogo de toalha.
2: Os nossos avisos são rápidos para a gente já receber a bênção e marcar o bingo, né? É, lembrando que todos os dias nós temos aí o ofício da Imaculada ao meio-dia, às 18 horas, terço mariano aqui na Matriz, às 18h30, acolhida e animação. Às 18h50, leitura das intenções. E às 19h tem a novena em honra a Nossa Senhora do Perpétuo Socorro. E às 19h30, logo após a novena, tem a Santa Missa.
3: E lembrando também que ao sair daqui, convidar todo mundo para passar na quermesse e realizar aquele lanchinho que ainda não jantou. Tem bastante coisa lá, então vamos lá provar as coisas. Tem muita coisa boa lá na quermesse. Então, só dar uma passadinha aqui na lateral da igreja e fazer seu lanche e levar também para casa.
2: E você que não é um benfeitor aqui da nossa festa, procure Natan, procure a equipe na Secretaria Paroquial e se torne um benfeitor e colabore para que essa festa saia ainda mais bonita e colaborando também para a reforma da nossa igreja, né, João?
3: Isso mesmo. E contribuindo também, você pode passar aqui do lado e adquirir uma lembrancinha da nossa paróquia, uma lembrancinha da festa e guardar com recordação desse momento celebrativo tão bonito que é realizado todo ano aqui em Ipubi.
2: E olha só, você que não tem a camiseta ainda da festa, amanhã, quarta-feira, dia 12, a partir das 17 horas estará chegando uma nova remessa, né? Novas camisetas da Festa da Padroeira 2026. Corra e garanta já a sua para no dia 15 fazermos uma linda procissão todos com a blusa da festa. Então, e amanhã nós teremos aqui. Amanhã nós teremos como noiteiros a Pascom, né, que está trazendo a festa transmitida ao vivo pelo YouTube. Também MESC, Ministros da Eucaristia, Alto dos Ernestos, laboratórios, consultórios, clínicas, polícias, militar e civil, Secretaria Municipal de Infraestrutura, escolas, Ângelo Afro de Oliveira e Erém Joaquim Eugênio Silva. As comunidades convidadas serão São Sebastião, sítio Torre, Sagrado Coração de Jesus, do sítio Lagoa da Torre, São Francisco de Assis, do sítio Recanto e Nossa Senhora Aparecida, do sítio Cedro. A quermesse serão todos os noiteiros, a animação da novena por conta do São Luís Gonzaga, o Ministério de Música é o Santo Antônio e o presidente da celebração de amanhã será Padre José Newton.
3: E neste momento queremos expressar nossa sincera gratidão ao Padre José Barros pela sua presença e por ter celebrado conosco nessa noite, mais uma noite do novenário em honra à Nossa Senhora do Perpétuo Socorro. Agradecemos pela sua disponibilidade, pelas palavras de fé e esperança e por nos conduzir através da celebração ao encontro mais profundo com Deus. Que Nossa Senhora do Perpétuo Socorro continue intercedendo por sua missão sacerdotal, fortalecendo seus passos e seu ministério. Padre José Barros, muito obrigado pela presença e por celebrar conosco essa noite tão especial. Que Deus o abençoe sempre. E receba aqui das mãos da equipe de liturgia uma lembrancinha em forma de agradecimento por estar conosco na noite de hoje. Nosso muito obrigado.

0: Padre José Barros, muitíssimo obrigado. Ele é da minha turma. Nós fizemos filosofia e teologia juntos. Ele só é um pouquinho mais velho na ordenação. Ordenou 14, foi? 13. 13 de abril e eu 20 de abril do mesmo mês. Somos da mesma turma. Muito obrigado, Padre José Barros. Pessoal, a gente agradece a todos que estão participando. Mas quem está deixando nosso espaço bem bonito são as madrinhas das flores, sim ou não? E a equipe que organiza, né? Então merece uma salva de palmas, não merece? A equipe de ornamentação. Está belíssimo o nosso espaço para a honra e glória de nosso Senhor Jesus Cristo e os louvores a Nossa Senhora. Pai José Barra, conceda-nos a bênção.
1: Gratidão ao Padre Natel pelo convite. Gratidão a todos pela acolhida tão generosa. Gratidão aos que vieram comigo, as coroinhas. Tem muita gente espalhada por aí de Parnamirim. Então, só alegria, né? A festa está bonita, estão de parabéns. Certo. E agora nós vamos, antes da bênção, cantar o hino para incensar a imagem.

0: ao nosso Senhor Jesus Cristo. O Senhor esteja convosco.
1: Ele está no meio de nós.
0: Que pela intercessão de Nossa Senhora do Perpétuo Socorro e de Santa Clara desçam sobre todos as bênçãos de nosso Senhor, trazendo todos os bens espirituais e materiais e a saúde do corpo e da alma. Em nome do Pai e do Filho e do Espírito Santo.
2: Só um minutinho para fazer o vídeo da chama. Chega para Zé Barro. Quem é este povo? Que povo é este?
3: Este é o povo que vai morar no céu.
2: Segura aí, passando o vídeo. Aí embaixo, Zé Barro. Que povo é?

0: festa de Nossa Senhora do Perpétuo Socorro 2026, Ipubi. Como está linda a festa, você não pode ficar de fora. Hoje foi a sexta noite. Se prepare, venha você e toda a sua família. Amanhã, sétima noite, você é o nosso convidado mais que especial. Esperamos por você. E viva Nossa Senhora!
1: Viva!
0: Uma boa noite a todos. Ide em paz e o Senhor vos acompanhe.
2: Graças a Deus!
0: Tchau, até a próxima!

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1: 10h34.
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0: 11.1.
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1: 11:41.
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0: 11:58.
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1: Meia-noite 17. 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
1: 12:33.
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0: Flávio. Vai!
1: Paiaca. Fecha.
0: Gordinho, agora é sua hora de se limpar. Aquela música lá que você não entrou, tá bom? Fala o solinho, faz.

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Oi. Ah, é você? Tudo bem? Olha, presta atenção. Não desliga. Escuta o que eu vou te dizer agora.

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1: 1:52.
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1: 3h54.
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0: Obrigado, gente.
1: Incrível.
0: Obrigado, meu parceiro.
2: Fã da Moleca Sem Vergonha. Essa música é a história da minha vida.

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1: 4:51.
2: Deus, nosso Pai, que sois todo poder e bondade, dai força àqueles que passam pelas provações. Dai a luz àqueles que procuram a verdade e ponde no coração do homem a compaixão e caridade. Deus, dá ao viajor a estrela guia, ao doente o repouso, a criança o guia, o órfão o pai. Senhor, que a vossa bondade se estenda sobre tudo o que criaste. Piedade, Senhor, para aqueles que não vos conhecem. Esperança para aqueles que sofrem. Que a vossa bondade permita aos espíritos consoladores derramarem por toda a parte a paz, a esperança e caridade. Deus, um raio, uma faísca do vosso amor pode abrasar a terra. Deixai-nos beber nesta fonte de bondade fecunda e infinita, e todas as lágrimas secarão, e todas as dores acalmar-se-ão. Um só coração, um só pensamento subirá até vós, como um grito de reconhecimento e amor. Como Moisés sobre a montanha, nós vos esperamos com os braços abertos. Ó bondade, ó beleza, ó perfeição, e queremos de alguma sorte merecer a vossa misericórdia. Deus, dai-nos a força de ajudar o progresso espiritual, a fim de subirmos até vós. Dai-nos a caridade pura, dai-nos a fé e razão, e dai-nos a simplicidade que fará de nossas almas um espelho, onde refletirá a vossa divina imagem. Você, amigo e ouvinte da Liberal FM, acredite na força, no poder e no amor de Deus, para que possa se levantar todas as vezes que cair. Diga sempre a você mesmo: vou conseguir superar todas as dificuldades, serei um vencedor, pois sou filho do Deus vivo, o rei do universo.
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1: 5:16.
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quero cantar uma música de um poeta maravilhoso, que vocês sabem de cor, de Luiz Gonzaga Júnior, o Gonzaguinha, lindo Lago do Amor.

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1: 5:58.
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1: 7 horas.
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1: Agora 7:32.
2: 7:32.
1: Muito bom dia para você. Hoje, dia 12 de agosto de 2026, começa agora pela Rádio Liberal FM, a primeira edição do Jornal da Liberal, numa apresentação de Chico César e Ana Paula Freitas. Bom dia, Chico.
2: Bom dia, Ana, e bom dia a todos os ouvintes do Jornal da Liberal de toda a região do Araripe.
1: Vamos aos destaques da edição de hoje.
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2: MEC abre seleção para universidades ofertar informação na educação infantil em 2027.
1: Multas de radares escondidos podem ser anuladas? Vamos entender um novo projeto.
2: Reabertas inscrições para novos programas de residência em saúde.
1: O CAI aprova piso de mais de 13 mil reais para médicos e dentistas.
2: E no giro policial das últimas horas.
1: Homem bate na mulher logo após ela dar à luz ao filho do agressor.
2: Homem achado morto em banco de estação do metrô.
1: Mãe não suporta espancamentos e denuncia filho após agressão.
2: E policiais militares apreenderam 3 armas de fogo e 9 munições.
1: Essas e outras a partir de agora no Jornal da Liberal, que já começou e já está no ar.
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1: Uma excelente manhã, bom dia, bem-vindas, bem-vindos ao nosso Jornal da Liberal em sua primeira edição, agradecendo a você pelo carinho, pela sintonia nesta quinta-feira, dia de Feira das Motos, dia de Feira do Gado, aliás, hoje é quarta,
2: hoje é quarta,
1: Chico.
2: Ela.
1: Ai, meu Deus, eu não acredito numa coisa dessa não, que eu já tô antecipando a quinta-feira.
2: Pois é, hoje
1: não.
2: É quarta-feira,
1: então,
2: meio
1: desculpa,
2: de semana.
1: Meio de semana. Obrigado pela correção logo no início.
2: Já clima fosse... agradável, né? Olha como é que tá bonito.
1: Eu já
2: queria, né,
1: que fosse quinta, tá vendo aí, Chico?
2: Tá doido que chega o final de semana, começou agora a semana.
1: É doido pra chegar sexta de novo, viu, Chico?
2: Tem aquele ditado, é um dia a mais e um dia a menos, né, que a gente vive, né?
1: É verdade.
2: Mas
1: então,
2: você quer ter o quê?
1: Eu tô indo pra sexta-feira, né? Mas desculpa então a você, mas bom dia, seja bem-vindo ao nosso Jornal da Liberal em sua primeira edição. Agradecendo, claro, a você que tá em casa sempre participando no seu trabalho, né, de saída, ou já está por aí com o radinho ligado aqui na nossa sintonia.
2: Pois é, Anny, já tem gente aqui com a gente, viu, mandando mensagem nessa primeira edição do nosso jornal, e a gente agradecendo. Daqui a pouquinho a gente vai fazer repercutir aqui no nosso jornal pra gente, né, agradecer realmente a você pelo carinho, pela sua audiência.
1: A gente vai então pro nosso intervalo comercial, não sai daí que a gente volta já.
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1: Liberal FM, agora 7:38.
2: Repita a hora certa, 7:38.
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2: E a gente chega com a nossa primeira nessa manhã de quarta-feira, lembrando aí para você, né? 996-00-5000, né? 996-00-5000, para você participar, interagir aqui com o nosso jornal em sua primeira edição. O MEC abre seleção para universidades ofertarem formação da educação infantil em 2027.
1: Vamos começar falando de educação. O Ministério, né, já abriu a seleção para universidades e institutos federais que irão ofertar formação continuada a profissionais da educação infantil em 2027. As instituições interessadas poderão apresentar propostas entre 17 de agosto e 9 de setembro desse ano 2026, conforme o edital número 2, publicado em 10 de agosto. A iniciativa integra o PROLEI, né, que é o Programa Leitura e Escrita na Educação Infantil, vinculada ao Compromisso Nacional Criança Alfabetizada. O programa prevê recursos para instituições selecionadas e bolsas destinadas aos formadores municipais, com oferta de 154 mil vagas em 4.406 turmas em todo o país.
2: E podem participar, né, universidades e institutos federais que comprovarem experiência na formação de professores da educação infantil, além de atuação em pesquisa, extensão e programas consolidados na área. As propostas deverão aí ser apresentadas por coordenadores de grupos de pesquisa relacionados à educação infantil e também à formação docente com anuência da reitoria.
1: Lembrando que a formação será destinada prioritariamente a professores que atuam em turmas de pré-escola com crianças de 4 e 5 anos e em creches para crianças acima de 2 anos. Se houver vagas disponíveis, também poderão participar coordenadores pedagógicos, diretores escolares e professores.

0: e de mérito ocorrerá de 10 de setembro a 7 de outubro. E o resultado preliminar está previsto para 9 de outubro, enquanto o resultado final deverá ser divulgado em 30 de outubro de 2026. As formações deverão ocorrer preferencialmente durante aí, o ano letivo de 2027. O Prolei, né, busca fortalecer as práticas pedagógicas de leitura e escrita na educação infantil, respeitando as características e necessidades dessa etapa da educação básica.
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0: Vamos falar agora sobre reabertas, que estão reabertas, né? Inscrições para novos programas de residência em saúde.
2: Instituições de ensino já podem solicitar a criação de novos programas de residência médica em outras áreas da saúde, além da ampliação de vagas em programas existentes. Os pedidos devem ser realizados até 30 de agosto para a residência médica e até 31 de agosto para as demais áreas, por meio aí dos sistemas oficiais da Comissão Nacional de Residência Médica e Nacional de Residências em Saúde. A solicitação é uma etapa necessária antes do pedido de bolsas do Pró-Residência, programa destinado à formação de especialistas em áreas e regiões consideradas prioritárias para o Sistema Único de Saúde, o SUS.
0: E como funciona o Pró-Residência? Bom, o programa, né, financia bolsas para instituições públicas e privadas sem fins lucrativos. Podem participar órgãos federais vinculados aos Ministérios da Saúde ou da Educação, governos estaduais e municipais, Distrito Federal e também instituições privadas sem fins lucrativos. As inscrições para o financiamento podem ser feitas durante todo o ano pelo SIG Residências, né, sem prazo fixo. Para receber as bolsas, as instituições aprovadas precisam cumprir critérios relacionados à formação prática no SUS, incluindo pelo menos 75% da carga horária mínima em ambientes de prática do sistema e, quando aplicável, 50%, né, da carga prática nos serviços da rede de atenção psicossocial.
2: Lembrando que a primeira chamada do Pró-Residência deste ano foram aprovados 250 programas em 25 estados, resultando em 898 bolsas para residências no primeiro ano. Os novos editais ampliam a oferta e prevêem até 3 mil bolsas para residência médica e outras mil para as demais áreas da saúde, fortalecendo a formação de especialistas e a oferta, né, de profissionais para regiões e áreas prioritárias do SUS.
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0: A gente fala agora sobre o CAI, que aprova piso de R$13.600 para médicos e dentistas.
2: A Comissão de Assuntos Econômicos, CAI, do Senado aprovou nesta terça-feira o parecer que mantém a proposta de elevar para R$13.662 o piso salarial nacional de médicos e cirurgiões dentistas, considerando uma jornada de 20 horas semanais. Atualmente, o valor previsto é de R$3.636 e o texto aprovado estabelece que o novo piso será aplicado de forma escalonada logo no primeiro exercício financeiro após a publicação da fatura, ou melhor, da futura lei, e será considerado 40% do valor. No segundo ano, o percentual sobe para 70%, chegando a R$13.662 integrais logo no terceiro exercício.
0: E a proposta alcança profissionais dos setores público e privado e prevê reajuste anual do piso. O texto também estabelece adicional de 50% para trabalho noturno e horas extras, além de intervalo de 10 minutos a cada 90 minutos trabalhados. A implantação gradual busca permitir que empregadores públicos e privados se adaptem ao aumento aí dos custos. O valor final do piso, porém, permanece em R$13.662.
2: Olha, lembrando que o projeto mantém a previsão de que o aumento das despesas de pessoal decorrente do novo piso seja compensado pela União por meio de transferências do Fundo Nacional de Saúde. Uma estimativa apresentada anteriormente apontou um impacto de 7,7 bilhões em 2027 apenas para médicos da rede pública federal, sem incluir adicionais noturnos e horas extras. Com a análise das emendas concluída, a proposta agora precisa ser votada pelo plenário do Senado e, se aprovada, seguirá para a apreciação da Câmara dos Deputados.
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2: 7h45.
0: E CCJ analisa estatuto dos cães e gatos e penas maiores para maus-tratos.
2: A Comissão de Constituição e Justiça do Senado deve analisar na quarta-feira 12 dois projetos voltados à proteção animal. As propostas criam o estatuto do cães e gatos e endurecem as penas para crimes de maus-tratos. Primeiro texto, projeto de lei 6.191/2025, estabelece regras para garantir a proteção e o bem-estar de cães e gatos. A proposta define direitos, deveres e responsabilidades de tutores da sociedade e do poder público e prevê sanções para casos de maus-tratos e outras infrações. O projeto também estabelece diretrizes para a formulação de políticas públicas destinadas ao combate ao abandono.

0: dono e a violência contra os animais.
1: E a proposta teve origem em uma sugestão legislativa apresentada por entidades da sociedade civil ao Senado. O texto foi acolhido pela Comissão de Direitos Humanos e também da Legislação Participativa, transformado aí em projeto de lei e aprovado pelo colegiado. O relatório favorável foi apresentado pelo senador Paulo Paim. Em junho, o Estatuto dos Cães e Gatos foi tema de uma sessão de debates promovida pelo Senado. Na ocasião, representantes da sociedade civil e do governo manifestaram apoio à criação da legislação. Na CCJ, o projeto tem parecer favorável do relator, senador Fabiano Contarato. Caso seja aprovado, o texto ainda será analisado pela Comissão de Meio Ambiente e a decisão final caberá ao plenário do Senado.
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1: Multas de radares escondidos podem ser anuladas? Você vai entender agora o novo projeto.
0: Esse projeto de lei apresentado no Congresso prevê mudanças nas regras para radares de velocidade e poderá tornar inválidas multas registradas, por equipamentos ocultos, camuflados ou sem visibilidade adequada. O texto propõe incluir no Código de Trânsito Brasileiro, CTB, a exigência de que os aparelhos estejam claramente visíveis aos condutores. A proposta também busca reforçar o caráter educativo da fiscalização e estabelecer critérios mais transparentes para a instalação dos equipamentos. No entanto, as multas atualmente aplicadas não são anuladas automaticamente pela apresentação do projeto, pois as regras em vigor, continuam valendo enquanto a proposta tramita.
1: A fiscalização eletrônica, de velocidade segue as regras da resolução número 798 de 2020, do CONTRAN, que estabelece critérios para utilização de radares fixos e portáteis. Os equipamentos fixos devem ser instalados com base em levantamento técnico e a via precisa contar com sinalização indicando o limite de velocidade. Já os radares portáteis devem ser operados por autoridade de trânsito ou agente uniformizado e não podem ser utilizados de maneira dissimulada. Caso o projeto seja aprovado, a visibilidade do equipamento e do agente responsável pela fiscalização passará a ser uma exigência prevista diretamente no CTB.
0: Olha, lembrando que tem alguns valores das multas por excesso de velocidade. Atualmente as penalidades, elas estão variando conforme o percentual de excesso, até 20% acima do limite, infração média, multa de R$130,16 e 4 pontos na CNH, entre 20% e 50%, infração grave, multa de R$195,23 e 5 pontos, acima de 50%, infração gravíssima, multa de R$80,41 e suspensão do direito de dirigir por 2 até 8 meses. Em caso de reincidência em 12 meses, a suspensão pode chegar a 18 meses. O projeto ainda precisa passar pelas etapas de análise e votação no Congresso e até eventual mudança na legislação. As regras atuais para fiscalização e aplicação de multas permanecem em vigor.
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1: 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O número de trabalhadores que conciliam emprego e estudo é o maior da série histórica.
0: Em 2025, 15,5 milhões de trabalhadores brasileiros também estudavam, o maior contingente já registrado. O número representa uma alta de 27% em relação a 2019, segundo análise dos microdados da PNAD, Pesquisa Nacional por Amostra de Domicílios, Contínua Educação, do IBGE, Associações de Saúde e Pesquisa Médica. Esse contingente equivale a 15,1% de toda a força de trabalho ocupada do país. Em 2019, essa proporção era de 13,1%.
1: E os microdados aí foram divulgados em 19 de junho pelo IBGE e analisados pela Unico Skill, empresa que vende benefícios corporativos de educação. Embora não seja nova, a tendência vem se intensificando. Na verdade, o número de brasileiros que conseguem conciliar emprego e estudo cresceu de forma constante nos últimos 6 anos, segundo as novas exigências aí do mercado de trabalho e a oferta crescente de cursos remotos e flexíveis. O Fórum Econômico Mundial estima que 67% da força de trabalho brasileira precisará se atualizar ou adquirir novas habilidades até 2030.
0: Lembrando que esse dado reforça a pressão para que grande parte dos trabalhadores busque atualização constante nos próximos anos. Atualmente, a modalidade mais buscada continua sendo a graduação, com 42,6% de participação entre os que estudam e trabalham. Mostra os microdados da PNAD contínua. O perfil da demanda, porém, vem mudando nos últimos anos, com a entrada em cena de outras modalidades de curso.
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1: Isso, Dene, apresenta o TCU, estudo sobre, né, retorno social da Transnordestina.
0: O superintendente, né, do desenvolvimento do Nordeste, Francisco Alexandre, reuniu-se com o ministro do Tribunal de Contas da União, Jonathan de Jesus, relator do processo que trata da retomada das obras do trecho da ferrovia Transnordestina entre Salgueiro, aqui no Sertão, e o Porto de Suape. Durante o encontro, o superintendente apresentou o estudo elaborado pela Superintendência do Desenvolvimento do Nordeste sobre os benefícios econômicos e sociais associados à conclusão da ferrovia.
1: Levantamento elaborado pela Sudene com base na metodologia de análise custo-benefício, né, do Instituto de Pesquisa Econômica Aplicado, IPEA, apresenta valor social presente, né, líquido de 4,76 bilhões de reais, além de uma taxa de retorno econômico de 15,53%. Além disso, estima que a implantação da ferrovia poderá gerar impacto de aproximadamente 8,23 bilhões de reais no valor adicionado bruto, enquanto a fase de operação deverá acrescentar cerca de 910 milhões de reais por ano à economia regional.
0: Lembrando que, de acordo com o superintendente da Sudene, Francisco Alexandre, o estudo demonstra, por meio de uma metodologia reconhecida, que a conclusão do trecho Salgueiro-Suape produz benefícios econômicos e sociais relevantes para o Nordeste. Nosso objetivo é oferecer elementos técnicos com base em dados atualizados e na perspectiva do interesse público, afirmou após a reunião.
1: Pois aí, é considerado aí os efeitos do empreendimento sobre a sociedade e não apenas sua rentabilidade financeira. No caso do trecho Salgueiro-Suape, a análise incorpora benefícios como a redução dos custos logísticos, a diminuição de acidentes rodoviários, a redução das emissões de gases de efeito estufa, a economia de despesas públicas relacionadas à infraestrutura rodoviária e o fortalecimento da integração produtiva do Nordeste e, principalmente, do fomento aí, né, do desenvolvimento regional.
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1: E chegando aqui a nossa última desse primeiro bloco de informações para você, falar sobre golpes que já atingiram 22% dos brasileiros durante compras em datas comemorativas.
0: É a pesquisa do Reclame Aqui que mostrou que 22% dos brasileiros já sofreram algum tipo de golpe ao realizar compras em datas comemorativas. O dado acompanha o avanço das fraudes digitais no país e, segundo Jardel Torres, né, o CEO aí da Ostec, está relacionado à mudança no comportamento dos consumidores, ao maior volume de acesso e a procura por ofertas milagrosas. O cenário de crescimento das fraudes também aparece em dados nacionais. O Brasil registrou alta de 20,6% nos golpes digitais, ultrapassando 346 mil ocorrências em 2025, de acordo com o 20º Anuário Brasileiro de Segurança Pública.
1: O levantamento aponta ainda que as redes sociais ganharam espaço como canais utilizados para golpes e fraudes durante períodos aí de maior movimentação comercial. Entre as estratégias mais comuns estão aí perfis falsos, promoções relâmpagos e o compartilhamento de publicações como forma de liberar prêmios. Outra modalidade que vem aí ganhando espaço se aproveita aí da velocidade proporcionada pelo Pix e pelo QR Code, incentivando vítimas a realizar pagamentos imediatos.
0: Lembrando que o pagamento via Pix para pessoa física ou boletos com linha digitável alterada são sinais clássicos de fraude. A liquidação rápida desses métodos torna a reversão da transação extremamente difícil, alerta o executivo. Torres também relaciona o aumento das fraudes às alterações no comportamento dos consumidores e ao maior fluxo de pessoas. Nessas datas, há um aumento na circulação online e presencial de pessoas e é justamente nesses períodos que cibercriminosos aproveitam a distração, a pressa e a busca por ofertas milagrosas para capturar dados valiosos por meio de técnicas de engenharia social aprimoradas, explicou ele.
1: O comportamento do consumidor muda completamente em datas comemorativas, com compras concentradas em poucos dias, pagamentos instantâneos e maior pressão aí por agilidade. Esse cenário amplia a superfície de ataque para fraudes e exige que empresas reforcem seus mecanismos de segurança, sem comprometer a experiência do cliente, acrescenta Rafaela.
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0: É a notícia com credibilidade no seu Jornal da Liberal 7:55.
1: Repito, 7:55.
0: Bom dia pra você, já ligado no nosso Jornal da Liberal. Acordei assim também, Ana Paula, pensando que hoje era quinta-feira, né? Mandar um alô pro meu pai João Moura e minha mãe Socorro, eles não perdem
1: o jornal. Vocês querem que o tempo passe rápido assim, rapaz?
0: Tá vendo? Eu acho que ela tá como
1: eu quero viver
0: a minha
1: um pouquinho.
0: Pessoa, né? Querendo chegar logo a sexta-feira, né? Um abraço aí pra nosso ouvinte. Obrigada, Jaqueline, pelo carinho, pela audiência também no nosso Jornal da Liberal. 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Bom dia, Ana Paula e Chico, a Ivonete, estamos na escuta do jornal. Um beijo para todo o povo aí do sítio Queimadas, Santa Cruz da Venerada. Aproveitar e mandar um abraço para o meu amigo Zé do Pad, né? Nunca mais participou, mas disse que está sempre lá,
1: ligado, né?
0: Acompanhando,
1: né,
0: o nosso jornal da Liberal. Ele até disse, né, Chico é gaiado, gosta de dizer que eu sou o homem da rifa, né?
1: Mas não, ele é. Deixa eu mandar, aproveitar já que você está lá em Santa Cruz, Ana. Manda um abração para o meu primo aí, Valfrido. Ele é narrador esportivo, sempre também ouvindo a nossa programação.
0: Abraço para você. Silvana, Serra do Brejo, também está com a gente, está na escuta. Bom dia, também estou ouvindo o jornal de manhã. Zé Moreno, do sítio Lagoa de Dentro, em Bodocó, sua esposa Lourdes, um abraço. Né? E toda a família aí ligada também na nossa programação. Quem também está com a gente aqui, está deixando a sua mensagem de texto no nosso Jornal da Liberal.
1: Está deixando a mensagem é Bergdeal, está lá também ouvindo a gente.
0: E é. Toinha, do sítio Lagoa de Dentro, em Bodocó, está com a gente no Jornal da Liberal. Ah, tá. Você nem olhou,
1: tá indo,
0: já,
1: né,
0: sabia, né?
1: Ele tá indo, né?
0: Hoje é você no Manhã Liberal?
1: É, sim.
0: Ah, tá certo. Então, bom trabalho para você, Bergdial, né? A turma aí também na estrada, mas está na companhia aqui do nosso jornalismo. Francisca, na Serra da Inveja, bom dia. Obrigado também pelo carinho, pela sintonia, né? A das Neves, do Sítio Lombar, também está participando com a gente, deixando o recado aqui no nosso Jornal da Liberal. Tem algumas mensagens também de áudio, a gente vai tentar trazer aqui o nosso ouvinte também na nossa programação. Bom dia, vamos ver quem está conosco.
3: Bom dia, Ana Paula, bom dia, Chico César, sou Cícero, do Sítio Manoel, estou na escuta do jornal todo dia, então bom dia. Bom dia, Ana Paula, bom dia, Chico César, sou Cícero, do Sítio Manoel, estou na escuta do jornal todo dia, então bom dia. Olá, bom dia, Ana Paula Freitas, bom dia, Chico César, né? Estou passando para nos comunicar que hoje amanheceu frio aqui na Serra da Pitobeira, viu? Oferecer um bom dia para o nosso amigo Sérgio Bigode do Serro Lã, então Bruno Cassimba Nova, Mata da Liberal, né? Sua amiga Ciana também, né? Cinco Bom Princípio, né? Sérgio Martins, toda a família do Cinco Minha, né? Elinho Cubi. E para toda a galera que acompanha esse jornal maravilhoso aqui na Serra da Pitombeira, né? Vanusa, Lidão, e toda a comitiva, né? Vera, né? Seu marido Roberto também, né? Romero. E para vocês que são excelentes locutores, né? Jornalistas, né? Tenham um bom dia. Uma excelente quarta-feira, pois é, Ana Paula Freitas, você está se confundindo, hoje é quarta-feira, minha amiga, meio de semana, né? É quinta não, tá? Então, bom dia, gente.
4: Bom dia, Chico César, bom dia, Ana Paula, bom dia, Rádio Ouvido, Jornal da Liberal, hoje tá o clima bom, foizinho. Chico César, quero mandar um alô aqui pra minha esposa Francisca, da Parda Silva, na Rua do Ronaldo Coutinho, alô, Silvio da Ana Santana, alô, Cícero, não sinto meu nome, alô, Câmara lá de Santa Cruz, nosso amigo Pinto Balança da Pitambeira, Ciana, não sinto Bom Princípio, Antônio Bruno em Cacimba, não, a Ciara, não sinto Altinho, Francisco, o Zé, não sinto Mereiro, Maria Zene, não sinto Rilu, nossa amiga Neuza também, Chapolin, não sinto Curatá, Sou Zé Malena, não sinto da Godete, alô, alô, não sinto Tucano, alô, nosso amigo Chico, deixa a mensagem de Badocó, o Amada Liberal pro Jornal da Liberal.
5: Bom dia, Ana Paula, bom dia, Chico César. Pois é, Ana Paula. Hoje, minha mensagem hoje é pra minha prima, que tá fazendo aniversário, festa de casamento, e reza do santo, e eu quero desejar que você puder rodar os parabéns só um pouquinho para ela. Minha prima Lúcia, eu tenho Jerônimo e toda a família. O infinitão presente, os que não estão. E quero desejar para ela muita sorte, felicidade, muitos anos. Paz, saúde, perdidões para ela, para a tia Jerônimo. Eles são dois guerreiros. Em nome do amor e da saúde, né? Que Deus abençoe os dois. Eu desejo muitos anos de vida, de saúde, paz e felicidade, né? E meu voto de confiança e de, assim, de amizade. Eu tenho pela família, né? Eu quero que você puder passar um pouco dos parabéns, né? Para minha prima Lúcia. Meu amigo tem Jerônimo na Serra do Brejo. A mensagem de José Antônio Lima, hoje, quarta-feira, tá bom? E aí eu vou te falar quantos anos? 50 anos de casamento, viu? Tá bom?
6: Bom dia, Ana Paula, Chico César. Aqui é Francisco da Serra do Urubu. Estou escutando o jornal todos os dias. Um abraço.
7: Ana Paula, Chico César, Aldenor. Estou falando de Bodocó. Estou escutando o seu jornal.
8: Bom dia, Ana Paula e Chico César, aqui é a Milton. Pois é, um alôzinho aí para a Lourdes, Antônio Jerônimo, está fazendo 50 anos hoje. Parabéns para ela. Um alôzinho para a Ciana Franga. E para você, seu grande jornalista.
9: Bom dia, Ana Paula, Chico César, eu sou Pietra da Serra da Cabocla. Eu estou passando para ver, estou assistindo um jornal e fazendo merenda. Tchau, bom dia para vocês. E para nós também, com muita saúde e felicidade para todos nós.
10: Ana Paula, Chico César, que é Inácio da Serra do Brejo, mandar um parabéns para a minha prima Lourdes, aqui do Serra do Brejo, que está completando um ano, e que Deus abençoe muito ela.
11: Bom dia, Ana Paula e Chico, estou ligadinho aqui no sítio Peba em Pubia, que é Socorro, viu? Então, bom dia.
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0: Às 8:01.
1: Repito, 8:01.
0: Olha, Chico, a Lourdes está famosa, né? Todo mundo parece que é parente da Lourdes, está parabenizando ela hoje, com muita saúde,
1: muitas
0: muita paz.
1: Né, Ana?
0: Em nome de toda a equipe também aqui, claro, do nosso Jornal da Liberal, né? Da nossa emissora. Saúde para você e vida longa, né? A gente deseja aqui para todos os demais aniversariantes do dia, para o pessoal aí que está de aniversário, né? O Bodas, né? De casamento também, o pessoal participando com a gente. Um abraço, obrigada mesmo pelo carinho, pela sintonia. A Diva tá com a gente lá no Sítio Lombar, também tá ouvindo o nosso Jornal da Liberal. A Vera na Serra do Brejo, a outra Vera que também tá aqui com a gente participando também na Serra, tô ligada no Jornal da Liberal, um bom dia para você. O Antônio Félix no Saco do Juá, também é ouvinte do nosso Jornal da Liberal, e a gente agradece a todos mesmo pelo carinho, pela audiência. 8:02, Chico, não dá tempo para mais nada, a gente vai pro intervalo e volta já com mais ouvintes e mais informações.
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0: Liberal agora, 8:04. 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
0: Liberal FM, agora 8:08.
1: 8:08, horário oficial de Brasília.
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0: E a gente segue trazendo notícias e informações aqui no nosso Jornal da Liberal em sua primeira edição.
1: Bom, e comissão da Alep, Ana, aprova medidas de segurança para conselheiros tutelares.
0: É, Chico, a Comissão de Justiça da Assembleia Legislativa de Pernambuco, Alep, aprovou nesta terça-feira uma proposta em defesa dos conselheiros tutelares de Pernambuco. Um substitutivo do colegiado reuniu 4 projetos de lei apresentados pela deputada delegada Gleide Ângelo e também pelo deputado Luciano Duque, de números 2003-2024, 2007-2024, né, 37-38-2026, 38-84-2026.
1: Pois é, Ana, e os conselheiros de diversos municípios, como Paulista, Olinda e Caruaru, acompanharam a reunião. Eles pediram aí segurança para a categoria e lembraram o assassinato aí do conselheiro Jerônimo Júnior, ocorrido no último mês de julho em Itambé, na Mata Norte. O relator, deputado coronel Alberto Feitosa, que preside aí a CCJ, aliás, a CCLJ, apresentou parecer favorável à medida. É uma lei inédita no Brasil
14: o conselheiro tutelar vai ter um canal direto com a segurança pública para quando estiver aí em risco.
0: Olha, lembrando que vai ter prioridade quando precisar de atendimento em órgãos do Estado e vai contar com protocolos de proteção, informou o parlamentar. Gleide Ângelo observou que esses agentes públicos lidam com famílias em conflito e é preciso proteger quem protege crianças e adolescentes. Já Luciano Duque enfatizou que o projeto deve fortalecer o trabalho dos conselheiros tutelares aqui em Pernambuco.
14: O projeto de lei complementar 4.213 de 2026, enviado aí pelo governo do Estado, também foi atacado, né? Foi acatado, né? Pela comissão. E ele traz diversas medidas e também alterações em leis vigentes. Entre as mudanças estão aí garantias funcionais para servidores, né, cedidos ao Comitê Gestor do Imposto sobre Bens e Serviços, a prorrogação aí de contratos temporários da FUNASE e também impedimento no débito aí de parcelas e empréstimos em contas do Estado.
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14: Sobre o Congresso, Ana, que prorroga MPs sobre taxistas, aviação e filo no INSS?
0: É, o presidente do Congresso, senador Davi Alcolumbre, prorrogou por 60 dias 5 medidas provisórias do governo federal. Os atos assinados em 10 de agosto foram publicados somente nessa terça-feira 11 no Diário Oficial da União. As medidas tratam de crédito para trabalhadores do transporte, combate a incêndios, financiamento às companhias aéreas, filas do INSS e formação médica. A prorrogação não representa aprovação. As MPs, né, têm força de lei desde a edição e vigência inicial de 60 dias, prorrogável uma vez pelo mesmo período. Se não forem aprovadas pelo Congresso dentro do prazo, perdem a validade.
14: E a medida provisória 1.366 amplia mecanismos de financiamento para a compra de veículos e equipamentos por taxistas, motoristas de aplicativo, cooperativas e outros profissionais do transporte. A medida permite o uso aí de fundos garantidores para reduzir aí o risco das operações e facilitar o acesso ao crédito, inclusive aí para aquisição de veículos menos poluentes e infraestrutura de recarga. Efeito, né, busca reduzir a dificuldade de financiamento para trabalhadores que dependem do veículo para exercer a atividade. A concessão do empréstimo continua sujeita aí às regras das instituições financeiras nesse momento ainda, viu, Ana?
0: Lembrando que a medida provisória 1.367 abriu crédito extraordinário de 337,48 milhões para o Ministério do Meio Ambiente. Os recursos são destinados ao IBAMA e ao ICMBio para prevenção e combate a incêndios florestais, fiscalização, contratação de brigadistas, equipamentos, aeronaves e apoio às equipes. O efeito é reforçar a estrutura federal de combate às queimadas e de fiscalização ambiental.
14: E já a medida provisória 1.368 abriu 8 bilhões em créditos extraordinário para o Fundo Nacional de Aviação Civil. O dinheiro será usado em empréstimos a empresas aéreas e não em repasses a fundo perdido. O governo justificou a medida pelo aumento aí dos custos do setor, especialmente do combustível. Efeito, busca dar fôlego financeiro às companhias e reduzir riscos de cortes de voo aí, também de rotas ou de aumento aí das passagens.
0: Lembrando que a medida provisória 1.369 também altera o programa de gerenciamento de benefícios do INSS e da Perícia Médica Federal. A principal mudança reduz de 45 para 30 dias o tempo de espera para que processos possam ser incluídos no programa, que prevê trabalho extraordinário de servidores e peritos para acelerar análises. O efeito é permitir que mais requerimentos entrem, né, mais cedo no esforço de redução das filas, inclusive pedidos de benefícios por incapacidade e do BPC.
14: E a medida provisória 1.370 modifica o Exame Nacional de Avaliação aí da Formação Médica, o ENAMED. O exame passa a ter duas etapas, no quarto e no sexto ano aí da graduação. A nota final poderá ser usada no acesso à residência médica e na avaliação aí dos cursos. Para estudantes aí que ingressarem, né, em medicina, após a publicação da medida provisória, alcançar a proficiência exigida na segunda etapa será requisito para exercer a profissão. A exigência não atinge aí quem já estava matriculado. Efeito, o desempenho do exame passa a ter consequência direta para novos médicos e para avaliação aí das faculdades.
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14: Olha, a deputada Eric Hilton, né? Propõe auxílio aluguel para vítimas de violência doméstica.
0: A gente traz informações da deputada Erika Hilton, do PSOL, lá de São Paulo, que apresentou à Câmara dos Deputados o projeto de lei 4.946, que prevê a criação de um auxílio aluguel para mulheres em situação de violência doméstica e familiar que precisem deixar suas residências para preservar a integridade física, sexual ou psicológica, de modo a garantir temporariamente uma moradia segura às vítimas e a seus dependentes. O benefício, se aprovado, terá duração de até 12 meses, com possibilidade de prorrogação excepcional pelo mesmo período, caso permaneçam as condições de vulnerabilidade e risco.
14: A coordenação ficará a cargo do Ministério das Mulheres, em articulação aí com estados, Distrito Federal e municípios. A adesão aí dos entes federativos será voluntária e a União deverá prestar apoio técnico e financeiro aos participantes e transferir recursos para a execução e a gestão descentralizada do programa. A concessão dependerá de avaliação aí sócio, né? Socioassistencial simplificada e dará prioridade a mulheres com filhos ou dependentes sem renda suficiente, sem alternativa segura de moradia, em risco aí atual ou iminente ou sem acesso imediato a serviço de acolhimento.
0: Lembrando que a comprovação da situação poderá ser feita por boletim de ocorrência, medida protetiva de urgência, relatório de rede socioassistencial, declaração da própria mulher acompanhada de avaliação técnica, outros documentos que demonstrem a violência, o risco e a vulnerabilidade socioeconômica. O texto impede a exigência de provas consideradas excessivas ou incompatíveis com a urgência da proteção e, após o encaminhamento feito por um órgão ou serviço da rede de proteção, o pedido deverá ser analisado em até 48 horas.
14: E se aprovado o pedido e comprovados os requisitos, o pagamento deverá ocorrer em até 10 dias úteis. E enquanto aí o dinheiro não for liberado, a rede de atendimento deverá assegurar acolhimento temporário ou outra solução habitacional segura à mulher e também a seus dependentes, conforme a avaliação técnica e disponibilidade local. O valor mensal não é estabelecido no projeto e deverá ser definido posteriormente em regulamentação.
0: E aí é importante lembrar que o cálculo deverá considerar a vulnerabilidade socioeconômica, a composição familiar e os custos locais de moradia. PIS salarial regional poderá servir como referência onde houver esse instrumento. As beneficiárias também terão prioridade em cursos de qualificação profissional, programas de intermediação de mão de obra, ações de empreendedorismo e iniciativas voltadas à geração de renda. A proposta ainda prevê prioridade no atendimento para acesso subsidiado a unidades habitacionais do Minha Casa Minha Vida.
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14: Agora 8:17.
0: 8:17.
14: Eleições 2026. Oh, Ana, dos 5 candidatos mais ricos de Pernambuco, 3 são da família Coelho de Petrolina, que soma aí 63 milhões de reais.
0: A lista, né, dessa disputa majoritária pelo governo do estado mostra que a família Coelho de Petrolina não tem do que se queixar em termos financeiros, né? No ranking dos candidatos com maior patrimônio dessas eleições, 3 pertencem à família. O trio soma 63 milhões de reais declarados à Justiça Eleitoral. O ex-prefeito de Petrolina, Miguel Coelho, do União Brasil, é o terceiro mais abastado, entre aspas, com 30,6 milhões de reais.
14: Ele só perde para os deputados federais Felipe Carreiras, do PSB, que declarou aí 31,8 milhões de reais, e Valdemar Oliveira, do Avante, dono aí de 30,8 milhões de reais. Na sequência, vem aí os irmãos de Miguel, o deputado federal Fernando Filho, do União Brasil, com 17,1 milhões de reais, e o deputado estadual Antônio Coelho, do União Brasil, com 15,08 milhões de reais. Antônio, inclusive, é quem possui aí o maior patrimônio entre os candidatos à Assembleia Legislativa.
0: Num comparativo, o patriarca da família e ex-senador Fernando Bezerra Coelho possui apenas 2,7 milhões de reais na última vez que encarou as urnas. Em 2014, naquele ano, Fernando Filho e Miguel também encaravam as urnas. O primeiro declarou 1,14 milhão, ou seja, uma evolução de 1.401% em 12 anos. Já o galeguinho de Petrolina, que debutava em eleições, possuía 40,3 mil reais, o que expõe uma evolução patrimonial de 75.717,5%.
14: E nesse intervalo de tempo, Fernando Filho foi ministro de Minas e Energia de 2016 a 2018 e reeleito em 2018 e 2022. Já Miguel foi prefeito de Petrolina 2017 a 2022 e candidato a governador há 4 anos. Em sua primeira eleição, em 2018, Antônio declarou aí o patrimônio de 3.473.089 reais, o que gera uma evolução aí de 434.000 262% em 8 anos. Nesse intervalo, ele foi reeleito aí em 2022 e secretário de Turismo e Lazer da Prefeitura do Recife entre 2023 e 2024.
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14: Sutilmente, Miguel e Dueire criticam rito de escolha por governadora.
0: Olha, o senador Fernando Dueire disse no ato de apoio a Humberto Costa que os motivos de ter sido aliado aí, né, da disputa ao Senado devem ser questionados à governadora. Ele contestou o critério de desempenho em pesquisas a essa altura do campeonato. A história mostra que nesse período a senadora Tereza Leitão tinha a pontuação que eu tenho e ela teve 2 milhões de votos. Não acredito, né? Afirmou Dueire. A resposta sobre a escolha de Raquel, essa é uma boa pergunta para ser feita à governadora, porque no fundo eu não participei, não fui ouvido com relação a isso, disse ele.
14: Já Miguel Coelho, em entrevista, né, afirmou que passou 4 meses caminhando aí com a governadora e tendo a garantia de que seria o nome da para a disputa, né? Miguel disse manter o apoio a Raquel, mas também fez um questionamento. Eu não tenho mágoa de Raquel. Só acho que poderia ter deixado menos fissura, afirmou ele.
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14: Agora 8h21.
0: 8h21, a gente agradece pelo carinho, pela audiência, tem intervalo e a gente volta já.
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0: Liberal agora, 8 horas mais 27 minutos.
1: 8h27.
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1: Agora chega o noticiário policial das últimas horas. Homem bate na mulher logo após ela dar à luz ao filho do agressor.
0: Uma mulher denunciou ter sido agredida e ameaçada pelo companheiro após receber alta hospitalar no bairro São Cristóvão, em Serra Talhada, nesta segunda-feira. E segundo o boletim emitido pelo 14º BPM, ela havia dado à luz no dia anterior a um filho do suspeito.
1: O efetivo policial foi acionado para verificar uma denúncia de violência doméstica no local. A irmã do homem informou que ele estaria aí aparentemente embriagado e teria agredido a companheira. A vítima relatou aos policiais que, ao chegar à residência da mãe do envolvido, foi ameaçada pelo companheiro, que afirmou que o recém-nascido não seria filho dele. Em seguida, né, segundo o relato, ele desferiu um soco em seu nariz, provocando aí sangramento, enquanto ela segurava o bebê nos braços.
0: Olha, lembrando que, ainda conforme a ocorrência, o homem teria ameaçado matar a vítima e tomar a criança. Diante da situação, ela deixou o imóvel e procurou ajuda. Mesmo na presença dos policiais, o suspeito teria continuado fazendo ameaças de morte contra a mulher. Ele também teria obedecido às ordens da equipe e apresentado um comportamento bastante agitado. Diante do ocorrido, as partes foram encaminhadas à Delegacia de Polícia Civil de Serra Talhada para adoção das medidas cabíveis.
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1: Homem achado morto em banco de estação do metrô.
0: Um homem foi achado morto deitado no banco da plataforma da estação Santa Luzia, no metrô do Recife, zona oeste da capital pernambucana. O corpo foi encontrado na manhã de ontem, terça-feira, por passageiros que perceberam que a vítima estava imóvel.
1: E passageiros contaram que o homem, que não teve a identidade divulgada, estava caído em cima de uma mochila no sentido Jaboatão-Camaragibe do metrô. Eles perceberam que ele poderia estar morto por volta aí das 7h20 e acionaram trabalhadores que atuam na estação. Os funcionários da Companhia Brasileira de Trens Urbanos prestaram aí socorro e algumas pessoas chegaram a fazer massagem cardíaca no homem.
0: O serviço de atendimento móvel de urgência SAMU foi acionado e no local constatou o óbito. O SAMU informou que o homem tinha 53 anos e que registraram o caso como causa neurológica. Segundo a CBTU, o caso não afetou o funcionamento do metrô. A Polícia Civil e a Polícia Militar foram acionadas para registrar boletim de ocorrência sobre o caso.
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3: E mãe não suporta espancamentos e denuncia filho após agressão.
21: Uma mulher denunciou ter sido agredida pelo próprio filho durante uma ocorrência de violência doméstica registrada na noite desse domingo no bairro do Ipicep, em Serra Talhada. De acordo com o boletim de ocorrência emitido pelo 14º BPM, a equipe da GT Mulher foi acionada por populares e encontrou as partes envolvidas no local.
3: O suspeito apresentava sinais visíveis de embriaguez. A polícia, a vítima relatou que o filho estava aí consumindo bebida alcoólica na residência quando, após um conhecido falar com ele, passou a agredi-la fisicamente. Conforme o relato, o homem a empurrou, puxou seus cabelos e ainda arremessou cadeiras ao chão. A mulher também informou que as agressões eram recorrentes.
21: Durante a condução à delegacia, o suspeito apresentou comportamento exaltado e precisou ser algemado pelos policiais como medida de segurança para a equipe, para ele próprio e também para terceiros. As partes foram encaminhadas à Delegacia de Polícia Civil de Serra Talhada para adoção das medidas legais cabíveis. A ocorrência resultou em uma prisão em flagrante e um procedimento relacionado à Lei Maria da Penha.
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3: Policiais militares apreenderam 3 armas de fogo e 9 munições.
21: Policiais militares do 7º BPM apreenderam na segunda-feira 3 armas de fogo e 9 munições em 2 ocorrências distintas no município de Santa Filomena, sertão de Pernambuco. A primeira ocorrência foi registrada por volta das 13h41 no centro e, durante o patrulhamento, os policiais receberam voluntariamente de um morador 2 espingardas, sendo uma calibre .32 e outra calibre .36. Segundo o proprietário, ele não tinha mais interesse em permanecer com as armas.
3: E cerca de meia hora depois, por volta das 14h10, no sítio Barreiro dos Angicos, zona rural do município, os policiais avistaram aí um homem em uma motocicleta portando uma arma de fogo. Ao perceber a presença da equipe, o suspeito abandonou o armamento e as margens da estrada e fugiu. No local, os policiais localizaram aí uma espingarda calibre .20 e 9 munições do mesmo calibre. Todo o material apreendido nas 2 ocorrências foram encaminhados aí à Delegacia de Polícia Civil de Santa Filomena para as medidas cabíveis.
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21: Mais informações policiais ao meio-dia na nossa segunda edição do Jornal da Liberal, também no Ronda 99.
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3: E assim chegamos ao final da primeira edição do Jornal da Liberal dessa quarta-feira, 12 de agosto, pela 99,5 Rádio Liberal FM.
21: Sede Pubi, Rua da Matriz, número 50, primeiro andar no centro.
3: Sucursal em Ouricuri, Avenida Fernando Bezerra, 419, primeiro andar centro.
21: Uma produção do Departamento de Jornalismo da Liberal FM.
3: Com direção-geral de Neto Rodrigues.
21: Direção de programação, doutora Lorena Kelly.
3: Amanhã, às 7h30 da manhã, você acompanha o Jornal da Liberal em sua primeira edição.
21: Ao meio-dia, estaremos de volta ao Jornal da Liberal, segunda edição.
3: Apresentação de Ana Paula Freitas.
21: E Chico César.
3: Na sequência, eu continuo aí no nosso Manhã Liberal.
21: Obrigada a todos pela sintonia, excelente dia e até o meio-dia, se Deus quiser.
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3: Bom dia!
4: Bom dia!
3: Opa, bom dia! Sou eu, meus amores do rádio, chegando, hein? De bem com a vida, de bem com tudo e com todos, super manhã de quarta-feira, clima

0: Bom dia, bom dia, bom dia. Estamos chegando, hein? Super manhã, no seu Manhã Liberal. Hoje, excepcionalmente, mais uma vez aí com o Chico César. A ausência aí do nosso companheiro Berg Dial, tá bom? Mas vamos ficar juntinhos até o meio-dia, na melhor programação e destacando, tá certo, a sua participação aqui no nosso programa. Pede aí, a partir de agora, já manda a tua mensagem até 20 segundos, viu? Pra gente atender o maior número de pessoas, tá bom? Tá desse toque aí pra você? Pede sua música, oferece pra quem você quiser e daqui a pouquinho a gente vai estar atendendo aí o seu pedido musical, tá legal? Dá desse toque aí pra você. Então, bom dia, bom dia, bom dia, bom dia! Pois é, bom dia no seu Manhã Liberal. Hoje, dia da juventude, viu? Dia da juventude. É, o artigo 227 da Constituição de 1988 estabelece os direitos fundamentais da criança e do adolescente e atribui à família, à sociedade e ao Estado a responsabilidade pelo seu bem-estar. Isto quer dizer que o Brasil já possui leis para garantir o futuro da juventude. O que precisamos é fazer com que estas leis saiam do papel e tornem-se uma realidade para todos. Opa, que coisa boa, né? Bom demais estar com você na melhor sintonia. Hoje também dia das artes, nós vamos estar falando um pouco mais. Vamos aí no nosso quadro Dica de Saúde, ó, falar aí sobre o ferro para a inteligência, viu? Ferro para a inteligência. Bom dia!
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0: Sou eu! É a nossa primeira dessa super manhã pra você curtir a valer. Ava e Dua Lipa, físico. Segura aí.

nome dessa música é Covarde. Rafa Torres e Rafaela Santos, passou por aqui, Júnior e Jorge, participação aí do Jair Saraújo, a música Nunca Vai Ter Fim. Também Ana Castela, Pix da Patroa, e a primeiríssima aí foi com Ava, participação aí da Dua Lipa, a música Físico. Ele, bom dia pra você, viu? Curtindo sempre a nossa programação e tem muito mais. Segue nosso Manhã, é o Manhã Liberal, que está no ar. Tati Gel, dia 29, hein? Ipubi, ela vai estar lá fazendo aquele showzaço. Simbora.

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0: Thaís, já te namoro. Mais uma nova na programação da sua Liberal FM. Tati Gel, Mil Bocas.
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0: Isso, de bem com a vida, de bem com tudo e com todos nessa super manhã de quarta-feira. Estamos por aqui. É, como já falei anteriormente, aí na ausência do Berg Dial, com você e pra você até meio-dia, com muita música legal, a sua participação, entretenimento, a gente vai trazer tudo isso pra você. E daqui a pouquinho tem o que em produção? Hã? Ah, rapaz, tem também o nosso baú da Liberal hoje, você não pode perder de jeito nenhum, viu? Sensacional, como diz o outro, viu? Bom dia, bom dia. Deixa eu mandar aquele bom dia aí pra gente que se liga na gente, tá? O Berg Dial e toda a equipe aí lá do Hospital Municipal em Santa Cruz ouvindo a nossa programação. A Clébia, Simplício, Ana Selma, Reginaldo Gentil, Juninho, Nathalie, Tainara, Rosanira. Rosanira é gente boa demais, né? Ó, Conceição e também a Cássia. Aquele bom dia pra vocês aí, viu? Obrigado aí pelo carinho, pela audiência, o pessoal trabalhando, mas é como tem aquele ditado, né? Rádio é diferente, meu amigo, é diferenciado por isso, porque você não vai deixar os seus afazeres pra poder estar ali na frente do rádio de jeito nenhum, é totalmente diferente. É você trabalhando, mas ouvindo ali, seja boa música, informação, entretenimento, tudo isso e muito mais pra você, tá bom? Aquele bom dia, bom trabalho, meninas e meninos aí no Hospital Municipal em Santa Cruz, ouvindo aqui a nossa programação. Eu vou para o intervalo comercial, volto já já, se liga aí, é rapidez, viu?
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0: melhor programação de toda a região. Meus amores do rádio, bom dia pra você, bom dia, bom dia. Deixa eu mandar aquele bom dia aí pra Valmir, tá lá no Honório Motopeças, né, Valmir? Ouvindo aí a nossa programação, valeu. Tá certo, logo cedo vinha, ei, tá atrasado, cara. Tava não. Ó, bom dia, sabe pra quem? Pra Elza, Elza Arseno, né, Elza? Ela diz assim, bom dia, meus amores. Que Deus abençoe aí o nosso dia e proteja cada um de vocês, valeu. Tá certo, a Elza Arseno, ouvindo a nossa programação, né, Elza? Bom dia, minha querida, muito obrigado, viu? Pelo carinho e também pela sua participação. Quem tá com a gente é a nossa amiga Francisca da Serra da Inveja, né, Francisca? Bom dia, bom dia. Alô, Jonathan e Francinete, lá no Cid Cancelas. É o Lacraia. Lacraia, Lacraia, Lacraia. Bom dia. Tá aí, ó, esse daqui é o sucesso do momento.
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0: Mariana Fagundes.
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0: Peão todo tatuado, segura aí, ó.
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0: E Lulinha, volta pra mim. A primeira isso aí foi com Geninho e Mariana Fagundes e a música Peão Todo Tatuado, né? Aquele bom dia pra você. Hoje é Dia Nacional da Juventude, né? Dia Nacional da Juventude. A gente já falou, né? E com certeza também Dia Nacional das Artes. Pois é, a palavra arte vem aí do latim, artes, artes. E pode ser aí estendida como uma atividade espiritual criadora de beleza, não subordinada a modelos, que vem de uma visão, né, intuitiva e não de um conhecimento racional. A obra de arte aí é capaz de criar sensações carregadas de vigência, aquela vigência pessoal, criando assim no outro, né, as mesmas ou novas impressões. Pois é, tá aí, aquele abraço aí e parabéns aí para todos os profissionais, né, de artes, ou das artes, né? Bom dia, bom dia, bom dia. Daqui a pouquinho tem essa daqui pra você curtir a valer.
1: Todo mundo tem uma saudade boa na vida. Tem uma pessoa que fez bem no passado e você lembra dessa pessoa
0: essa
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0: essa é pra ir bem fundo aí no teu coração. Jonas Esticado e aquela saudade boa, né?
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0: o quê?
1: 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De anos atrás,
0: linda demais,
1: hoje
0: hein?
1: 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Não é mais.
0: É não.

0: daqui a pouquinho tem essa pra você curtir. Deixa eu mandar aquele bom dia aí pra Amaro da Liberal, né, Amaro? Ouvindo a nossa sintonia. Valeu, Amaro. Bom dia, meu querido. Muito obrigado pelo carinho, tá bom?
1: Brasília.
0: Vou pro intervalo e volto já já com essa e outra.
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0: Oliveira, agora 9h23. 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

9h28. Sou eu. Bom dia. Bom dia, Ribeirão. E aí? Opa, bom dia, turma boa. Estamos de volta na melhor sintonia em toda a região do Araripe. É sempre um prazerzaço estar com você aqui na 99,5, a rádio das grandes transmissões que vai estar aliás, já está transmitindo, né? O novenário de Nossa Senhora do Perpétuo Socorro e vai transmitir também a festa de agosto. Agosto é festa, com certeza, em Ipubi. Breve. Muita música legal, hein? Segura aí. Luan Santana e Gustavo Mioto. E a música Paraíso, simbora.

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3: 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Opa, já estamos de volta. Agora, 9h45. Vamos direto aí pra você com o nosso baú da Liberal. Pra você que tava aguardando aí aquela música que já marcou muito a sua vida. Ah, realmente tem música que é uma história de vida. Seja no momento bom ou ruim, mas ela marca bastante, né? Então vamos aí pra você ouvindo a nossa programação, nosso baú da Liberal chegando. O nome da música é Sintonia. O artista é Moraes Moreira. Essa música é do ano de 1996. Aliás, 1986, viu? Essa música é do ano de 1986. É uma MPB bem legal pra você curtir. Faz parte aí do álbum do Moraes Moreira. Mestiço é isso, viu? É o álbum aí do Moraes Moreira. A música Sintonia, de Moraes Moreira, utiliza a linguagem aí do rádio como metáfora para ilustrar a dinâmica de um relacionamento amoroso. O verso "Escute essa canção, que é para tocar no rádio do seu coração", mostra que a comunicação entre o casal vai além das palavras, sendo guiada por sentimentos e afinidades. A ideia central é que para haver aí entendimento e harmonia, é preciso que ambos estejam na mesma estação emocional, ou seja, em sintonia um com o outro. A canção também explora a intimidade e a cumplicidade por meio de imagens como "Deixa eu penetrar na tua onda", "Deixa eu me deitar na tua praia", que mistura aí desejo e conexão emocional.

O refrão aumenta o seu volume, que o ciúme não tem remédio, traz leveza ao abordar o ciúme, sugerindo que a entrega e a intensidade no amor podem superar inseguranças. É o nosso Baú da Liberal de hoje. Moraes Moreira, eita que sintonia, não é? Bom dia, bom dia, bom dia, Liberal. Agora 9

Conecta, que sucesso, hein? As paradas do mundo inteiro aqui, na melhor programação de toda a região. Lady Gaga, Pitbull e David Guetta, Love and Fire, na melhor sintonia. Passou por aqui, Maninho Vaqueiro, né? Dói, Mano Walter e Thalita Mel. Encontrei na vaguejada. E o nosso baú da liberal de hoje foi com ele, Moraes Moreira, e a música Sintonia. Muito bem, falar em festa, falar em alegria. 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Eu acho que até eu vou, viu? Vou sair de Uricurila pra Serrolândia, com certeza, pra curtir Érica Diniz, que canta muito, meu amigo. Canta muito. Ó, daqui a pouquinho eu vou falar, sabe o quê? Sobre o eclipse solar. Eclipse solar total. E hoje, viu? Quarta-feira. E vai escurecer aí o céu para 15 milhões de pessoas. Você vai saber mais um pouquinho, daqui a pouquinho, logo após o nosso intervalo comercial.

0: Paulo, segura aí, daqui a pouquinho tem essa aí. Música nova de Marcela e Rayane aqui na programação. Volto já já.
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1: Primeiro agora, 10h07. 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Liberar agora 10 e

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0: 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Bom dia, bom dia, bom dia, bom dia, bom dia.
1: Chico César.
0: Sou eu, meus amores do rádio, com você, viu? Na melhor sintonia de toda a região do Araripe. Bom dia.
2: Bom dia, liberal.
0: Bom dia. Muito bem, deixa eu dar aquele bom dia pra gente que se liga na gente, tá ligado aqui no nosso show, nessa supermania, a Juscelia, lá da Serra do Mulungu, né, Juscelia? Bom dia, minha querida, muito obrigado, viu? Ela pede música do Batista mais amado do Brasil, ela diz, pode ser qualquer uma, viu, Chico César? Tá bom, beleza, ela pede e oferece aí pra sua mãe Francisca, também pra Cleonice lá na Serra dos Barreiros, Aldenor em Bonocó, Iraci, também aí para Senilda, lá na Serra da Viração, em Exu, e para todos que estão ouvindo a nossa programação. Bom dia, minha querida. Muito obrigado, viu?

Manhã Liberal, pra você que vai mandando aí a sua mensagem, viu? Daqui a pouquinho tem a sua participação aí nas mensagens de voz, tá bom? Dá desse toque. Bom, a Regiane lá da Serra da Placa, né? Bom dia, Chico César. Bom dia, Regiane. Ô, Chico César, passa a música aí de Zé Vaqueiro pra mim. Ela pede pra oferecer aí pra seu esposo Cícero de Alceu, também para seus filhos Rafaela, Rafael e Renan, também pra sua mãe Tieta e seu pai Francisco lá na Serra da Cabocla e Raimundo aí na Serra do Valado e também pra Liene na Serra do Brejo. Valeu, minha querida. Muito bom dia. Bom dia, bom dia, né? Bom demais ter vocês sempre curtindo a nossa sintonia. Em 99,5, a gente abraça você, muito obrigado. E a gente vem de música, né? Vamos de música aí, produção. Tá certo assim? Beleza? Ó, se lembre, viu? Preste atenção aí. Se lembre que Deus sempre ouve seus pedidos de socorro. Sempre preste atenção nas suas orações. Portanto, de vez em quando pare de falar, respire e ouça a resposta do Pai. Deus não grita, ele fala no seu coração. Bom dia! Solta o som, meu DJ! Mano Batidão e Léo Santana!

senão o Zé Baqueiro tá dizendo agora, viu? Maravilhosa! Bom dia, bom dia, bom dia! Bom dia, liberal! E aí? Coisa boa demais, hein? Meu amigo, preste atenção aí, ó. Filhas de Virgínia esbanjam. Filhas de Virgínia esbanjam em luxo com bolsas de até 70 mil reais. A disparidade é muito grande, não é, rapaz? Disparidade grande demais. Ó, Virgínia Fonseca e Zé Felipe costumam aí chamar a atenção nas redes sociais por ostentarem um estilo de vida luxuoso, com direito a viagens de jatinho particular, mansões e itens de moda avaliados na casa dos milhões. Assim, tá certo como os pais, as filhas do casal, Maria Alice, de 5 anos, e Maria Flor, de 3 anos, também já surgiram aí usando peças de grifes internacionais que se destacam aí pelos valores expressivos. É um dos itens usados aí pelas pequenas que mais chocou aí internautas foi uma bolsa de luxo aí da grife francesa Hermes. Em um registro aí compartilhado por Virgínia em 2024, as duas irmãs surgem estilosas, portando aí o acessório avaliado naquela época, em 14 mil dólares, certo? O equivalente a aproximadamente 76 mil reais. Meu amigo, minha amiga, a disparidade é muito grande, né? É muito grande no Brasil, quer dizer, 70 mil reais uma bolsa. Uma bolsinha, se você olhar na foto aí, né? Que coisa. Ó, seguinte, daqui a pouquinho tem essa pra você curtir a valer.

0: alojada. Gustavo Lima.
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0: Eu vou pro intervalo e volto, já conhece outras na programação e a sua participação.
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0: Liberou agora 10h26. 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Liberou agora, 10h28.
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E já estamos de volta, meus amores do rádio, com você na melhor sintonia. Bom, seguinte, viu? Deixe-me vir aqui. Cadê a produção? Traz aí. Ó, justiça determina que Gustavo Lima pague R$149 mil a pernambucano, né, dono de telefone citado em música, viu? É o cantor aí, Gustavo Lima, de 36 anos, recebeu uma determinação judicial para pagar quase R$149 mil a um pernambucano, após citar o número do telefone dele na música Bloqueado. A decisão foi da 26ª Vara Cível da capital, no Tribunal de Justiça de Pernambuco, no último dia 15 de julho. A música foi lançada em 2021. No processo ao qual, né, o Diário de Pernambuco teve acesso, o dono do número afirmou que, em meados de agosto daquele ano, passou a ser importunado frequentemente por mensagens e ligações e ficou sabendo que o telefone havia sido integralmente mencionado na letra da canção aí de Gustavo Lima. Fala aí, Gustavo Lima, meu amigo, solta o som aí, vai, meu DJ. R$149 mil. Isso aí é fichinho, né, pra Gustavo Lima. Simbora.

10h37. Deixa eu mandar aquele abraço aí para o Rodrigo em Ipubi, viu, Rodrigo? Tá certo, muito obrigado, viu? Participando com a gente aqui, pedindo música do Pablo. Ô, Chico César, bom dia. Aqui é o Rodrigo de Ipubi. Ei, Chico César, passa a música aí do Pablo, pode ser qualquer uma. Beleza, valeu. Então a gente vai mandando essa daqui, ó. Segura aí. O nome dessa música é Arquivo. Com

0: Muito bem, tá aí o sucesso com Pablo, música nova em arquivo na melhor programação. 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De maneira alguma, Érica Diniz. Bom demais. Eu vou pro intervalo e volto já já. Se liga aí.
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2: Liberou agora 10h43. 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Liberar agora 10h46.

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Esse cara sou eu. Dá aquele bom dia pro Antônio Bruno e toda a família. É, ouvindo a programação, né? Quando não é em casa, é aí no seu carro, na van, né? Sempre curtindo. Olha aquele bom dia, sabe pra quem? Pra o Valdemar, lá da Serra do Barreiro.

0: pedindo música aqui do Pablo. A gente tocou agora há pouco uma música de Pablo. Valeu, Valdemar. Ele, bom dia pra você. Obrigado mesmo pelo carinho e também pela audiência. Quem tá com a gente também aí? Quem é em produção? A Adriana, da Serra do Valado, pedindo música aqui do Zezé de Camargo e Luciano. Ô, Chico César, pode ser qualquer uma música aí, só pra curtir mesmo. Valeu a nossa amiga Adriana. Aquele bom dia, minha querida. Muito obrigado. Quem tá com a gente aqui também lá no... Deixa eu ver aqui, na Extrema. Ela na Extrema Povoado, é isso? É se daí na Extrema Povoado? Ou é aqui na Extrema de Prego? Que tem Extrema aqui, bem pertinho aqui da cidade, né? Mas deve ser lá na... no Povoado. Ah, é Povoado, tá certo, obrigado. Tá aqui, viu? Povoado da Extrema, Uricuri. Valeu aí a Cida, ouvindo aí a nossa programação. Valeu, Cida, obrigado mesmo pelo carinho, né? E pela audiência, isso, Povoado, ela colocou aqui. Mas já tinha colocado, é porque eu tava cego mesmo, viu, Cida? Eita, rapaz, vamos lá. Alô, você do telefone. Bom dia, bom dia.
1: Bom dia, Chico César. Cadê? Menina do sítio de fora. Chico César, passa uma música de Mala Sem Água.
0: Cadê, produção?
1: Ofereço para meu marido Ismael, minha filha Isabela, meu filho Yaris, para toda a minha família.
0: Como é, rapaz? Tá ruim aqui, não tá, rapaz? Vamos lá. Vamos ver aqui.
1: Chico César, menina do sítio de fora. Chico César, passa uma música de Mala Sem Aço, qualquer uma. Ofereço para meu marido Ismael, minha filha Isabela, meu filho Yaris, para toda a minha família. E para você, para todos que estiverem ouvindo.
0: Muito bem, ela pediu música.

0: noite, você aí curtindo a programação. Solta aí, vai, meu Didi. Cadê a música aqui que a gente toca aqui de Zezé de Camargo e Luciano, rapaz, pra gente aqui na programação, né? Você ouvindo aí a Sintonia 10. Solta aí, vai, Didi. Ah, essa tá só com Zezé, né? Ela pediu Zezé e Luciano, foi, produção? Foi? Hã?
1: Quando
0: rapaz, tá certo. Então vamos ouvir aqui. Cadê aí? Ah, tá certo. Vamos procurar aqui, vamos procurar.

criou o amor, hein? Tá em mala sem alça. Passou por aqui Zezé de Camargo e Luciano, Olhos de Lua. A pedidos, hein? Na melhor programação de toda a região. Manda aquele bom dia aí pra Nessi, Morelândia, viu? Ouvindo a nossa programação, né, Nessi? Aquele abraço, bom dia pra você, obrigado mesmo pelo carinho e pela audiência. Sempre, sempre participando com a gente aqui, não é? Mandar aquele bom dia, sabe pra quem? Deixe-me ver quem tá ouvindo aqui a nossa sintonia, a nossa amiga Vera. Ô, Chico César, bom dia, minha querida. É, Chico César, eu queria ouvir uma música aí de Eduardo Costa, pode ser? Tá certo? E ela pede e oferece aí pra todos que estão ouvindo a nossa sintonia. Solta o som, vai, meu DJ. Ei, ainda tô aí, viu? Simbora.

Muito bem, tá aí, Eduardo Costa, ainda tô aí. Eita, rapaz, que coisa, você curtindo aí a nossa programação, não é? Daqui a pouco eu tenho essa daqui pra você curtir, ó. Vai, solta o som.

0: E essa daqui também. Justin Bieber, Madonna e Shakira.
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0: Linda demais, viu? Pra você dançar, balançar o esqueleto nessa super manhã de quarta-feira, ó. Olha, ainda tem aquela que você vai pedir, viu? Mas tem muita mensagem aqui. Vou pro intervalo e volto já já. Se liga aí.
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1: Liberal agora, 11:06. 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

0: Nossa, frente só tem você, manda aquele bom dia aí pra Linda Ilma lá no sítio Queimadas em Santa Cruz. Tá na escuta do nosso programa. Pedindo música aí do Evanei Fernandes. Ela disse assim, ô Chico César, manda qualquer um aí. Tá certo, vou mandar uma bem legal aqui. O nome da música como é? É Decida Aí, viu? É, deixe-me ver aqui, ela pede e oferece aí pra sua mãe Ivonete, seu pai Sebastião, também para os seus irmãos Lenilson, Neilson, Vanderilson, Leonardo e para mim, tá certo, também para Nayara do Carmo, Antônio Carlos, Ana Paula e todos que estão na escuta aí do nosso programa. Valeu, aquele bom dia bem legal, tá bom? Deixe-me ver aqui, tem mais gente aí, produção. Aquele bom dia aí pra Socorro, lá no sítio Volta em Parnamirim, Socorro. Bom dia, minha querida. Muito obrigado, viu, pelo carinho e pelo tempo. Solta o som aí, vai, meu DJ. Manda ver.
1: Olha, tem que se decidir, caralho.
2: Chico César.
0: Com você, na melhor sintonia, hein? Alô, Eunício Publicidades. Um abraço.

0: sucesso com Justin Bieber, Madonna e Shakira. This is the Randy. Rei Vaqueiro, Príncipe Encantado e Evonei Fernandes. Decide aí, viu? Bom demais ter você sempre curtindo a nossa programação. Olha, eu vou para o intervalo e volto já já. Segura aí, é rapidez.
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2: Agora é 11h27, eu dou um toque aqui, um ofício que chega... do programa de imunização no município de Tipubi. E é de 3 de agosto, né? Ao 1º de setembro de 2026. De 3 de agosto a 1, né, de setembro de 2026. Estaremos realizando aí a atualização da caderneta de vacinação para crianças e adolescentes menores de 15 anos, né? Ou seja, de 14 anos, 11 meses e 29 dias. E convidamos pais ou responsáveis a comparecer à unidade de saúde munidos da caderneta de vacina para avaliação aí e atualização, se necessário. Então procure uma unidade básica de saúde mais próxima de você, faça a sua parte. Esta é uma ação aí do governo municipal de Ipubi, através da Secretaria de Saúde. Atenciosamente, Aline Nascimento, coordenadora do Programa Municipal de Imunização. 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Liberou agora, 11h28.
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2: 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Muito bem, alô, alô, alô, Serrolândia e toda a região. Prepare-se para uma noite especial. 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Tô falando aí, sabe qual é o dia? Qual é a noite? 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Lá no Bar do Peixe, em Serrolândia. E será palco aí de uma grande noite que promete ficar na memória. 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Dia 16 de agosto. Então marca aí, vai marcando logo agora na agenda, viu? Agende aí e vá fazer parte dessa festa, porque uma noite como essa você não pode perder. Mas é de jeito nenhum, hein? É de jeito nenhum. Muito bem, a gente agradece a você pelo carinho, pela audiência. Muita gente ainda participando com a gente aqui na programação. Deixa eu mandar aquele bom dia só pra quem aí, pra... Deixa-me vir aqui para o nosso amigo Everaldo. Tá sempre curtindo aí no bairro Capela de São Brás, né, Everaldo? Aquele bom dia pra você. Tá meu nosso amigo Totinho lá. Ô, Tota! Sumiu, hein, Tota? Pois é, rapaz, que coisa. Manhã Liberal! Manhã Liberal, só pra você na melhor sintonia. Sucesso, solta o som, meu DJ.

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Estamos chegando ao final, viu? Amanhã Berg Dial de volta, que no seu programa, viu, no Manhã Liberal. Um abraço pra todos, vem aí o nosso jornal em sua segunda edição. Minhas últimas, chegando pra você, Scorpions, Still Loving You.

Não deixa qualquer um saber o que você tá fazendo, né? Tá. Será que a sua vida tá tão interessante assim? Eu nem queria saber mesmo.

0: Meio-dia.
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0: Agora, meio-dia, mais um minuto.
1: 12 horas, um minuto.
0: Boa tarde, quarta-feira, 12 de agosto de 2026. Começa agora pela Rádio Liberal FM, a segunda edição do Jornal da Liberal, numa apresentação de Chico César e Ana Paula Freitas. Boa tarde, Chico.
1: Boa tarde, Ana. E boa tarde a todos os ouvintes do Jornal da Liberal de toda a região do Alaripe.
0: E vamos aos principais destaques de hoje.
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1: Faculdade aberta da terceira idade tem inscrições abertas, né, para 6 cursos gratuitos.
0: A Univasf prorroga inscrições para cursos de pós-graduação EAD.
1: IEP Sertão PE está com inscrições abertas para mestrado profissional em filosofia.
0: Padre Antônio Carlos fala ao vivo sobre o início da festa do Imaculado Coração de Maria em Bodocó.
1: E no seu Honda 99 de hoje.
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0: PF cumpre mandatos em Pernambuco em operação que apura corrupção eleitoral nas eleições de 2024.
1: Polícia Civil cumpre mandados de prisão preventiva contra furto qualificado.
0: Colisão entre caminhões deixa 2 mortos e 2 feridos na BR-424.
1: Homem morre após ser baleado em frente à bar.
0: Uma idosa é morta com golpes de foice.
1: Frango recheado com maconha interceptado por policiais na cadeia pública.
0: Essas e outras a partir de agora chegando em destaque no seu Jornal da Liberal que começou e está no ar.
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0: Uma excelente tarde, bem-vindas e bem-vindos ao nosso Jornal da Liberal em sua segunda edição. Notícia e informação que te interessa é destaque a partir de agora no nosso jornalismo. Você que é ouvinte pode também participar, interagir sempre com a gente. Críticas, elogios, sugestões, você já conhece o nosso Libzap, pode participar, interagir. Só não esquece de se identificar para trazer também as informações e as notícias aí do seu bairro, do seu sítio, da sua serra, no seu povoado, em especial aqui no seu Jornal da Liberal.
1: Aqui você tem vez. Aqui você tem voz. 996005000, 996005000, para você interagir aqui com a nossa bancada. Como a Ana falou, expondo suas ideias, críticas, elogios, tudo isso e muito mais agora, com total responsabilidade no assunto abordado.
0: Não sai então daí que tem intervalo e a gente volta já.
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5: Agora, 12:08.
6: 12:08, horário oficial de Brasília.
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6: A gente chega com a nossa primeira, nessa tarde de quarta-feira, agradecendo a você pelo carinho, pela sua audiência. Vamos falar sobre faculdade, que está aberta aí na terceira idade e tem inscrições para 6 cursos gratuitos.
5: É, Chico, estão abertas as inscrições gratuitas para os cursos da Faculdade Aberta à Terceira Idade, que é a FAT, lá em Petrolina, aqui no sertão de Pernambuco. O programa de extensão é realizado por meio de uma parceria entre a Faculdade de Petrolina, FACAP, e a Universidade de Pernambuco, UPE. Podem se matricular pessoas a partir de 50 anos, né, que tenham o ensino fundamental completo. Serão oferecidas 30 vagas para cada um dos módulos disponíveis, como noções de direito, inclusão digital, noções de inglês, noções de espanhol, noções de saúde e educação financeira.
6: Ó, e só lembrando que as inscrições devem ser feitas presencialmente até a próxima sexta-feira, dia 21, aliás, até o dia 21, né? No setor de pós-graduação da FACAP, das 9 às 12 horas e das 14 às 17. Durante aí o processo, os interessados devem preencher a ficha de inscrição e apresentar cópias do documento ou de documentos pessoais como RG, CPF e comprovante de residência, além do comprovante de escolaridade. As aulas terão início a partir da segunda-feira, dia 31, na modalidade aí presencial, com os módulos divididos entre os turnos da manhã e da tarde. Mais informações podem ser obtidas no setor de pós-graduação da FACAP pelo telefone 87-3866-4600 ou através do edital. Portanto, está aí para você que quer fazer a inscrição.
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6: Bom, Joana, vamos falar agora sobre a Univasf, que prorroga inscrições para cursos de pós-graduação EAD.
5: A Universidade Federal do Vale do São Francisco prorrogou até o domingo, dia 16, as inscrições para cursos gratuitos de especialização à distância. Ao todo, são oferecidas 900 vagas para as áreas de educação, saúde e agricultura em Pernambuco e também na Bahia. No sertão, estão disponíveis 135 vagas e os estudantes contarão com polos de apoio presencial nas cidades de Cedro, Salgueiro, Trindade e também Santa Filomena. Os interessados podem se inscrever, lembrando, por meio do site do processo seletivo, que é o ps.univasf.edu.br. ps.univasf.edu.br. Não há cobrança de taxa de inscrição nem de mensalidade. A seleção dos candidatos será realizada por meio de carta de intenções e também Chico Análise Curricular.
6: Isso, Ana. E as especializações, ou seja, pós-graduação lato sensu, são ofertadas pela Secretaria de Educação à Distância EAD, aliás, SEAD, da instituição, e pelo Sistema Universidade Aberta do Brasil. E os cursos têm duração prevista de 18 meses. O resultado preliminar da seleção, principalmente com as duas etapas, será publicado no ambiente do processo seletivo até o dia 21 de agosto. A matrícula dos aprovados dentro do número de vagas deverá ser efetivada nos dias 25 e 26 de agosto. Outras informações podem ser acessadas no edital.
5: E a gente vai conferir os cursos ofertados: Educação Escolar Indígena e Quilombola, Educação, né, do E no Campo, também Ciência 10, Gestão Escolar, Gestão em Saúde e Tecnologias Agrícolas. São os cursos ofertados. Lembrando para você que está em casa, da Univasf, com essa prorrogação aí das inscrições para os cursos de pós-graduação EAD.
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6: IEF Sertão PE está aí com inscrições abertas para mestrado profissional em filosofia.
5: Olha, Chico, são muitas oportunidades. Começamos falando das oportunidades para os idosos, depois, né, de pós-graduações na Univasf, lembrando que é tudo gratuito. E agora a gente chega até o mestrado. É mais um passo. E o Instituto Federal do Sertão Pernambucano abriu inscrições para o programa de mestrado profissional em filosofia. Ao todo, são ofertadas 20 vagas. As oportunidades são destinadas a professores da educação básica que ministrem a disciplina de filosofia ou que sejam licenciados na área. As inscrições podem ser feitas até o dia 28 de setembro por meio do preenchimento de um formulário eletrônico. A taxa de participação custa R$100. Para participar, é exigido que o candidato esteja em efetivo exercício da docência em sala de aula.
6: E também é necessário ter, né, previsão de permanência nessa condição durante todo o período de realização do curso, e o processo seletivo será composto por duas etapas, ambas de caráter eliminatório. A avaliação aí do projeto de pesquisa e a arguição aí do projeto de pesquisa. O início das aulas estão aí marcados, ou seja, previsto, né, vamos dizer assim, para o primeiro semestre de 2027. Outras informações sobre o processo seletivo estão disponíveis na página oficial do programa, no www.humanas.ufpr.br, portal, né, /prof.digitofilo.
5: Olha, a gente traz mais uma vez então para você, né, esse site disponível aí da página para você fazer sua inscrição. Lembrando que é um mestrado em filosofia ofertado gratuitamente. O que é pago é somente a inscrição, né, aí para você concorrer a uma vaga de mestrado. www.humanas.ufpr.br/portal/prof.filó para você aí participar e concorrer a uma vaga do mestrado no Instituto Federal.
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6: Estamos nós aqui ligando o Sertão do Araripe através da notícia. E o Tribunal de Contas do Estado de Pernambuco põe Orocó e Lagoa Grande em alerta sobre vacinação.
5: A gente vai mudar a pauta, Chico, para falar dos municípios agora de Orocó e Lagoa Grande, no sertão de Pernambuco, que receberam um alerta do Tribunal de Contas do Estado sobre a estrutura e a gestão da vacinação. As cidades foram classificadas nos níveis crítico e grave, respectivamente, no Programa Nacional de Imunizações, que é o PNI. Os dados fazem parte do painel do Índice de Fiscalização do Programa Nacional de Imunizações, o órgão avaliou os 184 municípios pernambucanos entre 2023 e 2025 e o levantamento analisou a estrutura física das unidades de saúde, os processos de trabalho e a atuação das equipes responsáveis pela aplicação das doses. A partir desses critérios, as cidades foram divididas em 5 níveis: desejável, satisfatório, moderado, grave e crítico.
6: O painel divulgado neste ano mostra a evolução aí dos municípios desde o primeiro estudo feito entre 2021 e 2023, quando o TCE identificou uma queda na cobertura vacinal. O objetivo é orientar as prefeituras na adoção aí de medidas para fortalecer o serviço. Em 2023, Lagoa Grande alcançou aí 62,49 pontos. No levantamento mais recente, o município mostrou avanço nos processos de trabalho e subiu para 66,82 pontos. Mesmo assim, ficou, tá certo, em oposição muito distante do ranking estadual, dentro da faixa considerada grave. As cidades que permaneceram aí nas faixas grave e crítica passaram aí por auditorias do Tribunal de Contas.
5: E o coordenador de imunização de Lagoa Grande, Jorge Luiz, afirmou que a prefeitura trabalha para solucionar as falhas físicas encontradas em algumas unidades de saúde. Importante a gente vir aqui reforçar que estamos refazendo esses reparos que são necessários. Esbarramos um pouquinho na questão de que algumas dessas unidades, o prédio físico não pertence ao nosso município, né? Mas não estamos na inércia. Estamos trabalhando para melhorar cada vez mais. Um exemplo disso é que em breve estaremos nos mudando para duas unidades, saindo de unidades alugadas, terceirizadas para unidades próprias, disse assim o coordenador de Lagoa Grande.
6: Pois é, Ana, e ainda segundo o coordenador, os problemas estruturais não interferem na qualidade do serviço. Exemplo disso é que atingimos todas as metas que são preconizadas pelo Ministério da Saúde, completou. A imprensa solicitou aí o posicionamento da Prefeitura de Orocó, mas não havia obtido aí retorno até a última atualização dessa reportagem.
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5: Liberal agora, meio-dia, mais 17 minutos.
6: 12:17.
5: Agradecendo a você pelo carinho, pela audiência, onde quer que você esteja ouvindo o nosso Jornal da Liberal em sua segunda edição, né? Algumas participações e a gente registra também a audiência da Nerci, lá de Morelândia, ouvindo o nosso Jornal da Liberal. Um abraço para você, Nerci, em Morelândia. Obrigado pelo carinho, pela sintonia. O Raimundo Marcos, do sítio Jacu, em Bodocó, também está ouvindo o nosso Jornal da Liberal. Uma ótima tarde para você também sintonizar na programação.
6: Ana, aproveitando, eu vou até o povoado do Jatobá, né? Nosso amigo Nico de Alaide, Antônio Neto, toda essa gente boa, o nosso amigo Lucas e sua esposa Arleide, além da sua sogra Dona Maria, estão sempre aí ouvindo o nosso jornal, viu, Ana?
5: A gente agradece a todos pelo carinho, pela audiência, vai faturar no intervalo comercial, mas na volta tem muita informação, tem um bate-papo com o padre Antônio Carlos, que vai falar do início do novenário lá da comunidade da Várzea do Meio, né, que festeja o Imaculado Coração de Maria. Daqui a pouquinho ao vivo também o nosso bate-papo no seu Jornal da Liberal. Não sai daí.
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5: Liberal agora, meio-dia, mais 25 minutos.
6: 12h25.
5: Olha, a gente vai antecipar o nosso Ronda 99, daqui a pouquinho o nosso bate-papo também aqui no Jornal da Liberal.
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6: Chegando ao seu Ronda 99, PF cumpre mandados em Pernambuco em operação que apura corrupção eleitoral nas eleições de 2024.
5: A Polícia Federal cumpriu 3 mandatos de busca e apreensão durante uma operação realizada nesta terça-feira nos municípios de Garanhuns e Tupanatinga, no Agreste, também em Petrolina, no Sertão. A ação apura a prática de corrupção eleitoral relacionada às eleições municipais de 2024. De acordo com a PF, a investigação teve início após a apreensão de mais de R$100 mil em espécie, acondicionados em embalagem lacrada no interior de um veículo abordado durante o período eleitoral de 2024. No automóvel, também foram encontrados materiais de propaganda eleitoral.
6: E conforme a polícia, a ação recebeu o nome de Operação Voto Lacrado e faz referência à forma como o dinheiro foi encontrado e a investigação sobre possível, comprometimento indevido da liberdade de escolha do eleitor. As diligências buscam apreender aparelhos eletrônicos, documentos, mídias e outros elementos que possam contribuir para o esclarecimento dos fatos. Os fatos investigados podem caracterizar, em tese, o crime de corrupção eleitoral previsto no artigo 299 do Código Eleitoral.
5: Lembrando que, conforme a polícia, a gente traz aí essas informações também no nosso Jornal da Liberal.
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6: Polícia Civil cumpre mandados de prisão preventiva contra furto qualificado.
5: A Polícia Civil cumpriu nesta terça-feira 3 mandatos de prisão contra suspeitos por furto qualificado em Petrolina, também no sertão de Pernambuco. A ação faz parte da Operação Ferro Velho. Os 3 suspeitos foram localizados e presos no bairro Pedro Raimundo. Após a prisão, eles foram apresentados à delegacia para adoção das medidas legais cabíveis. A investigação começou em junho após o furto de diversos equipamentos, entre eles um cilindro de gás, uma máquina de solda, um compressor e uma serra de mesa para corte de madeira. O prejuízo material foi superior a R$20 mil.
6: E por meio de diligências, os policiais conseguiram esclarecer a dinâmica do crime e mapear a rota utilizada pelos envolvidos até chegar aí à identificação aí do trio. Com o avanço aí das apurações, a Polícia Civil solicitou as medidas cautelares que foram deferidas pela Justiça. Durante as investigações, no dia 15 de junho, a polícia já havia prendido aí um receptador em flagrante e os objetos furtados foram localizados em um estabelecimento comercial e restituído à vítima.
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6: Mulher morta a tiros.
5: Olha, Chico, uma mulher de 26 anos foi morta a tiros na madrugada dessa terça-feira no bairro João de Deus, em Petrolina, no sertão de Pernambuco. De acordo com a 25ª Delegacia de Homicídios de Petrolina, a mulher e o companheiro estavam em uma motocicleta quando foram surpreendidos por disparos de arma de fogo. Os tiros foram efetuados pelo passageiro de um carro cinza. Após o ataque, os suspeitos fugiram do local.
6: O companheiro da vítima foi atingido por tiros e ele foi socorrido e levado para a unidade hospitalar da região para receber atendimento médico, e o estado de saúde dele não foi divulgado. O corpo da mulher foi recolhido pelo Instituto de Medicina Legal, IML. A Polícia Civil informou que realiza diligências para identificar os autores, esclarecer a motivação e apurar as circunstâncias do crime.
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6: Homem morre após ser baleado em frente a bar.
5: Um homem de 40 anos foi morto na noite da segunda-feira no bairro São Gonçalo, em Petrolina, no sertão de Pernambuco. Ele estava sentado em uma cadeira em frente a um bar quando foi atingido pelos disparos de arma de fogo. De acordo com a 25ª Delegacia de Homicídios de Petrolina, a vítima foi socorrida com vida e encaminhada ao hospital universitário, mas não resistiu aos ferimentos e veio a óbito durante o atendimento médico.
6: O autor fugiu do local do crime, utilizando aí uma bicicleta. E a polícia realizou diligências, mas ele não foi localizado. Câmeras de monitoramento foram identificadas e serão analisadas na investigação. A Polícia Civil instaurou aí um inquérito para identificar a autoria e a motivação do homicídio.
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6: Colisão entre caminhões deixa dois mortos e dois feridos na BR-424.
5: Duas pessoas morreram e outras duas ficaram feridas após uma colisão entre dois caminhões na manhã dessa terça-feira na BR-424 em Caetés, no Agreste de Pernambuco. Um caminhão carregado com tijolos colidiu com um caminhão pipa e os veículos ficaram atravessados na rodovia, impedindo a passagem de outros veículos.
6: E segundo a Polícia Rodoviária Federal, os dois mortos eram passageiros do caminhão que transportava tijolos. O motorista desse veículo ficou ferido e foi socorrido para uma unidade hospitalar em Caetés. O condutor do caminhão, Pipa, também ficou ferido e foi levado para o Hospital Regional, né, Dom Moura, em Garanhuns.
5: A suspeita inicial da PRF é de que o caminhão carregado de tijolos realizava uma ultrapassagem no momento da colisão. O acidente aconteceu por volta das 8h15 no quilômetro 71 da BR-424. As circunstâncias da batida ainda serão apuradas. O motorista do caminhão Pipa realizou o teste do bafômetro, que apresentou o resultado normal. Segundo a PRF, não havia indícios de consumo de álcool no exame realizado após o acidente.
6: A rodovia, naquele momento, precisou ser interditada nos dois sentidos após a colisão. Por volta das 15h30, né, de ontem, terça-feira, e os dois sentidos da rodovia foram liberados de acordo com a PRF. O Corpo de Bombeiros também atuou na ocorrência e até a última atualização desta matéria, os nomes das vítimas não haviam sido divulgados.
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6: Idosa é morta com golpes de foice.
5: Uma idosa de 65 anos foi morta com golpes de foice na zona rural de João Alfredo, no Agreste de Pernambuco. A polícia militar foi acionada na tarde da segunda-feira e, ao chegar ao local, encontrou o corpo da vítima em via pública. Dois homens foram apontados como autores do crime e, após buscas, foram localizados pelos policiais em uma residência próxima. A corporação informou que um dos suspeitos confessou o crime, enquanto o outro disse ter ajudado na ocultação da arma utilizada no assassinato.
6: A vítima foi identificada naquele momento pela polícia, que disse o seguinte, que ela morava no sítio Gangunço, localidade onde foi morta. Os dois criminosos, que não tiveram os nomes divulgados, moravam em casas vizinhas da vítima. Uma parente da vítima, que não quis se identificar, disse, né, a reportagem, tá certo, que ela estava a caminho da casa de uma vizinha quando foi assassinada. O criminoso a seguiu e desferiu 5 golpes de foice pelas costas dela.
5: Ainda segundo a parente da vítima, a família ainda não sabe o que poderia ter motivado o crime, mas que o assassino se mostrava violento na comunidade. O enterro da idosa está previsto para hoje, quarta-feira, já que o corpo precisou passar pelo IML. Os dois homens presos foram conduzidos pelos policiais à delegacia de Limoeiro, cidade vizinha ao local do crime.
6: A Polícia Civil informou que o homem que confessou o crime foi preso em flagrante. Ele, né, que tem 26 anos, ficou à disposição da justiça após audiência de custódia. A corporação não informou se o outro suspeito também foi autuado. O Instituto de Criminalística foi ao local para realizar a perícia e o Instituto de Medicina Legal IML recolheu o corpo. O caso está sendo investigado por meio da 16ª Delegacia Seccional de Limoeiro.
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6: O frango recheado com maconha interceptado por policiais na cadeia pública.
5: Uma tentativa inusitada de entrar com drogas na cadeia pública de Araripina, no sertão de Pernambuco, foi frustrada na noite desta terça-feira. Policiais militares apreenderam porções de maconha escondidas dentro de um frango cru. O alimento seria entregue a um dos detentos na unidade prisional.
6: A interceptação ocorreu por volta das 20h39 no bairro Planalto, durante a revista de rotina dos mantimentos levados por visitantes E de acordo aí com o boletim policial, os agentes da guarda interna suspeitaram dos alimentos e ao realizarem a inspeção minuciosa, encontraram o entorpecente.
5: Lembrando que 7 porções de substância análoga à maconha, pesando aproximadamente 24 gramas do entorpecente, estavam em pacotes plásticos escondidos no interior da ave crua. A guarnição do 7º Batalhão de Polícia Militar foi acionada para prestar apoio imediato na ocorrência. Todo o material ilícito foi recolhido e encaminhado à Delegacia de Polícia Civil de Araripina.
6: As autoridades registraram o caso e abriram um inquérito policial para investigar quem enviou o alimento e identificar o detento, né, que receberia a encomenda. O responsável pelo envio poderá responder pelo crime de tráfico de drogas com qualificadora por ter sido aí cometido dentro de um estabelecimento prisional.
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6: Homem é conduzido à delegacia após agredir a própria mãe e fazer ameaças na zona rural de Oricuri.
5: A gente traz a nossa última do Ronda 99 de hoje. Um homem foi conduzido à delegacia de Polícia Civil após uma ocorrência de violência doméstica e familiar registrada na tarde dessa terça-feira no sítio Águas Belas, zona rural de Oricuri. De acordo com informações do 7º BPM, a equipe foi acionada por volta das 15 horas e 24 minutos para atender uma ocorrência de agressão. Ao chegar ao local, os policiais encontraram o suspeito imobilizado por familiares. Segundo os relatos apresentados à polícia, o homem teria agredido a própria mãe. Após ser amarrado, ele teria passado a ameaçar a vítima e outras pessoas que estavam no local. Diante da situação, o suspeito e as demais partes envolvidas foram encaminhadas à Delegacia de Polícia Civil de Oricuri para adoção das medidas legais cabíveis. A ocorrência foi registrada como flagrante, conforme boletim de ocorrência da Polícia Militar, e o caso deve ser investigado pela Polícia Civil, que ficará responsável pelos procedimentos relacionados à ocorrência.
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6: Agora 12:35.
5: Meio-dia mais 35 minutos, a gente vai para o nosso intervalo comercial. Na volta, o nosso bate-papo já com o padre Antônio Carlos nos nossos estúdios, para falar do início do novenário do Imaculado Coração de Maria na Várzea do Meio, em Bodocó. Não sai daí que a gente volta já.
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2: Liberal agora, meio-dia, mais 37 minutos. 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
2: Liberal agora, meio-dia, mais 41 minutos. Nota de falecimento, familiares, esposo Antônio Didão, filhos Socorro, Silvanete, João Neto, Genival, Gil, Zedelmo, Joane e Silvana, amigos e demais familiares. Participam parentes e amigos o falecimento de Alzeni Alves de Souza, popular Alzeni. Desde já convidam para o seu sepultamento às 10 horas da manhã, né, dessa quinta-feira, dia 13, saindo féretro do sítio Pajeú, zona rural de Pubi, para o cemitério do Vanderlei. A família enlutada agradece a todos que se fizerem presentes a esse ato de fé e solidariedade cristã. Este é mais um serviço especial da funerária Frei Damião, a serviço do PAF.
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2: Libero FM, agora meio-dia, mais 43 minutos. Agradecendo a você pelo carinho, pela audiência, onde quer que você esteja. Ouvindo o nosso Jornal da Liberal, estamos chegando com muita notícia e informação nesse nosso terceiro e último bloco do Jornal da Liberal.
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2: Anunciado, né? Nós estamos contando com a presença nos nossos estúdios, né? Aqui de jornalismo, na nossa central em Ouricuri, do padre Antônio Carlos, conhecido carinhosamente como Padre Toninho, né? Ele que está à frente aí da paróquia do Imaculado Coração de Maria, na Várzea do Meio, em Bodocó, querida Várzea. E a gente, claro, traz

0: De Salgueiro era, né, até um dia desse, uma comunidade pertencente à paróquia maior de São José, se tornou uma área pastoral e hoje como paróquia festejando também sua padroeira.
1: Sim, com certeza. No mês de julho, completou exatamente um ano da minha chegada aqui à frente da paróquia, né? Paróquia essa que foi sonhada não somente por mim, o padre Pedro, que é o pároco lá da São José, depois vieram o padre Isidório, que assumiu por um tempo a área pastoral, padre Ricardino, o primeiro pároco da paróquia, e hoje, né, sendo o segundo pároco desta tão jovem paróquia, estamos aí em festa, com muita alegria, louvando e festejando o Imaculado Coração de Maria.
0: E quando é que começa essa festa, padre?
1: Esta festa começa hoje, né, de 12 a 22 de agosto, né, estaremos celebrando a festa da nossa padroeira.
0: Padre, tá, então, em meio à correria, né, quem o acompanha hoje aqui no Jornal da Liberal?
1: É o Fredson, na Pastoral da Família.
0: Fredson, né, obrigada, Fredson, também pela participação hoje aqui no nosso jornalismo. Padre, toda festa, né, busca ali um tema para trabalhar, né, ao longo do novenário. Qual foi o tema escolhido para essa edição 2026?
1: O tema desse ano a gente trouxe, buscou enfatizar um pouco o hino, um hino muito bonito da nossa padroeira, da Imaculado Coração de Maria. Nossa paróquia celebra com amor, né? Coração de Maria na história, nossa paróquia celebra com amor. Então, é o tema da nossa festa.
0: É o tema para ser trabalhado ao longo aí das noites. Começa hoje dia 12, vai até o dia 22. Padre, como é que tá essa programação para hoje, essa programação? Que hora inicia? Vai ter procissão? Vai ter cortejo? Como é que tá essa programação?
1: Este ano a gente vai fazer de uma maneira um pouco diferente, né? O ano passado a gente fez uma carreata saindo da comunidade de São Francisco. Este ano vai ser um pouco diferente. Iremos fazer um arrastão, né, não um pouco convencional como as procissões, né, deixaremos a procissão somente para o encerramento. Então será um arrastão saindo lá da igreja de Santa Terezinha, no bairro Raul Alves, a partir das 18 horas. Né? Logo em seguida, né, iniciaremos a Santa Missa de abertura, né, com a presidência do padre Kleber, lá na paróquia do Bom Jesus da Lapa, de Timorante.
0: Então, a programação vai começar oficialmente hoje, às 18 horas. E ao longo da semana, padre, como é que vai funcionar? Vai ter algum outro horário, né? Como é que vai estar essa programação? Todos os dias é às 19h30? Tem novena? Tem terço? Como é que está essa programação?
1: Então, a gente vai organizar durante toda a semana, né? Mas iremos... A nossa programação só acontecerá realmente à noite, tendo em vista que também essa festa, ela é uma festa nova, né? A festa da Várzea do Meio, ela acontecia no mês de maio, trintário, o famoso trintário mariano, que a gente continuou, né, conservou o mês de maio, mas trouxe, a pedido do nosso bispo diocesano, trouxemos esta festa para o mês de agosto. Então esta será a segunda edição da festa do Imaculado Coração nesta data, né? Então só à noite mesmo acontecerá o momento, um terço às 18h30, a novena às 19h e logo em seguida a Santa Missa.
0: Então, essa é a programação iniciando hoje. Padre, além, claro, da Santa Missa, das atividades, né, de oração, vai ter quermesse, tem bazar, tem venda de camiseta para a programação da festa. Como é que está essa movimentação também sociocultural?
1: Já tem um bom tempo que o pessoal vem se preparando, e é bonito o pessoal da Várzea, porque eles vão assim se doando verdadeiramente de coração e vão ali se envolvendo, preparando a estrutura. Já estão pensando há mais de um mês, já estão há mais de 3 dias montando toda a estrutura, o espaço bem gracioso, né, para receber assim os fiéis, né? Nós teremos quermesse, sim, como de costume, né? A galinha de capoeira, a jantinha todas as noites, né? Teremos quermesse, teremos a venda de objetos religiosos promovido pela Pascom, né? E as camisetas a gente não vai fazer no mês de agosto, porque combinamos de fazer somente no mês de maio, porque pessoal se envolve, né? Mas também vamos organizar uma remessa nova para aqueles que desejam a camiseta, que será a mesma forma, a mesmo molde daquele que a gente vivenciou no mês de maio.
0: Ao longo da festividade religiosa, padre, né, o senhor disse que começa com o padre Kleber. Outros padres também participarão dessa festividade?
1: Sim, com certeza. Nós temos vários padres, tanto da nossa forania,

0: Como de outras forandias estarão aqui presentes nestes festejos, né? Como o padre Domingos Balan, o padre Natel também estará presente, o padre Pedro, padre Isidoro, que foi um dos idealizadores desta paróquia, né? Foi aquele que assumiu a área pastoral. Teremos a presença do vigário-geral, o padre Edilson, dentre outros sacerdotes que também se farão presentes no meio de nós.
1: A gente sabe que é um mês bem corrido, mês das vocações. O bispo vai poder passar esse ano lá na festa da Várzea?
0: Sim, sim, nós vamos vivenciar esse momento. Inclusive o reitor do seminário estará uma das noites junto com o seminário São João 23, também fazendo esse trabalho de evangelização, de motivação da OVS, né, que é a obra das vocações sacerdotais, é a obra mantedora do seminário diocesano e também dos seminaristas que estudam fora do nosso território diocesano.
1: Padre, para quem não pode ir até a Várzea do Meio participar da festa presencialmente, vai ter transmissão pelas redes sociais? Tem PASCOM lá na comunidade? Como é que está funcionando essa movimentação?
0: A PASCOM, ela está, como diz, de vento em polpa, né? Teremos transmissão, tendo em vista que temos transmissão todos os domingos e quintas-feiras, mas também durante toda a festa teremos a transmissão da PASCOM, né? Que lá eu vou deixar o link lá da PASCOM, né? P.imaculadobodocó. Né? É o nome da...
1: Do Instagram, é isso?
0: Do Instagram. É transmitido pelo Instagram da nossa paróquia.
1: Então, você que está em casa, está ouvindo o nosso Jornal da Liberal, P.imaculadobodocó. Segue aí para você também, que não pode ir presencialmente todas as noites, acompanhar pelas redes sociais. Mas para quem pode ir até a Várzea do Meio, padre, para quem está chegando no município de Bodocó, né, como é que a gente explica como é o acesso até a Várzea do Meio?
0: O acesso, ele é simples, né, porque nós temos o ponto de referência, né, a bandeira do nosso município, né, ali próximo ao posto São José, próximo ao posto São José. É só ir de sentido contrário ao centro, né? Então, vindo aqui indo de Oricuri, né? Entra à direita, pode seguir, como o pessoal costuma dizer, no rumo da venta, né? E você vai chegar lá 1 quilômetro, mais ou menos 1 quilômetro e um pouquinho, né? Você chega lá na Várzea do Meio. Vindo de Exu, à esquerda, mas indo daqui de Oricuri à direita, chegando ali na bandeira, onde está hasteada a bandeira do município de Bodocó.
1: Então não tem errada não, para você que está aí ouvindo também o nosso Jornal da Liberal, nessa programação festiva do Imaculado Coração de Maria, que está iniciando hoje, dia 12, vai até o dia 22, né, sobre a administração paroquial aí do padre Antônio Carlos, conhecido como Padre Toninho, né, em toda a diocese de Salgueiro. Padre, né, a gente falava de outras atividades, né? Vai ter algum momento cultural também com as famílias, sempre ali após a Santa Missa, né? O pessoal, claro, se reúne sempre na quermesse, né? Porque aí ajuda, né? Uma forma também de colaborar, mas uma forma também de reencontrar os amigos, bater aquele papo para quem tá aí de outras regiões. Ou descendo dos sítios e das serras também para participar, não é isso?
0: Sim, com certeza. Nós tivemos o apoio do SESC, né, que irá promover em alguns momentos show de calor para as crianças, para os adultos, né, e no final de semana, no encerramento, no sábado, né, teremos ali uma música ao vivo, né, e nos outros dias contaremos com algumas atrações locais que também nos ajudarão nesse momento festivo, momento cultural, momento bem familiar ali na Várzea do Meio.
1: Padre, né, além das atividades da festa do Imaculado Coração de Maria, né, as atividades elas permanecem normal nas demais comunidades ou todo mundo para nesse período, se volta somente para o festejo ali da padroeira, os atendimentos na paróquia, né, confissões, como é que está funcionando essa outra parte para quem está em casa também já ficar por dentro?
0: Veja, no máximo a gente procurou permanecer, né, tendo em vista as distâncias e como as próprias comunidades, elas são assistidas por estas realidades somente uma vez por mês. Então eu mantive na medida do possível, né, a maioria das comunidades já foram assistidas, né, já foram assistidas, algumas outras serão assistidas finais de semanas, né, mas as atividades permanecerão, né, também é um momento para a gente, também na própria comunidade, estando lá, motivar a presença e a participação das comunidades nesta festa, que é tradição para o povo de Bodocó, mas de modo especial tradição para a Várzea, mas que a gente quer estender para todo o território paroquial, para que todas as comunidades também sintam e vivenciem com este mesmo amor, né, a celebração da sua padroeira.
1: E as confissões, padre, está acontecendo, né, paralelamente ali à Santa Missa? Vai ter alguma noite que vai ter confissões ou não? Depois o pessoal...
0: Não, a gente vai ainda marcar este momento, né, continuaremos com as confissões. Hoje teve atendimento, sempre nas quartas-feiras temos atendimento, então há sempre uma demanda. Durante a festa não foi definido um dia específico para haver confissões, né? Mas aí, vendo de acordo com a necessidade, a gente vai divulgando no decorrer da festa.
1: Padre, eu quero agradecer imensamente, mesmo nessa correria, iniciando hoje, nessa grande festa lá na Várzea do Meio, agradecer sua presença, né? A presença do Fred, é isso?
0: Fredson,
1: né? Aqui também nos estúdios da Rádio Liberal FM, todo o pessoal da Várzea do Meio, meu amigo Daniel Tavares, né? Vereador lá em Bodocó, que também fez essa ponte nesse intermédio aqui, também é vivo lá na Várzea do Meio, né? Nas atividades, está aqui dizendo que está acompanhando também o Jornal da Liberal. Um abraço para você, meu amigo Daniel, todo o pessoal da Várzea do Meio. Desde já, padre, muito obrigado. Fica aí à vontade, então, para reforçar esse convite, os dias, os horários. E hoje, principalmente, iniciando com esse grande arrastão lá na Várzea do Meio, para que as pessoas possam participar com muita alegria, né? E levar sua família também para prestigiar a festa do Imaculado Coração de Maria. Desde já, muito obrigada mesmo pela sua participação e disponibilidade.
0: Então, hoje é com muita alegria, verdadeiramente, o sentimento em nosso coração, o sentimento de alegria. A gente convoca todo o povo católico, todo o povo de Deus a participar desta abertura, realizarmos verdadeiramente uma abertura grandiosa, para que assim nos motive, para que motive a paróquia a uma vivência de uma festa que verdadeiramente tenha o intuito principal, né? Que o intuito da festa do padroeiro, mais do que arrecadar, o intuito da festa é evangelizar, né? Levar a diversos corações, né, o amor de Deus, o amor do coração de Maria. Então eu convoco todo o povo de Deus, todo o povo católico da nossa paróquia, da nossa cidade e das comunidades circunvizinhas a estar presente neste momento, fazermos uma abertura digna, assim como a Mãe de Deus merece. Então você que está em casa, já vai ali se arrumando, né? Prepare ali sua camisa de Nossa Senhora. Ah, padre, mas eu não tenho a camisa de Nossa Senhora. Não tem problema, vamos juntos participar e celebrar. Coração de Maria na história, nossa paróquia celebra com amor.
1: Obrigada então ao padre Antônio Carlos. E para fechar, padre, deixa então a bênção para todos os nossos ouvintes, para o povo que está aí acompanhando o nosso Jornal da Liberal.
0: A nossa proteção está no nome do Senhor, que fez o céu e a terra. Então, Deus Todo-Poderoso, fonte de toda graça e de toda bênção, nós te pedimos a força do Espírito Santo sobre todos os radiovintes, sobre todas as famílias que nos escutam, para que consigam alcançar os seus objetivos, que o nosso Senhor os abençoe, livrando-os de todos os males, acidentes, perigos, ciladas de inimigo, que as suas famílias sejam espelhos da família sagrada de Nazaré, Jesus, Maria e José. E por intercessão do Imaculado Coração de Maria, eu vos abençoo em nome do Pai e do Filho e do Espírito Santo.
1: Amém.
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1: E assim vamos chegando ao final de mais uma segunda edição do Jornal da Liberal desta quarta-feira, dia 12 de agosto de 2026, pela 99,5 Rádio Liberal FM, sede Pubi, Rua da Matriz, número 50, primeiro andar, no centro, Sucursal Aricuri, Avenida Fernando Bezerra, 419, primeiro andar, centro, uma produção do Departamento de Jornalismo da Liberal FM, com direção geral de Neto Rodrigues, direção de programação da doutora Lorena Kelly. Amanhã, 7:30 da manhã, tem Jornal da Liberal em sua primeira edição, ao meio-dia, estará estaremos de volta, Jornal da Liberal, segunda edição, numa apresentação, trabalhos técnicos, Ana Paula Freitas e também do Chico César. Na sequência, vem aí o seu Debate Bola. Obrigada a todos pela sintonia, excelente tarde, um forte abraço e até amanhã, se Deus quiser.
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0: pra você, muito boa tarde. E boa tarde pra você sintonizado na Rádio Liberal. Hoje, quarta-feira, 12 de agosto de 2026, começando por aqui pela 99,5, mais uma edição do seu Debate Bola, que traz todas as novidades do futebol nessas últimas horas, no Brasil e no mundo, com a apresentação de Antônio Carlos e Chico César. E vamos aos principais destaques de hoje. Libertadores da América, o Fluminense empata em casa e leva a decisão para momento complicado na casa do adversário. Hoje tem mais brasileiros, Palmeiras, Flamengo, Cruzeiro e Mirassol. Aliás, Cruzeiro e Flamengo entram em campo para a grande batalha na Liberta. Flamengo e Cruzeiro, Cruzeiro e Flamengo é o clássico brasileiro que acontece hoje. Os bastidores do não, saída de membros, surpreende torcida, jogadores e também todo o Corinthians. Tudo isso e muito mais aqui na sua revista eletrônica esportiva de todos os dias. A partir de agora, começa o seu Debate Bola. Quarta-feira.
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0: Muito boa tarde, meninos e meninas que gostam do bom futebol. A partir de agora, nós estamos chegando com o seu Debate Bola de quarta-feira com muitas novidades, muita coisa boa por aqui, falando de Copa Libertadores da América. Temos muitos detalhes a falar dos jogos de ontem, também falado dos grandes jogos que vão acontecer hoje e da polêmica saída do Memphis Depay do Corinthians. Já tem que trazer de olho no rapaz, né? Sim, rapaz. Vamos falar disso mais aqui no seu Debate Bola e vamos trazer com a sua participação pelo nosso WhatsApp 996005000, com ele, Chico Salado, o flamenguista mais azalado que eu conheço. Ele que não ganha nem vale compra. Ele que não acerta nada, nem o caminho de casa. Chico César vai estar conosco daqui a pouquinho no nosso Debate. Nós vamos para um rápido bloco comercial e dentro de instantes nós estaremos de volta com tudo isso e mais aqui na sua revista eletrônica esportiva de todos os dias. Não sai daí. Eu volto já já.
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0: Já estamos de volta com o seu debate bola de quarta-feira com muitas novidades. Não é tão bom assim para nós corintianos, né? Mas fazer o quê, né? Vamos convocar para entrar em campo o camisa 10 da Liberal. Chico Celado está chegando por aqui pela 99,5.
1: Chico César.
2: Vamego, go.
0: Buenas tardes, senhor Chico Celado.
3: Boa tarde, Antônio Carlos. E você botou aí Flamengo, né?
0: Foi.
3: Eu fiquei sabendo aqui agora.
2: Vamego, go.
3: Ó, Padre Luciano, São Paulino. Padre Natel, palmeirense.
0: Padre Toninho, flamenguista.
3: Flamenguista, Padre Toninho, rapaz.
0: Eu sei, eu encontrei ele aqui em Pubi.
3: E foi?
0: Foi, eu acho que o ano passado. O Padre Toninho esteve aqui em Pubi e a gente conversando, ele me disse que infelizmente é flamenguista. Assim mesmo.
3: Infelizmente.
0: Pra ele.
3: Ele disse que coisa. Aí ele ficou cantando a música. Palmeiras não tem mu.
0: De aula. Ele disse o quê? Ele disse, Chico.
3: Palmeiras não tem mu.
0: Olha, Padre Toninho, a gente não pode entrar nessas coisas. Não se acompanhe com Chico César.
3: Eu disse a ele que ia fazer o X1 ele e Padre Latel. Falei que Palmeiras.
4: Palmeiras não tem mundial.
0: Para com isso. Chico César, você já foi mais humilde, viu?
3: Eu achei você que tá passando aí, rapaz. Não sou eu, não.
0: De ser aquela pessoa que paga o pato pelos outros. Viu?
3: Eu

0: Palmeiras no tiene mundial. Palmeiras no tiene mundial.
1: Para com isso, Chico. Se comporta. Para com isso. E outra coisa. Se for levar ao pé da letra a nova regra da FIFA, nem o Flamengo tem mundial, viu, Chico?
2: Poxa, para com isso, menino.
1: É sério.
2: Para com isso.
1: É sério.
2: Deixa disso. Falando nisso, você falou na FIFA, ontem já começou aí, tá valendo, né, o Campeonato Brasileiro, não tô enganado? A nova regra, né, que tava na Copa do Mundo, né?
1: Pois é, já tem algumas já implantadas, né, Chico?
2: Já sim.
1: Agora, Chico Selado, antes da gente entrar no assunto futebolístico, né, que é o que interessa aqui a gente... Ontem, as matérias, as revistas, as plataformas digitais esportivas foram surpreendidas com uma notícia do Memphis Depay, né? Memphis Depay não assina com o Corinthians, ou o Corinthians não assina com Memphis Depay. E aí surgiu um turbilhão de notícias, aquela coisa toda, algumas exigências, não sei o que mais lá, e algumas coisas começam a se complicar ainda mais para o Corinthians. Chico César, o que é que você acha dessa situação?
2: Você acha que o Memphis foi traído pelo presidente aí do Corinthians, Antônio?
1: Minha sincera opinião, Chico?
2: Sim.
1: Com certeza. Com certeza.
2: Ele não esperava, né?
1: Não esperava, até porque tudo que se indicava é que o Memphis iria renovar. Até porque trouxeram o Memphis da Holanda para isso, né? O Memphis estava
2: inclusive,
1: de férias.
2: Se eu não me engano, teve uma matéria que ele estava até, vamos dizer assim, querendo baixar o salário, né? Para ficar no Corinthians.
1: Sim, ele fez inúmeras exigências, fez, mas ele também fez muitas baixas no salário dele. E querendo ou não, Chico César, é um jogador muito caro. Muito caro. Só que também temos que elevar a situação de que ele também deu resultado. Né? Claro, com uma equipe muito bem montada, com um sistema muito bem montado, mas ele deu resultado, ele trouxe 3 títulos para o Corinthians, quando o Corinthians não sonhava em buscar um título há muito tempo. Né? Ah, é caro. Muito caro. Não deu resultados? Claro que deu, Chico César. A gente lembra do Corinthians em 2024, né? Você lembra disso. A gente brigava para não cair. Vocês já estavam tirando onda do Corinthians, dizendo que o Corinthians nem para a Copa do Brasil ia. E aí o Corinthians consegue a vaga na Copa do Brasil, consegue a vaga numa pré-Libertadores e ainda leva o título paulista, ganha a Copa do Brasil e ganha a Recopa. Então, Chico César, eu acho que o Osmar Stable cavou sua própria sepultura em relação a uma reeleição ou alguma coisa. Porque agora em outubro tem eleição lá no Corinthians. E aí? Né? Aí você deixa... Minha opinião, ele tá longe de ser ídolo do Corinthians. Mas foi um jogador que ajudou muito. Né? Porque eu acho que ele foi traído. Minha opinião, aí você dá a sua. Ele tava de férias, correto? Terminou a Copa do Mundo, ele ficou de férias. Né? E aí, o Corinthians... Atrás da renovação, aquela coisa toda, tal, papapá. Tudo certo, vamos assinar contrato? Vamos. Já aceitamos suas exigências, ele aceitou as do Corinthians, vamos assinar? Vamos. Pronto, então venha treinar, que assim que a gente assina, você já entra em campo, pelo menos contra o Rosário Central. E assim fez, o Memphis veio pro Brasil, estava treinando. Estava lá no Corinthians, fique certo. Aí do nada vem a informação de que o Corinthians não assinaria com o Memphis Depay. Por que não disse isso antes, Chico César? Já que a questão era financeira. Já que era financeira, por que não soube antes? Tinha alguma coisa a mais, né? Qual era a situação que tinha a mais? Aí você pega uma equipe. Não tem Yuri Alberto. Né? Nós não temos Yuri Alberto. O Zachary Labiat também não está disponível. Lesionado pelo nosso próprio campo. Olha a ironia, viu, Chico? Olha a ironia. Aí a gente só tem o Garro, né, que não vive dos seus melhores e melhores momentos. Temos o Bidon, também sem ver um grande momento. Sem Garro, aliás, sem Yuri e sem Memphis Depay. Você acha mesmo que o Corinthians tem vida longa na Libertadores, Chico César? Eu até tenho uma certa esperança, né? Hoje eu não tenho mais, viu, Chico? Não tenho mais. Nós estamos dependentes, Chico César, de Pedro Raul. Dá pra acreditar num negócio desse? Pelo amor de Deus, viu?
2: É verdade, Antônio Carlos, e a gente sabe que quando ele joga, ele entrega ao time. Ele entrega, né? Realmente é isso. Agora, eu também achei assim uma traição muito grande por parte do presidente da equipe do Corinthians, pelo que a gente vem acompanhando, né? Pelas matérias que a gente vem vendo, pelo resultado que o Memphis realmente né, vem dando também para o Corinthians, porque é uma troca, né? É uma troca. Se o cara já veio com esse propósito, né, de ganhar tanto, o Corinthians já contratou ele dessa forma.
1: Já sabia,
2: agora,
1: né?
2: Agora, já sabia. Se você fez o contrato, o contrato de Memphis, quanto é por mês? Pronto, é 5 milhões por mês, 4 milhões por mês. O Corinthians já sabia, desde o primeiro mês. Né? Então, eu acho que foi traição. E quem perde com isso é o Corinthians, tem cara. Porque é um grande jogador, viu?
1: É um grande
2: Independentemente disso ou daquilo. E você sabe que o que é bom é caro, né?
1: Sim. Sim, é bom e é caro. E vou te dizer uma coisa, Chico César. Sem falar na visibilidade que o Memphis trouxe para o Corinthians. Né? A visibilidade internacional que o Memphis trouxe para o Corinthians. Aí você vê o seguinte. Como essa nova diretoria traz algumas coisas atrapalhadas, Chico. Porque, por exemplo... Assim que Osmar Stable entrou, não tô dizendo que a outra era terrível, né? Graças a Deus que saiu mais. Pra você ver, o Corinthians não tem pra onde correr, Chico. Se não tiver uma reformulação no estatuto, o Corinthians vai acabar. E eu, como corintiano, vou dizer a vocês, ouvintes aqui do programa, se continuar nesse estilo aí, o Corinthians cai pra segunda, novamente, tá? Tô sendo sincero, viu, Chico? Tô sendo sincero. O Corinthians, se continuar nessa administração, dessa maneira que está, cai para a segunda, muito difícil se levanta. Ah, Antônio, mas você está sendo pessimista. Não, estou sendo realista. É uma equipe que está quebrada financeiramente, não há entradas de renda, você não tem um grande jogador para atrair negócios, né? Para atrair empresas para investir. O marketing do Corinthians, vai ter o que de marketing agora, Chico? Nada. Ou seja, a renda do Corinthians está caindo cada vez mais. Ah, mas é uma marca. É uma marca mal administrada que só dá dinheiro aos grandes. Só dá dinheiro a quem já está lá. Né? E se o Corinthians cair para a Série B, Chico César, na situação financeira que está aí, me desculpe com todo respeito, mas vai se tornar, Chico César, uma equipe, por exemplo, como o Vasco. Né, que já caiu duas vezes, se eu não me engano, de vez em quando fica brigando ali na zona de rebaixamento sem conseguir se salvar. Vai se tornar um, sei lá, eu acho que é muito difícil. Muito difícil. São negócios. Ah, mas a gente tem que pensar na saúde financeira. Chico César, você sabia que o Memphis Depay pode acionar o Corinthians na justiça e causar um transfer ban?
2: Mais um, né?
1: Para receber 70 milhões.
2: 70 milhões, né? Aí o Corinthians, o presidente fazendo uma coisa dessa, com essa segundo matéria, né, traição, vamos dizer assim. Né? Você acha que vamos dizer assim, o agente do jogador não vai entrar na justiça contra o Corinthians?
1: Com certeza.
2: Para receber o dinheiro?
1: Ele mesmo vai entrar. Ele mesmo disse que vai entrar. Né? Que vai que não ia ficar assim. Aí você vê que outras equipes brasileiras já estão se movimentando ali para estar em busca do Memphis. Outras equipes que têm condições de pagar o salário do Memphis. Aí você acha que ele não vai? Porque por mais que ele tenha uma visibilidade, Chico César, vamos ser sinceros, o Memphis ele só tem mercado aqui.
2: Mas eu digo uma coisa para você, também só tem três times que podem pagar o salário dele aqui no Brasil:
1: Flamengo, Palmeiras e Cruzeiro.
2: E Cruzeiro, só tem essas três equipes aí que pode realmente, ele pode ir e saber que vai receber. Agora, outra equipe também. Agora ninguém sabe se o Palmeiras quer, né? Eu já vi o Palmeiras tirando onda aí do Corinthians.
1: Eu acho que o Palmeiras não quer, e eu acho que nem o Memphis também iria querer jogar no Palmeiras, Chico Sainz. Por mais que ele tenha um problema com o dirigente, mas a instituição não, né?
2: É, e a torcida ele respeita bastante, né?
1: Respeita bastante, viveu bons momentos com a torcida, né? E
2: sim,
1: outra
2: sim.
1: coisa, livre no mercado, Memphis ouve outros clubes e não descarta permanência no Brasil. O atacante, 32 anos, foi sondado por 4 clubes brasileiros durante a negociação para renovar contrato com o Corinthians. A expectativa é de que conversas sejam retomadas, viu, Chico César? E, neste momento, segundo apurou o GE, o Globo Esporte, né? 4 clubes brasileiros da Série A que disputam competições sul-americanas procuraram os agentes de Memphis nos últimos meses, enquanto o jogador ainda negociava um novo contrato com o Corinthians. Com respeito ao clube paulista, as tratativas não avançaram. Agora, a expectativa de Memphis e seu staff é de que as negociações sejam retomadas. O atacante não descarta permanecer no Brasil, mesmo com a ligação criada com o Corinthians. A decisão do clube de não renovar o contrato fez com que o jogador descartasse qualquer restrição em atuar por um rival no país. Memphis se sentiu desrespeitado por membros da direção do Corinthians e entendeu que o esforço feito para renovar o contrato não foi valorizado. Além disso, sentiu-se colocado como uma espécie de escudo para as crises institucionais do clube. O mercado brasileiro, aliás, é bem avaliado por Memphis, também em razão das sondagens recebidas durante a atual janela. O jogador foi procurado por clubes da França, do México, da Turquia, do Catar e da Arábia Saudita, mas nenhum dos projetos o agradou. O holandês pretende seguir atuando em uma liga competitiva e por um clube que possa lhe dar visibilidade. Outro ponto a favor de um clube brasileiro interessado é o fato de que Memphis foi ter gostado do Brasil e criado uma rede de amigos no país, algo que pesa neste momento na avaliação de uma eventual oferta. O atacante tem projetos comerciais e pretende dar continuidade a eles. O grande entrave para a permanência no Brasil, no entanto, é o alto salário do jogador. Ainda assim, por estar livre no mercado, uma eventual negociação é vista como mais viável neste momento por clubes interessados em Memphis. 2 dos clubes brasileiros que sondaram Memphis sinalizaram positivamente com os valores que vinham sendo negociados pelo Corinthians e com o jogador. O maior artilheiro da história da seleção holandesa, Memphis entrou em campo pelo Corinthians 79 vezes, com 20 gols marcados e 3 títulos conquistados. Paulistão, Copa do Brasil e Supercopa do Brasil. Para continuar no Corinthians, Memphis aceitou mudar o modelo de contrato anterior, que vigorou de setembro de 2024 a julho deste ano. Houve redução nas remunerações e mudanças nas bonificações. Ele também concordou em assinar por 2 anos em vez de 3 anos. E queria inicialmente parcelar os 42 milhões que tem a receber do clube. Pelo lado do Corinthians, a renovação enfrentou uma enorme resistência das alas políticas do Parque São Jorge. Conselheiros influentes e pessoas próximas a Stables sempre foram contra o acerto, mesmo com a redução nos valores de contrato. Com o avanço das negociações, Memphis retornou ao Brasil no último dia 4 com perspectiva de assinar a renovação. Ele passou por uma bateria de exames ao longo de 2 dias em um hospital e no CT Joaquim Grava, e foi aprovado pelo departamento médico, contrariando as expectativas de aliados do presidente de que os testes mostrariam condições físicas inadequadas. Mesmo assim, as divergências se arrastaram durante a passagem de Memphis por São Paulo, sem que o atacante pudesse ser reintegrado ao elenco. Voltar aos treinos ou viajar para o primeiro compromisso no mata-mata da Conmebol Libertadores. Durante todos esses dias, Chico César, de indefinição, os profissionais do departamento de futebol sustentaram que o acordo estava encaminhado, mas que era necessário esperar a conclusão burocrática jurídica. O executivo de futebol Marcelo Paes, que conduziu as negociações para a renovação, e o técnico Fernando Diniz, que fez declarações públicas em defesa da permanência do atacante, foram os principais fiadores do negócio. Nos últimos dias, havia um alinhamento entre os departamentos financeiro, jurídico e de marketing para que a renovação fosse concretizada. O presidente ficou na delicada posição de ter de escolher entre desagradar aliados em um ano eleitoral, com risco de perder apoio político caso autorizasse a renovação, e contrariar os torcedores caso barrasse o novo contrato. que aconteceu foi isso. E vou dizer uma coisa, Chico César. Você acha que ele se elege com uma coisa dessas? Uma máfia pesada?
2: Depois é difícil não ter carro, mas tu sabe que só quem vota são os conselheiros, né? Aqueles que têm direito a voto no Corinthians, né? Não é a massa corintiana, né? Que faz a votação, como diz o outro, né? Tipo, eu acho que deveria ser todo corintiano, todo flamenguista, todo palmeirense, que deveria votar no seu presidente. Ah, eu quero presidente tal, é para o time que eu torço. Então, só quem pode escolher são os conselheiros. E aí, às vezes, a maioria deles, né, tá no bolso do presidente, né? Então, é uma coisa que você já deve pensar bastante, né?
1: Pois é, Chico César. E aí tem um grande problema. Esse não assinar, né, do presidente Osmar Stable causa um mal-estar entre jogadores, comissão técnica e a própria diretoria, porque o Marcelo Paes já fica sem um pouco de moral, né, Chico César? Porque quem conduziu toda a negociação, e muito bem, ele é um grande profissional, o Marcelo Paes, conduziu muito bem, e aí, na hora de assinar, o presidente ficou com medo dos seus aliados em ano eleitoral. Complicado, né, Chico? Complicado.
2: E você acha que o Fernando Diniz não queria o jogador? Com ou certeza. Não quer o jogador?
1: E esse mal-estar entre Memphis Depay e Osmar Stable já vem acontecendo desde a final da Copa do Brasil, quando o Corinthians ganhou o título e o Osmar Stable demitiu o Soldado, Fabinho Soldado, lembra?
2: Sim, Fabinho Soldado, que estava bem no Corinthians, né?
1: Sim, sim, trouxe Memphis e trouxe outros jogadores que deram certo, né? Então...
2: É verdade, você falou aí da forma que tá, se o Corinthians chegar aí para uma segunda divisão, aí com certeza tudo muda, né, Tancar?
1: Tudo muda.
2: Esse jogador aí
1: a receita muda,
2: de jeito nenhum.
1: Os jogadores mudam, tem jogador no Corinthians que não vai para uma segunda divisão.
2: E você falou uma coisa aí, Tancar, que eu acho assim, é de primordial importância. Você acha que o Memphis só precisa de dinheiro?
1: Eu acho
2: porque
1: que não.
2: Porque se ele quiser e precisa de dinheiro, ele vai pra Arábia, né? Que nem você falou aí.
1: Sim, sim.
2: Porque lá é que dá dinheiro, né? Pode não ter uma liga tão assim competitiva, que nem ele disse, mas em termos de dinheiro lá tem, né?
1: Mas até lá já tá tendo uma certa crise, né? Já tá começando a ter certa crise. Como teve no mundo chinês, né, Chico?
2: Verdade.
1: Era
2: chinês,
1: a liga que mais pagava.
2: A China, você vê que... aquele jogador que deixou de jogar agora, parou, que era do São Paulo.
1: Oscar,
2: quanto tempo não passou lá, né? Aliás, no Japão, essas coisas todas, né?
1: Pois é, agora a situação é que o Corinthians entra numa fase, Chico César, muito conturbada. Me preocupa muito a situação do time corintiano nesse momento. Mas vai ter uma.
2: E ainda mais chegando numa fase dessa da Libertadores, né, Toicar?
1: Os seus principais jogadores machucados, né?
2: Machucado. E não é fácil não pro Corinthians, não. A gente viu ontem o Fluminense sofreu em casa, né? Sofreu em casa
1: e quase que não sai nem com empate. Quase perde, viu, Chico?
2: Quase que não sai nem com empate. É, o Rivadavia quase ganha o jogo, viu?
1: Com facilidade, viu, Chico? E é sobre isso que nós vamos falar agora. Vamos falar de Copa Libertadores da América, porque só aqui você fica sabendo de tudo o que acontece nas principais competições.
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0: É, Chico César, a gente destaca neste momento a Copa Libertadores da América e também Sul-Americana, porque brasileiros entraram em campo pelas duas competições. Iniciando, Chico César, antes de falar de Copa Libertadores, vamos falar da Sul-Americana, porque ontem o São Paulo esteve, né, enfrentando o Bolívar e empatou em 1-1, viu, Chico César? 1-1, resultado muito complicado para o São Paulo, né? Bom, não perdeu, né? Já é bom que não perdeu, mas é um resultado a qual escancara como está a situação do São Paulo nessa temporada. Eu confesso a você uma coisa, Chico César. Me parece que o Dorival ainda não conseguiu acertar essa equipe paulista, viu?
1: Uma coisa que me chamou a atenção, Antônio Carlos, é porque o São Paulo jogou lá e a altitude é muito, mas é muito, muito grande, né? São mais de 3.600 metros de altitude lá na Bolívia, onde o São Paulo jogou ontem, né? Agora, uma coisa que me preocupa é porque o São Paulo só teve 30% de posse de bola. 30%. Né? Fez o gol e depois acabou. O São Paulo não fez mais nada. Eu assisti o jogo. Então, o São Paulo me preocupa é isso. Mas, diante do que eu vi e o São Paulo jogando em casa, eu acho que tem condições até do São Paulo se classificar, viu?
0: É, porque você sem a bola, Chico César, você corre mais, né? Você corre mais atrás da bola e numa altitude já castiga, né, Chico?
1: É verdade, São Paulo levou bola na trave, né? O time perdeu o gol, essas coisas todas, né? O Bolívar, mas na minha opinião até, eu acho que o São Paulo fez um bom resultado lá, Antônio Carlos, fez um bom resultado porque a altitude é demais, meu amigo. São mais de 3.600 metros de altitude. Quer dizer, para os times brasileiros, você sabe como é jogar numa altitude dessa. E o São Paulo ainda traz um empate. A decisão é em casa. Então a gente vai ver aí se o São Paulo não se classificar. Aí sim, tem que pedir o boné mesmo e sair, viu?
0: É verdade. Agora, bom resultado para o São Paulo, né? Na altitude e um empate é muito bom, né? Precisa jogar em casa para fazer um bom resultado. Se você olhar bem, a equipe do São Paulo não é uma equipe ruim, mas vai precisar trabalhar um pouco mais, né, Chico?
1: Não é, o São Paulo tem grandes jogadores, né? E o técnico, né, no caso do Dorival, ele tá tentando de tudo, né? Às vezes acerta, às vezes não, em escalação, essa cor toda, e também sofrendo com aquele negócio também de jogadores no departamento médico, né?
0: É verdade. Hoje tem jogo brasileiro também na Sul-Americana, Chico César. Bragantino e Atlético Mineiro chegam com momentos diferentes na temporada e vão duelar por esta vaga na Sul-Americana. Para avançar às quartas, quem você acha que sai na frente, Chico César?
1: Rapaz, o jogo não é fácil não, viu, tá em casa? O jogo é complicado.
0: E é lá na em Bragança opinião... Paulista, viu?
1: Hã?
0: E o jogo é lá em Bragança Paulista, viu?
1: É em Bragança?
0: É, sim, esse primeiro jogo é lá.
1: Vai ser pé?
0: 3-0 pro Bragantino.
1: E é, rapaz?
0: Poxa, tranquilo.
1: Rapaz, Bragantino. Vai não.
0: 3-0 pro Bragantino.
1: Ô, gente, não tem um adversário, não, é?
0: Ué, o adversário é o Atlético.
1: Não presta não, é?
0: Lá vão mudar a carne. Lá diz que é a capital da linguiça, né? Lá vão fazer linguiça de frango amanhã.
1: Não é de galo, não?
0: Não, é frango. Lá o galo vai virar frango. E eu não venho trabalhar amanhã.
1: Eu acho que o Bragantino não se classifica, não.
0: E eu não venho trabalhar amanhã, dependendo do resultado.
1: Ah, já vai fazer que nem a semana passada, né?
0: Olha, você não mistura as cores não, viu, Chico? Fica na sua. Não mistura as coisas. Meu amigo Chico César, vamos pra Libertadores da América. Eu gosto da Libertadores, eu gosto do Moído. Fluminense, Chico César, não conseguiu aí vencer em casa. Um resultado muito ruim pro Fluminense, né, Chico?
1: O resultado foi ruim pro Fluminense porque jogava em casa, né? E além de jogar em casa, também sofreu bastante. Sofreu bastante. Eu assisti boa parte desse jogo também e a equipe do Fluminense. Rapaz, tá deixando a desejar bastante, viu, Antônio Carlos? O Hulk ainda foi vaiado ontem. O time, quando saiu de campo, quando terminou o jogo, o Hulk foi na substituição que ele foi vaiado. Que ele foi substituído no segundo tempo. E quando terminou o jogo, o time também foi vaiado, né? Então, quer dizer, o Fluminense, aquilo que a gente estava conversando ontem aqui, se o Fluminense não se classificar, o treinador pode estar fora, viu?
0: Eu tenho quase certeza, viu, Chico César? Ele tem um confronto contra o Palmeiras agora. E pra mim, ele só precisa perder esse confronto do Palmeiras, viu, Chico? Muito difícil. Eu acho que o empate trouxe ainda uma instabilidade pra ele. Mas você observando bem o time, que não rendeu, ô Chico, na minha opinião, o Canóbio é titular nessa equipe do Fluminense tranquilo, viu, Chico? Pra mim...
1: Eu não sei, quando o Canóbio, eu olhando o jogo, quando eu cheguei aí, eu liguei aí, dei uma olhada, o Canóbio não tava jogando, eu pensei até que ele tava machucado. Mas aí no segundo tempo, já perto de terminar, ele entrou, né? E o pior ontem, cara, o Fluminense só veio chutar realmente depois dos 40 minutos. Chutou duas bolas só pra tentar o gol. Quer dizer, é complicado pra equipe do Fluminense, ele não tá jogando.
0: Agora você olha bem, Chico. O Fluminense tem três jogadores acima de 40 anos, com 40 ou acima. Não sei. Eu acho que o Fluminense precisa repensar nesse projeto a qual está preparando, viu, Chico? Que é muito arriscado. Ah, mas experiência sim, mas experiência não é tudo. Não é tudo. Você vai precisar de um gás em um momento do campeonato que não vai ter. Enfim. Vamos ver. Agora, se perder pro Palmeiras nesse final de semana, as coisas começam a amargar aí para o Zubeldía, viu?
1: O Zubeldía, como você disse, até que deu uma cara nova ao Fluminense, mas agora tá com a cara velha, viu? Tá com a cara velha, porque você tem, como a gente tava falando ontem, o Fábio. E outra coisa, viu? O Fábio ontem foi o goleiro, né? Que o melhor jogador pra mim, viu, em campo. Porque já a defesa que ele tempo, fez, né? Meu amigo, valeu o dinheiro, viu, do ingresso.
0: Já tem algum tempo, né, que o Fábio é o melhor jogador do Fluminense?
1: Na minha opinião, sim. Faz tempo que ele vem sendo aí o destaque. E ontem o Thiago Silva jogou também, né?
0: Thiago Silva jogou, pois é, retornou, né? Olha, Chico, agora jogão de bola nós vamos ver hoje, porque tem Palmeiras e Cerro Porteño e também Cruzeiro e Flamengo. Mirassol recebe a LDU de Quito amanhã. Agora, Chico, nos dois jogos hoje, teremos três brasileiros em campo. Os confrontos do Palmeiras não é um confronto fácil, né?
1: Não tem confronto fácil não, tem, cara. Mas só que a gente sabe que essas equipes... Pra mim, eu acho que o jogo mais difícil vai ser Flamengo e Cruzeiro. Pra mim vai ser o jogo mais difícil dessa fase, né? Mas o Palmeiras tem tudo pra se classificar.
0: Um elenco melhor, né? Um plantel melhor. E vai entrar com 15 novamente, né?
1: Tem cara, velho. Você gosta de provocar, né, bicho?
0: Eu?
1: Não, de jeito nenhum.
0: O que foi que eu disse?
2: Se gritar, pega ladrão.
0: Olha, não coloque palavras na minha boca.
1: Aham.
0: Tá, não coloque palavras na minha boca, porque eu só estou afirmando que, segundo o Souza lá do Podpar, o Palmeiras entra com 15. É palavras do Souza.
1: É verdade que o senhor estava querendo comprar aquela fitinha da cabeça de Memphis Depay?
0: Ah, para com isso, cara. Para com isso. Eu vou lhe bloquear, eu juro a você que eu vou lhe bloquear nessas próximas.
1: Rapaz, foi que me mandaram aqui agora, dizendo que você queria comprar.
0: Vou lhe bloquear. E bloquear não essa pessoa não. Também. Né? Olha, Chico Selado, placares, né? Daqui a pouco a gente vai pro placar. Cruzeiro e Flamengo. Cruzeiro e Flamengo se encontram em momentos distintos. Um momento do Flamengo, claro, melhor que o do Cruzeiro. O Cruzeiro vem numa crescente. Tem uma estabilizada agora. Mas o Arthur Jorge, de cara, ainda não tem uma equipe, né, Chico? A gente percebe que o Arthur Jorge não conseguiu definir ainda uma equipe. Mas para a situação do Flamengo também não tá lá essas coisonas, não, viu? Porque há confusões até entre o técnico, pelo menos o que eu ouvi dizer, né? Que Jardim e Boto entram em rotação de colisão com o elenco do Flamengo, né? O técnico e o diretor lá não estão muito nas pazes com o elenco, não, né?
1: O torcedor que sempre está aqui ouvindo o nosso programa, lembra de quando eu comentei, na minha opinião, acho que o Felipe Luiz não era para ter sido substituído, não. Era para Felipe Luiz ter continuado como treinador do Flamengo. Não é que o Jardim seja ruim ou coisa assim, não. É porque o Felipe Luiz, né, tinha moral junto aos jogadores, e você sabe que quando você tem aquela parceria, né, o time é para render mais, e a gente não vê isso. Agora eu digo uma coisa para você, o Boto, eu não sei o que é que ele tá fazendo no Flamengo mais não. Eu fico assim porque o BAP, que é o presidente, né, ganhou a eleição dizendo que ia fazer um trabalho totalmente profissional, porque o Landim e o Marcos Braz não tinham profissionalismo no que eles faziam, essas coisas todas. E hoje tá pior, entendeu? O Boto aí, como esse profissional que ele diz, do que propriamente o Marcos Braz, né? Quer dizer, é uma coisa, o Flamengo, você vê que o Flamengo não contratou ninguém agora nesse meio de ano, né? O Cruzeiro contratou bem sim. Agora, você vê que até o jogador que era do Corinthians é o William, né?
0: Wesley.
1: Fez gol agora nesse final de semana pelo Brasileiro, você viu, né?
0: Vi.
1: Pois é, então é uma coisa assim que você fica achando, pô, e o profissionalismo tá onde? Tá onde o profissionalismo aí que o BAP queria, como ele presidente da equipe do Flamengo? É complicado, eu não vejo isso. A gente só vê os rumores realmente de que, né, nos bastidores a crise tá feia ainda, porque, ó, você vê, os jogadores aí que tem muito tempo que não joga, tá querendo sair do Flamengo, porque tá assim, não tá tendo oportunidade para jogar, né?
0: É verdade. A situação não está boa, mas hoje vai ser um jogão de bola, né? Duas equipes que podem apresentar um bom futebol.
1: Tem tudo, Antônio Carlos, para ser um jogão de bola, né? Dois times que jogam bem, que jogam muito, né? E como diz o Tão ali na parte da tabela, né? No vamos dizer assim, número importantíssimo, né? No Campeonato Brasileiro aí, o Cruzeiro agora chega na quinta colocação, né?
0: É verdade, agora vamos pra confusão. Eu gosto da polêmica, eu gosto da confusão. Chico César, Palmeiras e Cerro Porteño, qual é o placar de hoje?
1: A Palmeiras vence 2-0.
0: 1-0 pro Cerro Porteño. 1-0 pro Cerro. Não, fora, é claro, profissionalismo total, sem rivalidade tem jogo, viu, Chico César?
1: De jeito nenhum.
0: Sem rivalidade.
1: Não, e o bom é isso, né? Que o senhor tá sem rivalidade. Tá dando o placar do jogo, né?
0: Sem rivalidade, com certeza. Quem
1: isso,
0: pra,
1: isso.
0: Tá colocando só... Jamais. Eu não levo em consideração rivalidade. Eu jamais. Sou profissional mesmo. É 1-0, eu tô sendo muito maldoso. 2-0 aí pro seu Porto. Cruzeiro e Flamengo, Chico César.
1: É, o Flamengo vence. 2-1.
0: É o quê?
1: 2-1 pro Flamengo.
0: Tu sabe que urubu que voa baixo é raposa, sai mordendo que nem galinha, né?
1: É, mas o difícil é você encontrar um urubu baixo, né?
0: O Flamengo ultimamente, viu, não tá ganhando muita coisa não, viu?
1: Não, o Flamengo jogou muito agora nesse jogo passado.
0: Contra o Vitória, para com isso.
1: Sim, o Vitória que ganhou de 4 do Atlético Paranaense, que é o terceiro colocado.
0: Placar do jogo, Chico César?
1: 2-1 pro Flamengo.
0: Raposa engole galinha preta. 3-1. 3-1 pro Cruzeiro hoje.
1: Para com isso.
0: 3-1 pro Cruzeiro. Sem rivalidade.
1: Imagina aí.
0: Sem rivalidade. Na Sul-Americana... Qual vai ser o... Você já disse o placar, né?
1: De quem?
0: Da Sul-Americana de hoje? Do Bragantino?
1: Quem foi?
0: Bragantino. Atlético Mineiro?
1: Não, você disse... Eu não dei o placar, não.
0: Qual o placar
1: Mas
0: de hoje?
1: Mas o jogo vai ser empate, 1-1.
0: E jogar aí, Bragantino bate o Atlético, 2-0.
1: Bate não, na minha opinião, os dois times hoje se equivalem, né? Se equivalem.
0: Tá aí os placares do jogo de hoje. Hoje, Palmeiras...
1: O senhor vai assistir qual jogo hoje?
0: Chico César, eu acho que eu vou guardar minhas forças para assistir jogos de amanhã, porque hoje eu estarei na igreja rezando.
1: Eu acho que o senhor não vai deixar de assistir Flamengo e Cruzeiro, não, né?
0: Não, eu vou estar rezando hoje, Chico César. Hoje eu estarei no...
1: Não, eu também vou.
0: Na festa de Nossa Senhora.
1: Eu tô indo aqui, eu tô indo pra igreja pro cerco de Jericó. Eu também vou, mas...
0: Olha,
1: o jogo começa 9h30.

0: Vou acompanhar esse jogo do Cerro Porteño.
1: É o mesmo horário?
0: É, não, é às 19 horas. Vou pegar a reprise, né?
1: Ah, eu não vou assistir, não. Isso aí realmente eu não posso, não. Mas o senhor assiste isso aí, pra dizer amanhã como foi.
0: 13 horas mais 45 minutos. Esse é o seu Debate Bola com os comentários de Chico Selado, os comentários de quem entende do assunto.
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0: E conosco, o São Paulino com mais cara de corintiano que eu conheço está trazendo informações.
3: Vai, Corinthians!
4: Uma boa tarde, Antônio Carlos, também meu amigo Chico César, pessoal que está curtindo o Debate Bola nessa quarta-feira. Toizinho Silva passando por aqui para avisar que sexta-feira eu vou estar ao vivo no programa, trazendo o que vai acontecer de melhor na cidade de Imbubi, onde sexta-feira, dia 14, já tem quartas e finais pela primeira divisão aí, onde vai jogar Vila Sossego, Nova Geração, o atual campeão Arsenal, vai enfrentar a equipe do Chagra Rodrigues. E também tem quartas finais também pela segunda divisão, já no dia 16 também, em Imbubi pela segunda divisão. A gente vai trazer tudo direitinho para vocês, sexta-feira, ao vivo no programa. Também trazendo o que vai acontecer de melhor aqui em Bodocó, onde Bodocó também vai ter rodadas importantes, tanto na primeira divisão como na segunda divisão, onde equipes já podem se classificar nesse final de semana também, equipes também, muitos tradicionais aqui da nossa cidade e também que vai lutar também para não cair. Então, a gente vai trazer também novidades, novas regras que vai ser adotada tanto no Campeonato Brasileiro da Série A, Série B e também adotada também na Copa do Brasil, algumas regras onde já foi adotada aí durante a Copa do Mundo, e a gente vai trazer tudo certinho para vocês aqui no seu melhor programa esportivo da região da Araripe, que é o Debate Bola. Um forte abraço a todos vocês e até sexta-feira, se Deus quiser.
0: Esse é o Tonzinho Cipro. Os nossos ouvintes já participando por aqui, Chico César. E o ouvinte está dizendo o seguinte: boa tarde, Antônio Carlos, Chico César, aqui é Raimundo Marcos, do sítio Jacu, Bodocó. Estou ouvindo o programa Debate Bola, que vocês tenham uma ótima tarde. Abraço para vocês. Esse BAP e o Boto não estão com nada. É a opinião do Raimundo Marcos. Tem mais ouvinte? Tem sim, rapaz. Vai sobrar para mim em algum momento. É mesmo que eu estou sentindo isso.
5: Não precisa com por isso.
6: Ei, Chico César, aqui é Antônio Cruzeirense do Coxo.
0: Aí, Chico César.
6: Sempre fala com vocês aí. Cuidado, Chico César. Com essa alegriazinha que você tá aí, amanhã tá triste.
0: Como, Chico?
6: Se o Cruzeiro ganhar, amanhã eu te ligo de novo. Se perder, eu não te ligo, não. Tudo de bom pra você, Chico César e Antônio Carlos. Bom programa. Tá sempre um alô pra mim aqui no curso, pro Cruzeirense. Antônio Cruzeirense.
0: Pelo menos ele foi sincero, né, Chico?
1: E outra coisa, ele vai logo dizendo se o Cruzeiro ganhar, né?
0: Quem mais? Deixa eu ver aqui. Meu amigo Hamilton. Você mandou isso? Só tosse. Quem mais?
7: Então, Carlos, você sabia, rapaz, que é o Neide de Alay da Serra da Palma. Então, Carlos, você sabia que você dá certinho mesmo pra aquela fitinha do Deus Pai? Você é muito fã dele, dá certinho. Concordo com o Chico César aí, viu? O Chico Deus Pai aí, porque você dá certinho. Falou aí, você fica bem parecido, viu? Com ele, você botar aquela fitinha na cabeça.
1: Também acho.
0: Chico César, você está proibido do programa amanhã.
1: Não foi eu, não, mas foi quem perguntaram, mas.
0: Simbora.
2: 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Os comentários
1: disseram, né?
2: Lançamento na cara do gol. E o craque da Liberal FM? E o craque da Liberal FM? É você, ouvinte, o nosso camisa 10. Afinal de contas, na nossa frente, só tem você.
0: E chegamos ao final de mais uma edição do seu Debate Bola nesta quarta-feira, 12 de agosto de 2026, pela 99,5 Rádio Liberal FM, com sede em Pubi, na Rua da Matriz, número 50, primeiro andar no centro. Sucursal em Euripuri, na Avenida Fernando Bezerra, número 419, primeiro andar no centro. Uma produção da equipe Esportes da Rádio Liberal FM, com direção-geral de Neto Rodrigues, direção de programação, diretora Lorena Kelly, com a apresentação de Antônio Carlos e Chico César. Na sequência, você...

0: um pouco do Baú da Liberal. Logo após tem Na Era do Carro no seu Conexão. Às 16 horas vem chegando ele, Paulo Everardo, no Forrozão da 99. E logo mais às 8 horas da noite tem a transmissão da festa em honra Nossa Senhora do Perpétuo Socorro. A todos uma ótima tarde e até amanhã, se Deus quiser. Valeu, Chico Selado.
1: Valeu, Antônio Carlos, e até amanhã.

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1: 1:58.
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1: E aí, minha galera maravilhosa, muito boa tarde pra vocês. Conexão Liberal no ar, o melhor programa das suas tardes pela rádio da região do Araripe, Libera FM 99,5. Hoje, que é quarta-feira, já estamos na metade da semana, hein? Dia 12 de agosto de 2026. E eu quero saber como é que tá a sua tarde, se você tá trabalhando, se tá em casa, tá descansando, tá viajando. E você vai me contar isso através do Libzap 879-9600-5000. Mensagem de texto, mensagem de voz, você aproveita, pede a sua música, manda alô pra quem também tá curtindo, pra saber que você tá ali, ó, pensando nele. Não precisa ser um amor, pra você ser um amigo. Tem vários amigos que vivem mandando alô um para o outro e você pode fazer isso também. Então vai participando, vai mandando a sua mensagem e daqui a pouquinho vai estar liberada as participações dos ouvintes, porque esse programa é feito para vocês e por vocês. Eu me chamo Nayara do Carmo e te faço companhia a partir de agora. A primeira de hoje é por conta do Maninho Vaqueiro. Boa tarde!

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1: Libera FM, agora 2 horas e 12 minutos. Boa tarde.

0: Essa daí foi do Luan Estilizado. Tá faltando eu. Teve também Ana Castelli, Zezé de Camargo e Luciano. Você vai ver. E esse é o melhor programa das suas tardes, o Conexão Liberal. E agora tem participação dos nossos ouvintes, o Valdemar da Serra dos Barreiros. Já está por aqui pedindo música do Henrique e Juliano para ouvir e oferecer a sua madrinha Lourdes e todo mundo que estiver ouvindo. Um abraço para você, Valdemar. Tem mensagem de áudio chegando.
1: Oi, Nayara, boa tarde.
0: Boa.
1: Meu nome é Maria Gonçalves, aqui de Vila Bom Jardim, Bodocó.
0: Oi, Maria.
1: Queria ouvir a música com Fernando Mendes, Cadeira de Roda, para oferecer a todos que estão me ouvindo, estão nos ouvindo. Tenham boa tarde, que Deus abençoe.
0: Amém.
1: Mas passa mesmo, viu? Mas eu faço ligação para aí o... Mando mensagem, ninguém me atende.
0: Mais
1: um. Bom, vou botar.
0: Uma ótima tarde, mas hoje você foi atendida, viu? Pode ficar tranquila, às vezes depende até do horário que você manda a sua mensagem. Se mandar já no finalzinho dos programas, dificilmente vai ter uma possibilidade de passar a música, mas hoje você foi atendida cedo, viu, minha linda? Um cheiro pra você, Maria. A Regiane da Serra da Placa pedindo música do Zé Vaqueiro pra oferecer ao seu esposo Cícero de Alceu, os filhos Rafaela, Rafael, Renan, a mãe Tieta, o pai Francisco na Serra da Cablouca, a Raimunda na Serra do Valado e a Liene lá na Serra do Brejo. Tem mais participação do ouvinte por aqui. Boa tarde.
2: Nayara, é sua amiga Ciana, do Sítio Bom Princípio. Manda um alô para meu pai, Chico Franga, minha filha Graziele, para todos os meus amigos e amigas, para Ellen, Pubi, Amara, em Bodocó, Juvanil, Sítio Suturno e Família, Heraldo, na Serra da Matinha, Pinto, na Pitombeira, para Hamilton, na Serra do Brejo, Zé de Painha, e para Nilma, em Pubi, e para você, que é uma ótima locutora. E a música pode ser de Eduardo Costa, uma bem bonita.
0: Tá certo, Ciana. Um abraço pra você, minha linda. Muito obrigada pela sua participação. Daqui a pouquinho tem mais. Se você ainda não mandou a sua mensagem, o programa tá apenas começando. Manda, pede a sua música, conta o que é que você tá fazendo na tarde dessa quarta-feira. Uma tarde bem ensolarada, pelo menos aqui em Ipubi, neste momento, 31 graus, viu? 31, solzinho quente, menino, quente. Por aí, como é que tá? Onde é que você tá? 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Música.

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1: Bora lá dar continuidade às nossas participações dos ouvintes. Bora saber quem foi que já mandou mensagem pra cá. Boa tarde.
2: Olá, boa tarde. Na Era do Carmo sou eu, Pinto do Bar. Passando para nos pedir uma música de Eduardo Costa, aquela nova que saiu agora no lançamento. Oferecido nosso amigo Sérgio Bigode em Serra Holanda, também Bruno Cacimba Nova, nossa amiga Ciana Ancito Bom Princípio, né? Nossa amiga Amada da Liberal, Elinho Pubi, Heraldo na Serra da Matinha, Cícero Martins, toda a família, no Sítio Mian, né? Feira Nova, Serra Holanda, nossa amiga Cante, sua esposa, nosso amigo Bico também, sua esposa, né? É, nossa amiga Vanusa e Leidão, toda a comitiva aí da sua Serra da Pitombeira. Nosso amigo Bal, Grupo Doísa, na Serra da Pitombeira. E para você que é uma ótima locutora, passa os parabéns aí para nossa amiga Lourdes Pereira, na Serra do Brejo, próximo a Zé Painha. Então, boa tarde, minha queridíssima, que tá primeira de luxo.
1: Ô, coisa boa, viu? Então, um abraço para você, meu amigo, e principalmente para Lourdes, que está fazendo idade nova hoje. Que Deus abençoe muito a vida dela.

0: Então, agora dando continuidade às nossas participações, boa tarde.
1: Boa tarde, Nayara, aqui é Milton.
0: Oi, Milton.
1: Nayara,

0: em Santa Cruz da Venerada, pedindo música do Leandro e Leonardo para oferecer para sua mãe, seu pai, para sua irmã Linda e Ilma, seus irmãos, a galera aqui da Libra FM e todos os ouvintes. Muito obrigada, Lenilson.
1: Boa tarde, Nayara. O que que há, minha querida? Aqui é o Nego de Alaída, da Palma 1. Tudo bem? Ontem eu não liguei pra você, que ontem eu tava meio enfadado.
0: Ah, é?
1: Cansado. Nayara, eu queria que você passasse uma música pra mim do Zé Ramalho. Qualquer uma daquelas mais velhas.
0: Sim.
1: Pra me lembrar o meu tempo. E ofereço pra Pinto na Pitombeira, se tô em Serrolândia. Pra você, que você é minha joia rara.
0: Gosto
1: muito de você. E uma boa tarde, minha filha. Nossa Senhora te abençoe, viu? Nossa Senhora do Pepe de Socorro, que é a padroeira de sua cidade.
0: É, sim.
1: Tá. Não é do Pepe de Socorro a novena aí?
0: É,
1: uma
0: sim.
1: Boa tarde. Nego de Alaída, aqui da Serra da Palma 1. Uma boa tarde. Fique com Deus. Deus lhe abençoe, minha filha.
0: Amém.
1: E um bom serviço, viu? E diga a Pinto que qualquer hora eu Pinto da Pitombeira, qualquer hora eu tô saindo por lá pra nós tomar umas cachaças, já que eu não bebo. E uma boa tarde. E se quiser ir mais, nós acompanhamos,
0: viu? Ô, rapaz,
1: cuida.
0: Queria muito poder ir. Me falta tempo, mas nunca se sabe, né? Os acasos da vida só Deus sabe. Seu Neico, senti falta do senhor, viu? Tava sentindo que o senhor ainda não tinha mandado mensagem pra mim esses últimos dias, mas muito obrigada pelo carinho. Daqui a pouquinho tem mais participação do ouvinte, então você que ainda não teve sua mensagem passada, calma, daqui a pouquinho passa. E se você ainda vai mandar, manda agora, 879-9600-5000.
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1: Hora do nosso baú da Liberal, trazendo essa banda que até o nome é um tanto quanto sugestivo, viu? E surgiu por conta da péssima qualidade dos músicos que formavam essa banda. Sabe de quem eu tô falando, gente? Da banda Brucelose. Pra quem não sabe, a brucelose é uma doença do gado. E é transmitida também para o homem, que é a zoonose. É causada por uma bactéria chamada Brucella abortus, que causa o aborto nas vacas. Mas aí você pensa, meu Deus, que nome é esse? Mas foi com esse nome que o Gilson Neto, junto com a sua banda, conseguiu fazer um sucesso tremendo e continua de pé até hoje, levando muita música boa pra gente. A música de hoje é do ano de 1997 e eu quero ver se você lembra dela.

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1: Na Liberal FM, agora 3:21. Boa tarde.
2: Boa tarde, Nayara. Gostaria de ouvir a música de Zezé de Luciano. Estou me oferecer o Cabeça Branca para Milton, Pinto do Bar, a Ciena, que pediu música para nós da Agorinha. E para você, que é ótima locutora. Valeu!
1: Valeu, meu amigo!
3: Boa tarde, Nayara do Carmo. Boa. Aqui quem fala é Pedro, da Fazenda Magalhães.
1: E aí, Pedro?
3: Eu queria pedir uma música aí com meu amigo Zé Vaqueiro. Qualquer um, só para nós curtir aqui mesmo.
1: Show!
3: Pra oferecer para meus amigos aqui, Pio, Diego, Bebê. Pra oferecer também para meu amigo Didio. Oferecer para o menino lá da Imburana também, João Carlos, Pedia, né? E os outros trabalhadores de lá. Cuida, Nayara. Deus abençoe.
1: Cuida,
3: sua
1: rapaz.
3: Família e você.
1: Amém. Você também, toda a sua família, toda a galera que está trabalhando aí contigo.
4: Boa tarde, ouvintes da Rádio Liberal. Quero mandá-lo para a Índia. Quero mandá-lo para a Adriana, lá na Gameleira. Quero mandá-lo para Ciana, lá no Sítio Bom Princípio, Pinto na Pitombeira, Camila. E vai para você, que é um ótimo locutor, amigo Gustavo Lima. É o Elio aqui em Pubião. Boa tarde.
1: Ótima tarde para você, Elio. A Rosilene, lá em Palmas, Tocantins, está aqui curtindo o nosso programa todos os dias e pediu música do Leandro e Leonardo. Muito obrigada pelo carinho da sua audiência, Rosilene, lá em Palmas, rapaz. Palmas, Tocantins. Uma coisa boa saber, viu? Um cheiro para você, minha linda. Daqui a pouquinho tem mais participação do ouvinte.
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1: 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A Ótica Ipubi avisa que estará realizando exame de vista computadorizado nesta segunda-feira, dia 17 de agosto, na Avenida Floriano Peixoto, em Bodocó, e na terça-feira, dia 18, em Ipubi, em frente aos Correios. Todos começam a partir das 8 da manhã. Vai fazer seu exame de vista com o Dr. Iago Petrônio, amigo e parceiro da Junta Médica do Dr. Lúcio Duque. E está acontecendo a festa em honra à Nossa Senhora do Perpétuo Socorro. Com Maria, Mãe do Perpétuo Socorro, somos igreja em missão, pedras vivas na renovação da fé e reforma da Igreja Matriz, de 5 a 15 de agosto. Hoje, quarta-feira, sétima noite, os noiteiros, Pascom, MESC, Alto dos Ernestos, laboratórios, consultórios, clínicas, Polícias Militar e Civil, Secretaria Municipal de Infraestrutura, Escolas, Ângelo Afro de Oliveira e Erém Joaquim Eugênio Silva. As comunidades convidadas: São Sebastião do Sítio Torre, Sagrado Coração de Jesus do Sítio Lagoa da Torre, São Francisco de Assis do Recanto e Nossa Senhora Aparecida do Sítio Cedro. A quermesse, por conta dos noiteiros, animação da novena São Luís Gonzaga, o Ministério de Música Santo Antônio, e o presidente será o padre José Newton. A programação diária: às 12 horas, ofício da Imaculada; às 18 horas, terço mariano; às 18h30, acolhida e animação, às 18h50, leitura de intenções, às 19h, novena em honra a Nossa Senhora do Perpétuo Socorro, às 19h30, Santa Missa. E lembrando que o novenário está sendo transmitido pela Liberal FM todas as noites a partir das 8h. E você também é convidado a fazer parte da festa de Nossa Senhora do Perpétuo Socorro de Ipubi.
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1: Libera FM, agora 3 horas e 39 minutos.
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1: Bora lá para as últimas participações dos ouvintes desta tarde de quarta-feira. Muito boa tarde.
2: Boa tarde, é Giane de Trindade. Ei, Nayara, toca aí a música de Natanzinho, tem que acabar essa noite. Agora, mulher, por favor, passe minha música e meu...
1: Vou passar sua música e seu áudio também tá tocado, viu, Giane? Um abraço para você e toda a galera de Trindade.
3: Boa tarde, Nayara, né, do Cid Caissar. Quer você passa a música de Zezé de Camargo Luciano, Cama de Capim. Para eu, para Zé, para você, que é uma ótima locutora. Tenha uma boa tarde, minha amiga.
1: Muito obrigada, minha linda.
4: Tá, Nayara do Carmo, eu sou Tieta da Serra da Cabocla, mas de Regina, tô pedindo a música de... Porque eu sou... Pode passar a música de... Porque é que eu sou sem Jesus, nada, nada, né?
1: É verdade.
4: Não, não somos nada sem Jesus. Oferecer tem os meus 4 filhos, meus 8 netos e até um bisontinho.
1: Ô, coisa boa.
4: E pra todos vocês da rádio, viu? Tchau, sou Tieta da Serra da Cabocla.
1: Um cheiro pra você, Tieta. Mandar um abraço pra Francisca lá da Serra da Inveja. Meu amigo Silvério, bora lá pro nosso verso para finalizar o programa.
5: Boa tarde, minha amiga Nayara, boa tarde, liberal e todos os ouvintes. Nayara, chegando da zona rural agora. Sol danado, rapaz, tava tão bonzinho de manhã. E queria ouvir essa música aqui, ó. Quando te encontrei, te juro, não pensei que iria me apaixonar. Mas todo amor é assim, como uma história sem fim que tomou conta de mim. Eita, essa é boa, Nayara.
1: Eita, tá bom, rapaz, enfim. Tá bom.
5: Vamos caçar meio até o centro, que o dia de hoje foi só no lombo, até torrar o resto de juízo que eu já não tenho.
1: Cuida.
5: Nayara, não tem jeito, não. Nós temos que dizer um versinho que é pra não passar batido, que diz
1: diga,
5: assim,
1: diga,
5: ó.
1: Diga, vá.
5: O meu sertão altaneiro foi aonde eu vi primeiro um cantador violeiro entoar uma canção. Fazer da alma cigarra, da garganta uma guitarra, da vida uma eterna farra e do Nordeste o coração. SFL, cuida, Nayara.
1: Valeu, Silvério. E é com esse verso que o Conexão Liberal chega ao finalzinho. Amanhã a gente se encontra às 14h aqui no melhor programa das suas tardes. E daqui a pouco tem Paulo Everardo com Forró da Liberal continuando essa alegria. Continua sintonizado. Minha última de hoje é...

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1: 357.
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4: 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Boa tarde.
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4: Paulo Everardo. Opa! Alô você, boa tarde, bem-vindos à tua melhor programação de sempre. Todos os dias, o dia todo inteiro com você, levando entretenimento, notícia, informação, muita coisa boa. Eu tô chegando para fechar essa tarde bem legal com você, onde quer que você esteja. Obrigado pelo carinho da sintonia. Então vamos juntos, unidos, através de uma única, forte emoção maior do teu rádio.
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4: Então vamos começar com ele, Edson Lima. Eita, esse vaqueiro é bom de gado, viu? Bom demais, limão com mel.

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0: Aí pra você, João Gomes e Gui Lulinha, Tarcísio do Acordeon, rapaz. Pintou também Cara Véia. Ô, oh, saudade de Cara Véia. Cantava demais, viu? Hoje as suas filhas aí estão dando prosseguimento, né? Forró Anjo Azul e também Limão com Mel. Pintou aqui na melhor. Começando bem demais a super tarde gostosa. Aqui na melhor programação liberal. 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Segue Forró da Liberal e Forró das Antigas, balançando a região, balançando você.
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0: Esse é o Natan, sofrimento virtual. Maninho Vaqueiro, forró e desmantelo. Maninho Vaqueiro pintou também Zé Vaqueiro, né? Coladinho, aqui na melhor, liberal. É, até às 18 horas a pegada é essa, nas suas tardes aqui na liberal. 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Vamos ao bloco comercial, já já a gente volta.
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0: nome dele é Edson Lima e Amara Barros. O Encanto. Bons tempos aí da Gatinha Manhosa. Razão Tropicália. Planeta de Cores, bom demais. Demais. Então aí, sabe com quem? Com Daniel Dial. Calcinha Preta aqui na melhor programação.
1: Oi, alô gente bonita, alô você que tá ligado na Liberal FM, aqui é o Edson Lima, eu também estou aqui na programação.
0: Com certeza, grande Edson Lima. 99,5 Liberal na nossa frente, só tem você, até às 18 horas, melhor do forró e forró das antigas, balançando a região, balançando você que tá do outro lado. Pessoal que tá no trabalho, quem já encerrou as atividades hoje, né? Onde quer que você esteja, obrigado pelo carinho da sintonia. Vamos ao bloco comercial, já já a gente volta.
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0: nome dela é Japinha Conde. Conde do Forró, Romance Desapegado. Essa tocou demais, viu? Gledson Gavião, Rei das Vaquejadas. Joãozinho do Exu, Preciso de Você. Jorge de Altinho, Confidências. Alô para o Alan, tá lá no Moraes, sempre curtindo a programação lá no Moraes, Araripina. Obrigado pelo carinho da sintonia, Libera. Eita, já fechando praticamente aqui a primeira hora de muita música boa. Até às 18 horas, a pegada é essa. Vamos ao bloco comercial e a gente volta.
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5: Eita, de volta com você aqui no Forró da Liberal. É, agosto inteiro é festa em Ipubi. Estamos vivendo aí os festejos de Nossa Senhora do Perpétuo Socorro. Hoje já, rapaz, já a sétima noite. Hoje, quarta-feira, dia 12, já a sétima noite. Isso mesmo. E hoje, quem preside aí a celebração é o padre José Newton. Liberal 99,5 na nossa frente e só tem você. Alô, Mazinho, rapaz. Mazinho tá lá no sítio de fora, não é isso? Mazinho tá lá no sítio de fora, tá com som estourado lá, curtindo o Forró da Liberal. Aumenta o volume, rapaz! E vem muito mais pra você. Até às 18 horas, é Forró da Liberal, Forró das Antigas, trazendo de Serra Talhada, terra de macarrão, né? A Cisão, o mestre. Do ano.

0: Gil.
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0: o DNA do interior do Wesley Safadão, rapaz. Então, de avião e Matheus Fernandes no balanço da rede. Juarez e um pupurri legal liga pra mim, não posso dizer adeus. Se eu pedir, você volta. Pintou também. Canários do Reino estão pedindo Vaneirão e a primeiríssimas quatro estações com Acisão, o mestre Acisão lá de Serra Talhada. Vamos nessa com muita coisa boa, abraçando você que tá aí do outro lado, nesse final de tarde, tá curtindo a nossa programação, mais um pôr do sol e já tá começando lindo demais aqui no Sertão do Araripe. Vamos ao bloco comercial, já já tem muito mais pra você, não sai daí, tá?
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Aí mais uma super sequência aqui no Forró da Liberal e Forró das Antigas. Aí pintou pra você, deu calor, né? Noda de Caju, Desejo de Menina, Rotina, Cavaleiros do Forró, alô. Magnífico Jogado na Rua, Sabor de Limão, Mastruz com Veio. Bom demais, final de tarde legal, final de tarde gostoso, aqui na Melhor. Liberal 99. Abraçando você, amanhã a gente tá de volta a partir das 16 horas. Você vai ficar com a última sequência. E entre as últimas tem Calcinha Preta a pedido. Te amo!

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1: 6:02.
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0: O anjo do Senhor anunciou a Maria, e ela concebeu do Espírito Santo. Ave Maria, cheia de graça, o Senhor é convosco. Bendita sois vós entre as mulheres, e bendito é o fruto do vosso ventre, Jesus. Santa Maria, Mãe de Deus, rogai por nós, pecadores, agora e na hora de nossa morte. Amém. Eis aqui a serva do Senhor, faça-se em mim segundo a vossa palavra. Ave Maria, cheia de graça, o Senhor é convosco. Bendita sois vós entre as mulheres, e bendito é o fruto do vosso ventre, Jesus. Santa Maria, Mãe de Deus, rogai por nós, pecadores, agora e na hora de nossa morte. Amém. E o Verbo divino se fez carne e habitou entre nós. Ave Maria, cheia de graça, o Senhor é convosco. Bendita sois vós entre as mulheres, e bendito é o fruto do vosso ventre, Jesus. Santa Maria, Mãe de Deus, rogai por nós, pecadores, agora e na hora de nossa morte. Amém. Rogai por nós, Santa Mãe de Deus, para que sejamos dignos das promessas de Cristo. Oremos. Infundi, Senhor, como vos pedimos, a vossa graça em nossas almas, para que nós, que pela anunciação do anjo, vimos ao conhecimento da encarnação de Jesus Cristo, vosso Filho, por sua paixão e morte, sejamos conduzidos à glória da ressurreição, pelo mesmo Cristo, Senhor nosso.
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2: 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Isso nas últimas semanas. Tudo num movimento que combina interesses eleitorais e a tentativa desesperadora de aprovar a agenda de interesse eleitoreiro do governo para votar no Congresso antes do primeiro turno. A avaliação aqui em Brasília, em torno do presidente Lula, é que o seu governo precisa avançar com temas de forte apelo popular. A exemplo da proposta de emenda à Constituição, a PEC, que acaba com a jornada de trabalho 6x1, para usá-las como vitrine na campanha de reeleição. Na mesma frente de negociação, há expectativa entre os atuais chefes do Congresso de conseguir acertar o apoio do presidente da República para serem reconduzidos à frente da Câmara e do Senado no próximo biênio. Na semana passada, Lula se reuniu com o presidente da Câmara, Hugo Mota, que é do Republicanos da Paraíba, e depois com o presidente do Senado, Davi Alcolumbre, que é do União Brasil, lá do Amapá. Foram reuniões separadas, olho no olho. Com o presidente da Câmara, a conversa girou em torno da decisão do Republicanos, o partido de Hugo Mota, de se manter neutro na disputa nacional, numa vitória para os governistas. Também participaram do encontro o presidente da sigla, Marcos Pereira, o ministro José Guimarães, que é o secretário de Relações Institucionais, e o presidente do PT, Edinho Silva. Houve também uma sinalização de que o deputado quer ter apoio do PT e de Lula para sua recondução à frente da Câmara dos Deputados. Hugo Mota sonha acordado em continuar presidente da Câmara dos Deputados. A eleição será em fevereiro de 2027, mas o parlamentar paraibano já está mobilizado nos bastidores em busca dos apoios. Mota também declarou publicamente que vai apoiar Lula nas eleições de outubro. Agora, por trás desse gesto, há também um interesse do presidente da Câmara em eleger o seu pai, o ex-prefeito Nabor Vanderlei de Canos, para uma vaga ao Senado pela Paraíba. Apesar de Nabor integrar a chapa que Lula apoia no estado, o presidente da República já afirmou publicamente que seus candidatos ao Senado lá na Paraíba são o ex-governador João Azevedo, que é do PSB, e o senador veneziano Vital do Rego, que é do MDB. Esse busca a reeleição e João Azevedo foi governador, tenta o primeiro mandato no Senado. Um integrante da campanha do petista que disse aqui em Brasília aos jornalistas que o Nabor é visto como um aliado de Lula e que não descartam o gesto na campanha. Outro aliado de Lula diz que o caminho para eventual apoio à recondição de Hugo Mota à presidência da Câmara em fevereiro do ano que vem está avançando e citou o empenho do parlamentar para aprovar a agenda governista nos últimos meses. A aproximação das duas autoridades e os gestos que ele vem dando de apoio ao presidente da República. Com Alcolumbre, o cenário ainda é incerto. O senador e Lula se reuniram pela primeira vez na semana passada, após mais de 3 meses sem se falarem. O encontro foi costurado, pasme minha gente, pelo ministro Alexandre Moraes, do Supremo Tribunal Federal. Não sabia que ministro do Supremo agora faz política partidária. E Lula e Alcolumbre se afastaram após o Senado impor uma derrota histórica ao petista com a rejeição da indicação do pernambucano Jorge Messias a uma vaga no Supremo. O Planalto acredita que Alcolumbre foi responsável por orquestrar essa derrota do chefe da AGU. O interlocutor frequente de Lula diz que há desconfianças com a postura do presidente do Senado e afirma serem necessários gestos dele para distensionar a relação e a retomada do diálogo institucional é importante para avançar a agenda no Congresso. É Lula se movimentando para aprovar as matérias eleitoreiras que ele tem interesse e, do outro lado, Hugo Mota e Alcolumbre querendo se reeleger presidentes da Câmara e do Senado. É aquela velha história da política. É dando que se recebe.
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1: O candidato ao governo de Pernambuco pela Frente Popular, João Campos, levou ao Tribunal Regional Eleitoral de Pernambuco ontem a preocupação da campanha com o que classificou como uma possível estrutura coordenada de ataques políticos nas redes sociais. Em reunião com o presidente da corte, o desembargador Fernando Cerqueira, o prefeito do Recife, licenciado, também tratou das regras eleitorais e afirmou que pretende manter a campanha alinhada à legislação e às instituições responsáveis para a condução do pleito. Acompanhado do candidato a vice-governador Governador Carlos Costa, João relatou ao desembargador a circulação de conteúdos que, segundo a campanha, seriam produzidos e disseminados de maneira articulada contra ele e integrantes do seu grupo político. A Frente Popular passou a referir a suposta estrutura como um gabinete de ódio. A acusação, porém, não significa que a existência de uma organização com esse formato tenha sido comprovada. O pedido apresentado ao TRE é para que eventuais irregularidades sejam analisadas pelas autoridades competentes. O presidente Luiz Inácio Lula da Silva registrou no Tribunal Superior Eleitoral a foto que vai identificá-lo nas urnas eletrônicas nas eleições de 2026. Lula concorre à presidência desde 1989 e pela primeira vez usará o chapéu na imagem. A regra eleitoral, em princípio, veda o uso de adornos na foto da urna. Uma resolução do TSE de 2019 proíbe elementos cênicos e adereços que possam dificultar o reconhecimento do candidato. No entanto, uma decisão da corte flexibilizou essa regra na ocasião. O entendimento foi que o acessório representava sua identidade ética e sua ligação com a cultura. A deputada estadual Gleide Ângelo reforçou ontem o apoio à candidatura do deputado federal Eduardo da Fonte ao Senado. Durante a reunião no Recife com Eduardo e o deputado federal Lula da Fonte, ela afirmou que está empenhada na campanha. O encontro também tratou de propostas voltadas à proteção e à garantia dos direitos das mulheres apresentadas por Lula e Eduardo da Fonte na Câmara dos Deputados e da ampliação dessa pauta no Senado. Três vereadores foram presos em uma operação realizada em Sobral, no Ceará, para investigar a suposta influência do Comando Vermelho nas eleições municipais da cidade em 2024 e também no pleito desse ano. Carlos do Calisto, Juninho do Povo e Mário Vitor são os parlamentares envolvidos. Segundo as investigações, a facção cobrava uma série de pedágio de cerca de 60 mil aos candidatos para acessar alguns bairros de Sobral durante a campanha. Além disso, o grupo tentava manipular a escolha política dos eleitores por meio de coação e ameaça. Michele, candidata ao Senado no Distrito Federal, e Flávio Bolsonaro, candidato à presidência da República, estiveram juntos ontem para a gravação do horário eleitoral. Foi o primeiro encontro presencial da madrasta com o enteado, desde as rusgas envolvendo os dois. A campanha eleitoral começa oficialmente no próximo domingo, dia 16. A propaganda na TV e no rádio terá início no dia 28 de agosto. Segundo Michele, no final do compromisso, Michele disse que colocou as desavenças de lado, que conversaram e que se uniram em prol de algo muito maior para a nação.
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2: Em Brasília, eu vou a Recife. O comentário hoje é com meu amigo Ângelo Castelo Branco. Boa noite, Castelo.
3: Boa noite, Magno. Boa noite, ouvintes.
2: Castelo, já estão aqui abertas as negociações para a presidência da Câmara e do Senado para o biênio de 2027-2028, Câmara e Senado. Davi Alcolumbre e Hugo Mota querem ser reeleitos. Eu estava comentando agora no meu editorial que é aquela velha política, né? Eles querem apoiar o governo agora no que há de interesse agora na pauta do Congresso, para limpar a pauta do Congresso, mas querem o apoio para a reeleição deles, a política do toma lá da cá.
3: Pois é, Magno, isso é uma sequela do regime presidencialista, né? Se no parlamentarismo isso seria absolutamente improvável, não iria acontecer. No entanto, o sistema político em que nós vivemos dá margem a esse compadrio, né? A esse tipo de toma lá da cá, a acordos entre pequenos grupos políticos que decidem, que tomam as grandes decisões que afetam diretamente a sociedade, sem que a sociedade participe diretamente dessas decisões.
2: Olha, Castelo, tem um dado aí muito interessante, é que estava havendo uma rusga aí muito grande entre Lula e o Davi Alcolumbre. Passaram 3 meses sem se falar e agora voltaram às pazes num encontro mediado, olha lá, pelo ministro Alexandre de Moraes.
3: Pois é, são interesses bastante concentrados, né, na mão dessas pessoas, e que elas estão ali para defender seus próprios interesses de natureza política e de natureza pessoal. Não é nada republicano esse tipo de encontro, esse tipo de acordo que acontece, a revelia, né, da vontade da consulta à sociedade brasileira e ao próprio Congresso Nacional, né, porque provavelmente, como eu já disse antes, nem o plenário da Câmara, nem o plenário do Senado estarão sendo ouvidos para aprovar ou não esse tipo de acordo, Wagner.
2: Eu nunca vi ministro Supremo fazer a conciliação de presidente da República com presidente do Senado pela primeira vez.
3: Isso é uma coisa muito estranha, né? Porque o Supremo Tribunal Federal, a rigor, deve ser uma instituição que deve funcionar, que deve operar distante dos demais poderes, inclusive. Ele não pode exercer influência nem no poder executivo, nem no poder legislativo, porque ele julga esses dois poderes. Então ele não pode participar direta nem indiretamente de nenhuma decisão, de nenhum acordo, de nada que diga respeito aos rumos do Congresso Nacional, porque é o Supremo Tribunal Federal a corte que julga os atos, né, praticados tanto pelo Senado quanto pela Câmara. Então nenhum juiz, nenhum ministro do Supremo Tribunal Federal pode, do ponto de vista funcional e até mesmo do ponto de vista constitucional, ético, do ponto de vista ético da Constituição, participar de grupos políticos. Isso é uma distorção da função.
2: É isso aí, meu caro Ângelo Castelo Branco. Obrigado pela participação. Um grande abraço.
3: Um forte abraço. Uma boa noite a todos. 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
4: Bom, e agora aqui em Brasília, com meu amigo José Américo Silva. Boa noite, Américo.
5: Boa noite, Magno. Boa noite, ouvintes.
4: Se fosse concentrado durante as eleições, esta é a semana do primeiro esforço concentrado, tentativa, né, do Congresso em harmonia aí com o Congresso. Será que eles vão conseguir votar alguma coisa, Américo?
5: Olha, Magno, esse esforço concentrado do Congresso nada mais é do que uma ação midiática, né? Porque a gente sabe que o esforço concentrado exige uma mobilização muito grande de parlamentares. Como agora nós temos o recurso do voto, o voto remoto, né? Eu não sei se eles vão adotar essa prática aí para esses temas, porque são temas mais, digamos assim, em evidência, né? São temas mais perturbadores. Então, eu não sei como é que vai ser essa orientação. Mas se eles quiserem, quando os políticos querem fazer, você sabe o que fazem, né? Então, eu acredito que alguma coisa eles vão apresentar justificar esse esforço concentrado, que mobiliza uma grande quantidade de recursos da Câmara dos Deputados, né? São gastos públicos, então de certa forma tem que se apresentar um resultado. E as matérias que estão carentes de uma celeridade também precisam ser, digamos assim, prestado conta para a sociedade, né? Então vamos ver essa semana aí como é que vai ser. Tem toda essa dinâmica da campanha política, mas eu acredito que alguma coisa será votada.
4: O presidente Lula já esteve com Davi Alcolumbre, com o presidente da Câmara também, Hugo Mota, e quer priorizar a redução da jornada de trabalho, pelo menos esse tema aí que faz parte da pauta eleitoreira, né, meu caro Américo?
5: Olha, por sinal, essa pauta é que, segundo dizem aqui em Brasília, dos bastidores, a gente escuta, essa pauta é que está, por incrível que pareça, foi a pauta que mais distanciou Lula de Alcolumbre depois do episódio da rejeição do Messias para o Supremo Tribunal Federal. Essa pauta do 6x1 foi a que mais afastou Lula de Alcolumbre, e ela mesmo está agora de volta aproximando os dois. Então eu acredito que de alguma forma eles chegaram a uma negociação, a um ponto em comum, e isso pode também ter influência com as pesquisas que já apontam com mais clareza a possibilidade de vitória de Lula no primeiro turno. Então, o Alcolumbre, que é um grande, está se revelando um grande articulador político, já está fazendo alguns acenos também ao presidente Lula, vislumbrando a possibilidade dessa eleição ser resolvida no primeiro turno. E ele, apesar de ter uma força muito grande como presidente do Congresso Nacional, ele é muito mais interessante para ele que ele tenha uma, digamos assim, uma convivência pacífica com Lula, né? Porque a gente sabe que Lula também é um grande articulador político. Então, não é interessante você ficar nessa queda de braço eternamente. Então, essa movimentação já mostra, eu acho, que um certo entendimento, uma reaproximação entre Alcolumbre e Lula.
4: Por falar em reaproximação, eu vi aqui em Brasília uma repercussão muito ruim do jantar que o ministro Alexandre de Moraes ofereceu na casa dele para fazer as pazes entre o Lula e o próprio Davi Alcolumbre. Que coisa! Você já viu isso em sua vida, meu caro Américo? Esse tempo todo na sua profissão como jornalista, como marqueteiro, como publicitário, um ministro de tribunal da alta corte do Brasil entrar em política partidária?
5: Nesse nível, realmente, eu nunca presenciei, não. Eu nunca assisti, nunca testemunhei. A gente sabe que os encontros fortuitos, e Brasília tinha um restaurante que você e eu, a gente frequentou muito, era o Piantela, onde você encontrava numa mesma mesa ministros e políticos, mas era uma coisa da convivência social que Brasília tinha, e um debate muito grande de ideias e de questões políticas. Mas essa coisa de você promover um jantar para fazer articulação política, e isso vindo de um ministro do Supremo Tribunal Federal, sinceramente, isso aí eu acho que não cabia. Eu acho que isso aí foge ao decoro da figura do ministro do Supremo Tribunal Federal. Mas a gente está vendo cada coisa nesse Brasil de hoje que realmente é muita novidade para a cabeça da população.
4: Imagina um assunto de extrema importância para o país vinculado ao governo vir cair agora nas mãos do Alexandre de Moraes.
5: Então, dizem, toda vez que se fala nessa questão do Alexandre de Moraes e o governo, dizem que existe aí uma tendência muito forte do Alexandre interferir politicamente em diversas coisas. E por aí também se diz que através do Alexandre tem a presença do ex-presidente Michel Temer, que foi quem indicou ele e que volta e meia aparece no cenário político com aquelas cartas. De mobilização do Brasil, carta disso, carta daquilo, como foi o caso lá da última aparição dele com aquela mediação na crise com Bolsonaro, né?
4: Uhum.
5: Então, a gente está vendo aí que o Supremo Tribunal Federal passou a ser um agente político, até por falha, e a justiça seja feita, até por falha de determinadas iniciativas que o Congresso deixa de tomar. Então, quando o Congresso não toma, não faz o dever de casa, às vezes a justiça é provocada e aí chega o momento da interferência política. Eu, sinceramente, acho que se cada um fizesse a sua parte, a gente estaria bem melhor como sociedade.
4: Ô Américo, para finalizar esse bate-papo nosso aqui, como é que você viu a declaração do presidente da Câmara, Hugo Mota, a favor da reeleição de Lula, enquanto o partido dele, Republicanos, continua em cima do muro?
5: Olha, o que a gente vê é uma tentativa desesperada de Hugo Mota de alavancar a candidatura do pai dele ao Senado, né? Que hoje está em quarto lugar lá na Paraíba, né? Então, ele vincular o Lula a candidatura do pai dele é tudo que ele quer, né, lá na Paraíba. Então, eu acho que essa declaração dele tem muito mais, é muito mais na direção de política regional, local, lá, a política paroquial dele, do que uma declaração de efeito nacional, né? Eu acho que ele fez esse gesto aí justamente para tentar, agora nesse período que realmente começa oficialmente as eleições, a campanha eleitoral, desculpe, que o Lula seja mais vinculado à candidatura do pai dele e com isso ele consiga chegar, se não a se eleger, pelo menos não fazer feio lá na disputa, que hoje, se não me engano, ele é quarto ou quinto lugar nas pesquisas, o pai do Hugo Mota, né? Estou me referindo.
2: E o Lula já gravou para o Veneziano.
5: Então, eu acho que essa movimentação do Hugo Mota é mais nesse sentido. Agora, deixa de ser uma declaração que influencia principalmente aos agentes políticos do mercado financeiro, né? Que observam essa questão da harmonia entre o legislativo e o executivo, que é uma situação que favorece não só ao governo, mas ao mercado também, né? Essa harmonia.
2: É isso aí, meu caro José Américo Silva, obrigado, grande abraço.
5: Grande abraço, um grande abraço, ouvintes.
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2: Bom, aqui ao lado de Carlos Nascimento. Boa noite, Nascimento.
6: Boa noite, Magno Martins. Estamos frente a frente.
2: Circulei aqui o dia todo no Congresso. Não vi muitos parlamentares, não. Parece que o coro não tá bom, não, né, Nascimento?
6: E esse episódio aí da saúde do líder do PT, que ontem na reunião do Colégio de Líderes passou mal, Magno Martins, continua internado no hospital na capital federal.
2: Ele teve um problema relacionado à labirintite, né?
6: E há suspeita de um AVC. Ele parece ser mais grave. Os médicos estão acompanhando de perto, analisando a situação de saúde do líder do PT, que é de Santa Catarina, na Câmara Federal.
2: Ele chegou a desmaiar mesmo?
6: Isso, chegou a desmaiar, passou mal, foi atendido. Tinha três médicos lá, um deles, o Hugo Mota, que é médico, e os parlamentares ali da área da medicina prontamente atenderam. Ele foi ao posto médico, encaminhado a um hospital da capital federal.
2: Ele estava participando de uma reunião de líderes, foi isso?
6: Isso, participando da reunião do Colégio de Líderes, que decidiu instalar a comissão especial para tratar da redução da maioridade penal de 18 para 16 anos. Esse era o tema exatamente na hora da reunião.
2: Isso foi por volta de que horas ontem à tarde, Nascimento?
6: Por volta das 15 horas, Magno Martins, e esse clima quente, seco, umidade baixa, tudo isso contribuiu e a tensão da reunião.
2: Esses políticos em geral no Brasil, eles levam uma vida muito estressada, né?
6: É verdade, uma vida estressante, e Brasília deveria suspender as aulas nesse período do mês de agosto, fim de julho, porque a umidade relativa do ar, ela cai muito. Eles falam em 13%, eu acho que estava até menos, e a temperatura chegou a 33, 37 graus, muito quente, muito calor, e umidade relativa do ar muito baixa, e o líder do PT passou mal nesse calorão, esse clima quente e seco, clima de deserto.
2: Isso varia de cada pessoa, né? Eu corri ontem e hoje aqui em Brasília, não senti problema nenhum com esse tempo.
6: Mas Brasília é uma cidade atípica. O centro-oeste, Mato Grosso, Goiás, toda essa região no centro-oeste do Brasil, você tem que tomar muita água, tem que hidratar e fazer no mínimo 4 refeições. Como você disse, os parlamentares, eles têm uma vida estressante. O deputado, o senador, e acaba não se alimentando, come um sanduíche, come mal. E aí foi as consequências com esse deputado líder do PT.
2: Agora a pauta do Congresso, Nascimento, vai andar ou não?
6: Olha, no Senado, a escala 6-1, diz que o Davi Alcolumbre fez acordos e voltou novamente, o pernambucano. Notório saber jurídico, reputação ilibada e a indicação ficha limpa do Jorge Messias para o Supremo Tribunal Federal. Diz que já há um acordo e essa é a perspectiva de indicação e aprovação de Jorge Messias no Congresso. A 6-1, a misoginia e as mudanças no MEI. As mudanças da reforma tributária aumenta os percentuais para o micro e pequeno empreendedor.
4: Eu acho, meu caro Nascimento, que esse acordo aí, se de fato ocorrer em relação ao Jorge Messias para o Supremo, o governo insistir com a indicação dele, deve ser pós-eleição. Não acredito que se entre agora antes da eleição, não, viu?
6: Isso é pós-eleição e Davi Alcolumbre está deslumbrando aí a possibilidade de ser presidente novamente. Um acordo para apoio a Lula, como fez o Hugo Mota, e a reeleição de Davi Alcolumbre na mesa do Senado.
4: Eu acabei de comentar aqui no meu editorial justamente isso. Eles estão querendo agora agradar a Lula porque ambos têm interesse em continuar presidente. Hugo Mota, presidente da Câmara, e Davi Alcolumbre no Senado. Aquela velha história, né, do toma lá da cá, né?
6: É verdade, o toma lá da cá e a força do Centrão, Magno Martins. Você vê as dificuldades que está sendo para fazer uma chapa em Minas Gerais e outros. Estados.

0: Paraíba, a eleição do Senado, porque Lula já declarou apoio lá a dois senadores, o veneziano e o ex-governador João, né?
1: É, e tem o...
0: Com os dois senadores lá.
1: Exatamente. É um angu de caroço, é um tatu com cobra. A gente vai ver muita coisa ainda. Minas Gerais ainda não tem os acordos fechados, porque Minas Gerais era um exemplo dessa situação. O Rio de Janeiro, o candidato Eduardo Paes é do partido do Kassab, que tem Ronaldo Caiado como candidato à presidência da República. É difícil o eleitor entender essa sopa de letrinhas. Vamos ver como vai ser o fechamento dessa situação, se vai... As pesquisas vão apontar o que estão mostrando.
0: É isso aí, Nascimento. Um grande abraço. Prazer em revê-lo aqui.
1: Grande abraço. Estamos sempre juntos. 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
4: Bom, minha gente, aqui de Brasília, eu vou a Recife agora. Na ponta da linha, converso com meu amigo, advogado Emílio Duarte. Boa noite, Emílio.
5: Boa noite, Magno, os ouvintes do Frente a Frente. Mais uma vez, uma satisfação poder falar com você e toda a sua audiência.
4: Emílio Duarte, que é especialista em legislação eleitoral, experiente em acompanhamento de eleições. Essa é uma semana importante, né, Emílio? Porque sábado os candidatos têm que apresentar finalmente o registro das candidaturas aprovadas em convenções.
5: O sistema do CANDE, DEMUDO e CANDEX, com a X no final, que é o módulo externo, à disposição dos partidos, cada presidente tem suas senhas, e envia toda a documentação que a este momento, eu quero crer que todos os candidatos já enviaram para a parte administrativa e burocrática dos partidos, que enviam isso no sistema, tá? Tudo digitalizado para o sistema. E esse sistema fecha exatamente no dia 15, então o último dia, que é justamente 10 dias, o último dia para as convenções foram dia 5, e a Justiça Eleitoral entende da dificuldade da série de documentos que precisam, né, ser acostados, e todo mundo corre para os sites das certidões e ficam muito congestionados. Uns conseguem somente presencial. Então dá esse lapso aí de 10 dias que a Justiça Eleitoral entende como suficiente, e eu também concordo como suficiente. De forma que dia 15 o sistema fechou.
4: Agora, meu caro Emílio Duarte, no caso de um candidato que em convenção teve o seu nome aprovado para o Senado e desiste do Senado, ele pode no sábado ser registrado como candidato a deputado?
5: Na verdade, poder pode, mas isso tem que ter formalização, tá? De uma ata específica da executiva do partido. Então, com o mínimo, a maioria do partido tem que decidir isso. Não é? Não é a vontade própria. Primeiro, a vontade própria, sim, do candidato conta, mas ele tem que ser passado pela convenção. Como não há tempo mais de convenção, faz-se uma nova ata, onde o partido se reúne e delibera a substituição. Entendeu? O prazo máximo, Magno, já avançando aí nas tuas perguntas, para a substituição, exatamente 20 dias antes do pleito eleitoral. Eu lembro que naquela discussão da inexibilidade ou não anteriormente do atual presidente Lula, tá certo? Ele tentou ao máximo levar a candidatura dele e viu, orientado pelo jurídico, que não teria sucesso o seu pedido de registro, não seria deferido. E aí, na época, substituiu a tempo hábil pelo ex-ministro, hoje candidato a governador de São Paulo, Haddad. Você lembra disso, e todos os seus ouvintes que acompanham política, gostam de política, acompanham você.
4: Eu estou me referindo especialmente aos rumores de que o Túlio Gadelha poderia jogar a toalha, renunciar e registrar a candidatura dele a deputado federal. Então, neste caso, ele teria que ter a ata do partido dele, o PSD, não é isso?
5: Isso, o PSD teria que deliberar isso, né, ser aprovado, colocar lá no sistema de atas, que está à disposição de qualquer um no site do Divulgacan, já da eleição 2026, que está disponível, e aí ele fazer uma nova ata deliberando isso. Tem que ser aprovado, entendeu? Isso tem que ser aprovado pelo partido, ele não pode solicitar essa alteração.
4: E, consequentemente, aquela vaga dele, o partido também tem que aprovar um novo nome para substituir ele.
5: Não necessariamente um partido, pode ser qualquer outro integrante da coligação majoritária, né, que ainda a lei permite coligar majoritariamente, do palanque da governadora do partido PSD. Ou ele ou algum outro integrante poderia indicar, fazer uma reunião com a ata e indicar, apresentar o nome à governadora.
4: Quando começa a campanha de rua?
5: Dia 16, ato contínuo no primeiro dia após o fechamento do PDT de Resiste, dia 16, primeiro minuto.
4: Que é no próximo domingo. Consequentemente, o Lula vai fazer esse grande ato em São Paulo, né, no ABC Paulista, dando largada à campanha de rua dele.
5: Isso. Acho que pela simbologia política, né? Ele começou a militância, sindicato, etc. E aí, muita gente, eu já comecei a receber uns cards aqui de alguns candidatos proporcionais aqui, um no seu aniversário, né? Por exemplo, Carlos Vera me mandou aqui, por exemplo, a largada dele no sertão, tal.

0: calibrar aí essa diferença de diminuir o número de dias de campanha que foi aprovado lá atrás.
1: Então, a partir de domingo, os candidatos já podem andar com seus santinhos, com cartazes, botar carro de som na rua.
0: Pode sim, Magno. A grande maioria que fez as suas convenções, porque o interregno, o intervalo é muito grande também, são 15 dias, de 20 de julho a 5 de agosto. Muitos fizeram no primeiro dia, 20, 21, já tem CNPJ, já abriram conta, lembrando aos candidatos, a assessoria é contábil dos candidatos e partidos, só pode ser realizada a despesa após a abertura da conta corrente. Abriu a conta, vá para a gráfica, peça seu material, já está tudo pronto e dia 16 você sai na frente.
1: Qualquer material tem que ter o CNPJ.
0: O CNPJ do candidato e do fabricante, quem confeccionou aquele material, aquela propaganda.
1: Agora, meu caro Emílio Duarte, em relação à propaganda eleitoral no rádio e na televisão, quando começa?
0: A partir do dia 28 de agosto, Magno, e até o dia 1º de outubro, no primeiro turno. Lembrando, quem é de rádio e TV, como é seu caso, não pode mais propagar nada sobre candidato. Inclusive, pode sim fazer programas de entrevistas. O que é que eu aconselho, Mário? Você tem um programa de uma hora. Se você for chamar os deputados estaduais, federais, você vai morrer fazendo programa e não consegue fazer todos os candidatos, porque a lei veta, ou seja, Mário, proíbe você estar prevalecendo determinado tipo de partido ou determinado candidato em detrimento de outro. Então, faça aí como sugestão os senadores majoritários, né, os de vice, se quiser também, e os governadores. Pronto. E o resto, cada um bota um release, manda uma nota, faz alguma coisa e você vê se publica ou não. Mas, para a Rádio e TV, 28 de agosto até 1º de outubro.
1: Agora, em relação às candidaturas majoritárias, você pode entrevistar todos eles, mas se algum deles não quiser ir, é problema dele, né? Você convidou e você justifica isso perante a Justiça Eleitoral, né?
0: Na verdade, Magno, você fica com a prova, só se você for indagado que você vai mandar um e-mail, você vai mandar... Não é por acaso que algumas emissoras, todas que fazem debate, quando o candidato prefere... posição política e estratégia da campanha não comparecer, eles botam lá a cadeira vazia com o nome do candidato, mostrando que ele foi convidado, uma decisão dele ele não quis. Então, se você convidar, Magno, você convida via e-mail ou um WhatsApp, guarda essa prova de que você convidou, né? E fica aí pra você. Se você for indagar, não, eu convidei ele que não quis vir. E aí você é livre de toda a sua obrigação.
1: Meu caro Emílio Duarte, para encerrar esse bate-papo nosso aqui, uma questão muito polêmica que eu, inclusive, observei ontem aqui em Brasília, essa semana que passa aqui em Brasília. Questão da inteligência artificial, IA, como vai ser combatido isso pelas redes sociais? Porque o negócio é muito competente, difícil de você identificar uma IA.
0: Magno, na verdade, o que não pode é usar IA para o mal. Você pode fazer, a partir do dia 16, fazer um conteúdo, desde que diga lá que foi produzido com IA. O grande problema, Magno, eu tive muito processo, patrocinei muito processo em defesa de candidatos que foram prejudicados com IA, montagens, trucagens, candidato que é de uma tendência, usando a camisa do partido, montaram uma foto, a camisa do partido totalmente adversário, do lado oposto de sua ideologia política. O sujeito nunca tinha sido nem sequer filiado a esse partido, aí a gente vai atrás para punir, consegue retirar. Com certeza, onde tiver publicado a Meta, né, que tem Instagram, tem WhatsApp, tudo, eles conseguem, a assessoria jurídica fica num link direto com a Justiça Eleitoral, a gente consegue tirar. Agora, além de tirar, é preciso que se puna as pessoas para que se inibam, além do efeito pedagógico, a pessoa pensa 10 vezes antes de tornar a fazê-lo. Mas aí o que que a gente consegue? Um cara que habilitou, peguei um caso concreto, só não posso dizer as partes que é questão de ética, mas eu peguei um sujeito que morava na zona oeste de Recife, que pegou um chip, habilitou numa operadora chips pré-pago, Magno, tá certo? Lá no interior de São Paulo, e usava uma internet da sua avó, que era uma senhora de mais de 80 anos. Perceba como eu passei um tempo atrás de... A sensação que a gente dá é o cachorro correndo contra o próprio rabo. Finalmente conseguimos a punição dele, já está devendo aí a Procuradoria da Fazenda Nacional e vai sentir no bolso. Se não pagar, vai ser teus bens bloqueados, cartão de crédito, etc. Mas é uma luta em glória, Magno. Porque enquanto a gente está parado, perdendo um tempo atrás daquele sujeito que fez aquele perfil, ele já está querendo 10, 20, 30 do outro lado. É um negócio, isso realmente é a grande trabalho hoje, é a grande

0: calo para o setor do jurídico dos candidatos, porque denegre a imagem, tem um condão rapidamente, ou seja, se presta a denegrir uma imagem e a confundir o eleitorado, sobretudo daqueles que são segmentados, evangélicos, de direita, de esquerda, entendeu? É uma coisa absurda.
1: É isso aí, meu caro amigo Duarte, obrigado pela participação, um grande abraço.
0: Valeu, garoto.
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2: Boa noite, meu caro João Batista.
3: Boa noite, Magno. Boa noite aos nossos ouvintes do Frente a Frente.
4: A eleição que estamos agora se aproximando em outubro é uma eleição geral, não tem nada a ver com os municípios. Mas tem aquelas condutas vedadas que se aplicam a qualquer agente público que beneficiar candidatos e partidos que também se aplicam aos municípios, meu caro João. O que os prefeitos não podem fazer este ano com a máquina pública para beneficiar seus candidatos?
3: Pois é, Marlon, a própria lei 9.504, que é a lei das eleições, ela diz que agente público é qualquer um que esteja investido em autoridade que possa utilizar recursos, bens, servidores públicos, né? E aí, mesmo que as eleições sejam gerais, né? Mas os prefeitos também podem ser enquadrados e podem vir eles, através de algumas condutas, tornar os seus candidatos inelegíveis. Digo, candidatos a governador, a deputados federal, através das condutas vedadas, se ela tiver uma gravidade tendente a influenciar no resultado da eleição. E o que é que os prefeitos de fato não podem fazer esse ano? Primeiro, usar bens públicos a serviço de qualquer candidatura. Não é permitido o prefeito levar o seu candidato a governador, a deputado, a um bem público. É uma quadra, reunir numa quadra da prefeitura, numa escola do município, num teatro do município, isso não é possível, a não ser para as convenções, e esse tempo já passou. Aquele bem locado à prefeitura, aquela caminhoneta que é do gabinete do prefeito, não vai poder estar nas carreatas dos candidatos a deputado. Os servidores públicos, Magno, ele não vai poder estar no horário do expediente no comitê do candidato a deputado, nem fazendo disparo aí de mensagens nas redes sociais no horário do expediente. Então os prefeitos têm que estar atentos a isso. A MUP fez uma reunião a semana passada com uma capacitação sobre isso. Os prefeitos estão bastante orientados acerca dessas condutas vedadas, e se tiver uma gravidade podem se tornar em um abuso de poder político e vir a declarar a inelegibilidade do seu candidato.
4: Tem que ficar atento aí. E quem faz essa fiscalização, meu caro João?
3: No caso das eleições desse ano, Magno, é o próprio TRE, né? O Tribunal Regional Eleitoral, e investigações são conduzidas pela própria Polícia Federal, que é a Polícia da Justiça Eleitoral. Então os prefeitos têm que ficar atentos, que mesmo sendo uma eleição estadual e federal, mas os recursos públicos do município não podem ser empregados nessa campanha. É preciso aqui fazer uma ressalva, Magno. Aquela proibição de não realizar concurso, de não nomear servidores, de não fazer propaganda, isso não se aplica às prefeituras, né? Elas podem continuar fazendo a sua propaganda, ter o seu site aí continuar funcionando, as suas redes sociais, tanto da prefeitura e do prefeito, que não podem se confundir. A rede social da prefeitura não pode fazer, logicamente, apoio de candidatura nenhuma, nem do governo, nem do presidente da república, nem também dos deputados. Já a do prefeito, se não for custeada pela prefeitura e não pode ser, essa sim pode fazer propaganda dos seus candidatos. Seguindo essa regra, Magno, os prefeitos não vão ter problemas nas eleições desse ano.
4: Muito bem, meu caro João Batista Rodrigues, obrigado pela participação, um grande abraço, amanhã você volta com a pauta municipalista.
3: Forte abraço, Magno, forte abraço aos nossos ouvintes do Frente a Frente.
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4: Fui buscar a mensagem que está no livro de Salmos, capítulo 103, versículo 13. Assim como um pai se compadece de seus filhos, assim o Senhor se compadece daqueles que o temem.
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4: Boa noite, Nordeste. Obrigado pela audiência. E até amanhã, se Deus quiser.
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2: Pelos comércios e indústrias de menor porte vão poder decidir quem vai prestar o serviço.
3: Consumidores residenciais também terão essa opção a partir de 2028. Graziele Bezerra.
4: Também foi regulamentado o mercado de hidrogênio de baixa emissão de carbono no país. O decreto prevê a estruturação do Sistema Brasileiro de Certificação de Hidrogênio.
5: Plano Nacional de Logística orienta o planejamento da infraestrutura de transportes para as próximas décadas.
3: O documento destaca a integração como um dos principais desafios. Pablo Mundim.
6: O plano reúne 31 eixos prioritários para os próximos 24 anos. São 12 rodoviários, 8 ferroviários, 4 aquaviários e 7 intermodais, que combinam diferentes formas de transporte.
5: E ainda, a Agência Nacional de Proteção de Dados suspende por 3 dias a funcionalidade de transmissão ao vivo do Discord.
3: A ação faz parte do processo que apura falhas na proteção de crianças e adolescentes no ambiente digital. Thaís de Araújo.
7: A suspensão será mantida até que a empresa comprove a adoção de medidas técnicas de segurança e de governança que sejam adequadas para proteger os menores de 18 anos.
5: Hoje, na apresentação da Voz do Brasil, Mariana Jungmann e Luciano Seixas.
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5: Foram regulamentados 4 decretos na área de energia e transição energética.
3: Entre as medidas está a regulamentação das atividades de captura e armazenamento de carbono e também a abertura do mercado livre de energia.
5: Os detalhes você vai ouvir agora na reportagem de Graziele Bezerra.
4: Um dos decretos assinados nesta quarta-feira regulamenta o uso de tecnologias de captura e armazenamento de carbono. A medida contribui para a redução das emissões de gases de efeito estufa e para tornar o Brasil um país carbono negativo, como explica o ministro de Minas e Energia, Alexandre Silveira.
8: Capturar o carbono, colocá-lo onde é possível colocá-lo de forma segura, nas rochas, e tornar a produção de petróleo e a produção de outros biocombustíveis com captura e estocagem negativa de carbono.
4: Outro decreto estimula a produção e consumo de combustível sustentável de aviação no país. O ministro Silveira também anunciou a regulamentação da abertura do mercado de energia, permitindo que consumidores de baixa tensão escolham seu próprio fornecedor de energia elétrica, o que alcança consumidores residenciais, pequenas indústrias e comércios.
8: Até dezembro de 27, todo o comércio e toda a indústria poderá escolher de quem comprar energia, e até novembro de 28, todos os consumidores brasileiros.
4: Também foi regulamentado o mercado de hidrogênio de baixa emissão de carbono no país. O decreto prevê a estruturação do Sistema Brasileiro de Certificação de Hidrogênio, que tem como objetivo comprovar o desempenho ambiental do hidrogênio em comparação com outros combustíveis. Reportagem Graziele Bezerra.
3: Estradas, portos, aeroportos e hidrovias. Um documento aponta os principais desafios no modal de transportes do Brasil.
5: O Plano Nacional de Logística mapeia problemas atuais, prevê demandas que devem crescer e aponta onde a infraestrutura de transportes precisa avançar em até 2025.
6: O plano reúne 31 eixos prioritários de transporte para os próximos 24 anos. São 12 rodoviários, 8 ferroviários, 4 aquaviários e 7 transporte intermodais, que combinam diferentes formas de transporte. Outros 11 eixos integram um banco de projetos para estudos futuros. Com 112 objetivos prioritários, o Plano Nacional de Logística identifica problemas que precisam ser enfrentados hoje, demandas que podem crescer até 2050 e oportunidades de desenvolvimento regional. O plano também identifica a necessidade de ampliar o uso de ferrovias, hidrovias e cabotagem e de melhorar a integração entre diferentes modos de transporte. Entre os desafios estão os gargalos para o transporte de produtos importantes para a economia brasileira, como soja, milho e carnes. O ministro de Portos e Aeroportos, Tomé Franca, defende novos modais para ampliar o escoamento.
9: Um grande gargalo do setor portuário hoje não é mais a sua capacidade, mas o acesso aos portos para que a gente possa ter maior eficiência. A gente precisa integrar esses modos de transporte. Portanto, eu acho que o PNL, ele aponta para esse futuro da infraestrutura brasileira.
6: Hoje, as rodovias respondem por mais da metade do transporte de cargas e o setor emite cerca de 217 milhões de toneladas de CO2 por ano. O ministro dos Transportes, Jorge Santoro, explica que o PNL vai ser o principal instrumento de transformação do setor para a próxima geração.
10: Então, isso é um investimento que tem um efeito multiplicativo na economia muito relevante, muito importante. E a gente, com esse PNL, está procurando propor um olhar diferente para o país para os próximos anos.
6: O documento foi elaborado pelos Ministérios dos Transportes e de Portos e Aeroportos, com participação dos estados, do setor produtivo, da sociedade civil e de especialistas. Reportagem Pablo Mundim.
5: Como a gente ouviu na reportagem de Pablo Mundim, o Plano Nacional de Logística prevê ações até o ano de 2050. Cerca de 5.300 empresas brasileiras foram diretamente afetadas pelas novas tarifas de importação anunciadas pelos Estados Unidos contra o Brasil.
3: Para ajudá-las a enfrentar as dificuldades causadas pela perda do mercado norte-americano, a Agência Brasileira de Promoção de Exportações, Apex Brasil, anunciou uma série de ações.
5: Elas envolvem atendimento individualizado para encontrar outros países compradores e auxílio para adaptação a novos mercados.
3: Mais cedo, eu conversei com o presidente da Apex Brasil, Laudemir Miller, sobre essa atuação. Acompanhe.
11: Presidente Laudemir Miller, um prazer ter o senhor com a gente aqui na Voz do Brasil, seja bem-vindo. Então, vamos falar pra gente, explica pra gente, por favor, sobre esse plano de diversificação de exportações. O que que é essa nova estratégia criada pela Apex para ajudar as empresas que foram afetadas pelas novas tarifas dos Estados Unidos?
12: Oi, Mariana, um prazer estar aqui. É um plano de socorro, de atendimento às empresas que estão sendo impactadas pelo aumento de tarifas pelo governo americano. Nós temos hoje vários setores, mais de 2.000 produtos estão com tarifas elevadas. Você imagina que de uma hora para outra o empresário brasileiro está enfrentando um imposto a mais, uma tarifa a mais de 40%. Então nós vamos apoiar diretamente as empresas brasileiras, vamos trabalhar com 5.300 empresas para que essas empresas, o empresário, possa encontrar, ficar frente a frente com o comprador internacional do mercado dele, né, do produto dele, em mercados alternativos. Então é isso que a gente vai fazer. Nós vamos fazer isso por meio de feiras internacionais, rodadas de negócios, trazer compradores ao Brasil, e o nosso objetivo é realmente fazer com que, apoiar esses empresários para que eles diversifiquem, encontrem um novo caminho, encontrem um novo mercado.
11: Pois é, o senhor mencionou aí 5.300 empresas, né, afetadas, que podem ser ajudadas por esse novo plano. São 35 setores econômicos. Quais são esses setores, presidente? Onde é que o problema é mais grave e o plano, ele tem mecanismos aí para priorizar alguns setores onde, entre esses 35, onde o problema seja ainda pior?
12: Nós vamos atender a todas as empresas impactadas, né? 5.300 empresas, todas as empresas impactadas pelo tarifaço. Claro que a gente tem algumas prioridades, são setores que estão sofrendo mais, né? Porque a gente tem muitas empresas, por exemplo, do setor de rochas, que pega muito, né, Bahia, a região do Espírito Santo, que os Estados Unidos é o mercado principal. A gente tem um setor de madeira que pega a região sul, que os Estados Unidos é o mercado principal, móveis, a gente tem calçados, têxteis, enfim, de várias regiões do Brasil. Nós vamos priorizar estes setores numa estratégia também setorial. A Apex Brasil, que é a Agência Brasileira de Promoção de Exportação, nós temos uma parceria com 29 entidades setoriais, empresariais, que estão conosco nesse grande movimento, né, de apoiar essas empresas. Então, a gente tem prioridade, mas nós vamos atender todas as empresas, cada uma delas individualmente. E aí, Mariana, até para as empresas, né, as pessoas que estão ouvindo a Voz do Brasil e acompanhando a gente, o Brasil, neste mês de julho, nós exportamos 35 bilhões de dólares. E de janeiro a julho, a balança comercial brasileira já registra 220 bilhões de dólares de exportação. Ano passado, nesse período, a gente estava em 200 bilhões. E o que está acontecendo, né? Nós temos, portanto, 20 bilhões a mais em relação ao ano passado. Nós caímos a exportação para os Estados Unidos em 3 bilhões de dólares, mas nós tivemos um aumento para a Europa de 3,1 bilhões de dólares. Para a Índia, que é um mercado que agora a gente está tracionando mais as nossas exportações, nós crescemos 2 bilhões e 700 milhões, nós crescemos 11 bilhões e 300 milhões para a China. Então, a exportação brasileira está num caminho muito importante. A gente já tem um superávit da balança comercial no Brasil deste ano, nessa metade do ano, de 50 bilhões de dólares, mas tem setores que estão sofrendo com o mercado americano. Então, nós estamos num movimento geral para trabalhar a diversificação das exportações brasileiras com um foco específico nas empresas que estão sendo afetadas. E a gente vai trabalhar com vários mercados. Vamos trabalhar com o Canadá, com o México, a gente vai trabalhar a África, vamos trabalhar com a Europa, que a gente tem esse acordo tão importante, com a Alemanha, vamos trabalhar com a Ásia principalmente, né? Não só China, mas Filipinas, Indonésia, Malásia, Singapura, que o Brasil acabou de assinar um acordo. Então, é um grande movimento de ampliação das exportações do Brasil, de diversificação das exportações brasileiras, mas principalmente, sabe, Mariana, para pegar na mão, para atender aquele empresário que de uma hora para outra está enfrentando um imposto de 40%. É para esse empresário que plano. E o que que a gente vai fazer? Nós vamos colocar compradores internacionais do produto dessa empresa frente a frente para que ele possa negociar. E a gente vai fazer isso, inclusive, com isenção de taxa. Nós não vamos cobrar os serviços que geralmente a Apex Brasil cobra, né? A gente tem alguns subsídios, mas dessa vez a gente vai fazer com uma isenção total de taxa para esses setores, porque realmente as empresas estão precisando. E ainda mais, muitos empresários nos falam assim, mas eu estava preparado para os Estados Unidos.
11: Sim, inclusive, uma alegação, né? Ah, é um mercado específico, eu tinha que vender a demanda da forma como eles apresentam. É possível adaptar isso para outros mercados?
12: Muitos, por exemplo, falam assim, mas a minha máquina, ela está certificada para o mercado americano, né? O meu produto tem uma certificação específica, eu fiz uma adaptação, eu mudei minha embalagem, seja específica para os Estados Unidos. Nós vamos poder atender também essas empresas, inclusive com apoio financeiro, para a certificação, para a mudança de embalagem, num valor de até R$40 mil. Então, as empresas que trabalharem com a Apex Brasil, que se inscreverem, que entrarem nesse nosso plano de diversificação, vão ter uma série de medidas de estar frente a frente com um comprador internacional, mas também de se preparar. E o empresário vai poder ele buscar uma certificação, vai poder ele, por exemplo, fazer uma adaptação no produto, e aí a gente vai ter uma metodologia, inclusive, de fazer um ressarcimento de até R$40 mil para realmente a gente trabalhar nos próximos 12 meses para que essas empresas encontrem um novo mercado. Nós não queremos e não vamos, Mariana, abandonar os Estados Unidos. Estados Unidos é um mercado muito importante, nós vamos continuar trabalhando nos Estados Unidos, junto com as empresas brasileiras, inclusive junto com as empresas americanas. Nós temos um escritório, a Apex Brasil tem um escritório em Washington, onde nós vamos trabalhar para que o setor setor privado estimule, negocie um aumento das isenções. Nós queremos que mais produtos brasileiros fiquem isentos. Os produtos já isentos, nós queremos aumentar a nossa participação no mercado americano. Mas o nosso ponto principal agora é diversificar as exportações brasileiras e pegar na mão, apoiar esses empresários que estão sofrendo com esse aumento de tarifa repentina, né? O que muda os negócios, muda toda a estratégia. E a Apex Brasil, a Agência Brasileira de Promoção de Exportações, junto com 29 entidades do setor privado brasileiro, vão trabalhar a partir de hoje já, junto com as empresas, para que elas possam encontrar um novo mercado e seguir as exportações.
11: Presidente, o senhor mencionou até um atendimento individualizado que vai ser feito com as empresas, né? Ou seja, cada uma sendo atendida na sua especificidade. Exato. Os empresários, então, que estiverem, né, esses 5.300 empresários que estiverem interessados em receber esse apoio da Apex Brasil, como é que eles devem proceder? Onde eles podem procurar informação? Como é que eles podem acessar a Apex?
12: Eles podem procurar diretamente a Apex Brasil, que é apex.com.br. Então, a gente já está preparado para atender essas empresas e o atendimento é individualizado, Mariana. Sabe por quê? Porque cada empresa tem a sua realidade, tem o seu produto, tem a sua estratégia, tem a sua maturidade. Então, nós vamos atender uma por uma, montar uma estratégia para o seu produto, para um mercado alternativo. A gente tem uma base de inteligência muito importante de oportunidades dos mercados internacionais para cada um desses produtos, mas também toda uma estratégia com 29 entidades do setor. Então, a empresa também pode procurar a sua entidade. Empresa de calçado, de imóveis, de plástico, enfim, de 29 setores que nós estamos trabalhando nessa parceria, nesse grande movimento, nesse esforço extraordinário. Toda a nossa equipe tá mobilizada. É a hora de a gente se unir para diversificar as exportações brasileiras, para apoiar os nossos empresários que tanto trabalham, que têm orgulho do seu produto. A exportação muitas vezes é um sonho para o empresário, né? E esse sonho, em alguns casos, está interrompido. Então a gente quer voltar a sonhar com outro mercado, para que esse produto que é tão bom, que é resultado do trabalho de muitas pessoas, de homens, mulheres, empresários, empresárias, possam encontrar um novo caminho, possam encontrar um novo mercado. E é esse o trabalho que a gente começa a fazer a partir de hoje.
11: Muito bem, nós conversamos com o Aldemir Miller, presidente da Apex Brasil. Presidente, muito obrigada pela sua entrevista à Voz do Brasil.
12: Obrigado, Mariana, e obrigado aí a todos os ouvintes que acompanham a Voz do Brasil.
11: Pequena correção, o endereço da página da Apex é apexbrasil.com.br.
5: A Agência Nacional de Proteção de Dados determinou que o Discord suspenda as transmissões ao vivo na plataforma no Brasil.
11: A medida preventiva foi tomada após a identificação de falhas na proteção de crianças e adolescentes.
5: A decisão faz parte de uma fiscalização iniciada na semana passada após episódio que resultou na morte de um adolescente de 13 anos.
13: As transmissões ao vivo, as famosas lives, realizadas dentro da plataforma Discord, serão suspensas após determinação da Agência Nacional de Proteção de Dados, a ANPD. O bloqueio deve começar em até 3 dias úteis e vale também para outros recursos de compartilhamento de vídeo. Segundo a agência, foram identificados riscos graves relacionados ao uso das lives para violência, assédio, automutilação e incentivo ao suicídio envolvendo crianças e adolescentes. O Discord é uma plataforma que permite a troca de mensagens por texto, voz e vídeo. O serviço também reúne comunidades em que os usuários podem conversar e interagir em tempo real, sobretudo por meio das lives em jogos online. De acordo com a ANPD, pela forma como o serviço funciona, o Discord não consegue analisar o conteúdo das transmissões em tempo real. A plataforma depende de sistemas automatizados e de denúncias dos próprios usuários para identificar possíveis violações, como explica o superintendente de fiscalização da ANPD, Fabrício Lopes.
14: Se o Discord não consegue ter acesso ao conteúdo seguinte, ele não consegue, de maneira espontânea e automatizada, agir em tempo para evitar essas violações que acontecem ali dentro, como exposição de criança e adolescentes a conteúdo violento, a incitação à automutilação, a maus tratos e até tortura de animais, entre outros conteúdos proibidos pelo artigo 6º do ECA Digital.
13: A agência ainda apura outras possíveis falhas, como problemas na verificação de idade e na remoção de conteúdos que violem os direitos de crianças e adolescentes. O superintendente de fiscalização da ANPD, Fabrício Lopes, explica ainda que a suspensão será mantida até que a empresa comprove a adoção de medidas técnicas, de segurança e de governança que sejam adequadas para proteger os menores de 18 anos.
14: Essa suspensão vai ser por prazo indeterminado, porque o motivo que justificou essa suspensão precisa ser vencido antes de que a plataforma possa restaurar essas funcionalidades. Enquanto permanecerem as razões técnicas que justificaram essa suspensão, não há, a gente não entende como possível a restauração dessas funcionalidades.
13: O Discord tem 3 dias úteis para comprovar o cumprimento da determinação e 10 dias úteis para apresentar recurso. Caso sejam confirmadas as irregularidades, a empresa também poderá sofrer sanções previstas no Estatuto Digital da Criança e do Adolescente, o ECA Digital, incluindo multa de até R$50 milhões por infração. A decisão faz parte de uma fiscalização iniciada na semana passada, que investiga um grupo criminoso suspeito de incentivo ao suicídio por meio do Discord, resultando na morte de uma adolescente de 13 anos no último dia 22 de julho. Segundo a plataforma Discord, uma investigação interna identificou evidências de que a atividade criminosa foi coordenada em outras plataformas e afirma contar com equipes especializadas que trabalham no combate a indivíduos envolvidos em atividades violentas. Reportagem Thaís de Araújo.
15: Hoje é Dia Nacional dos Direitos Humanos.
5: E nesta data vamos falar sobre o Clique Cidadania, um aplicativo móvel gratuito desenvolvido que funciona como um guia digital de direitos, serviços e políticas públicas.
16: Encontrar o serviço público certo nem sempre é uma tarefa simples. Para ajudar nessa busca, o aplicativo Clique Cidadania reúne informações sobre direitos e orienta como acessar serviços de assistência social, saúde, educação, trabalho e renda. Além das orientações, o aplicativo também reúne canais de atendimento para situações de violação de direitos, como o Disque 100 e o Ligue 180, como detalha Fernanda Becker, coordenadora geral de promoção dos direitos das pessoas migrantes, refugiadas e apátridas.
17: É um lugar de acessar direitos. Você tem informação sobre o direito e sobre o órgão, a instituição que você pode buscar, né? E aí tem a geolocalização, você consegue já o referenciamento de achar onde está aquele espaço no seu território, na palma da mão.
16: Além de explicar a função de cada serviço público, o aplicativo conta com um mapa integrado que mostra...

0: Nacional de Minerais Críticos e Estratégicos, ao Programa de Desenvolvimento da Indústria de Fertilizantes e à realização da Copa do Mundo Feminina e da outras providências. Foi apresentado o requerimento dos líderes solicitando a urgência para inclusão e deliberação da matéria. Submeto à votação o requerimento. As senadoras e os senadores que aprovam permaneçam como se encontram. Está aprovado o requerimento de urgência. A matéria depende de parecer. Faço a designação da líder, senadora Tereza Leitão, para proferir o seu parecer imediatamente em plenário. Com a palavra, senadora Tereza Leitão.
1: Em Brasília, 7 horas e 24 minutos. 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
0: Senadora Tereza, nós informamos a todos os senadores no dia de ontem, me permita, que nós iremos votar este PLP de acordo com todos aqueles tópicos que foram incluídos. Bom. Então eu queria pedir a Vossa Excelência, se Vossa Excelência puder apenas destacar. Rapidamente destacar para a gente iniciar o processo de votação.
2: Pois não, destacar cada um deles. E fazendo síntese, mas quero só fazer um preâmbulo político, que eu acho que é muito importante a votação desse PLP. Nesse sentido, eu quero saudar o ministro Bruno Moretti, que se dispôs, inclusive, a estar presente para tirar alguma dúvida. Antes, tiramos uma dúvida rapidamente com ele. Inclusive, fruto desse diálogo, estamos incluindo a emenda de redação número 1, de autoria do senador Flávio Arnes. Saudar também a relatora na Câmara de Deputados, que se fez presente, não sei se ela ainda está, mas esteve aqui na mesa nos cumprimentando, a deputada Maruza Bondrin, e a todos os senadores que levantaram uma ou outra questão que precisava ser albergada nesse PLP. Ontem mesmo nós aprovamos o programa de fertilizantes, que foi objeto de grande debate, porque esse PLP passaria a existir. Da mesma maneira, a Copa Feminina. Da mesma maneira, os minerais críticos. E alguns outros aspectos que, como diz a emenda, precisam dessa ação do governo por conta do que está acontecendo no Oriente Médio, infelizmente. E a emenda diz, e eu faço questão, diante de passar a análise, senador Eduardo Braga, realçar o objetivo desse projeto de lei complementar número 114, de autoria do deputado Paulo Pimenta, conforme se depreende da emenda, é estabelecer regras para renúncias de receitas destinadas a mitigar os impactos econômicos causados pelo choque no mercado internacional de energia decorrente do conflito no Oriente Médio e conceder benefícios tributários relacionados à Política Nacional de Minerais Críticos e Estratégicos, ao Programa de Desenvolvimento da Indústria de Fertilizantes e a realização da Copa Feminina. Todas as medidas previstas para mitigar os referidos impactos econômicos e atender aos setores e às iniciativas especificamente contemplados pelos projetos, combustíveis, minerais críticos, estratégicos, fertilizantes e a Copa do Mundo Feminina, repetindo, estão detalhadamente citados no relatório que eu passo a assumir, mas que na verdade é o relatório aprovado sem maiores polêmicas na Câmara dos Deputados. O projeto que passará, tenho certeza, a ser lei, detalha, senador Eduardo Braga, tudo o que a gente precisaria saber para votar com toda tranquilidade. Então, vou direto à análise. Nos termos do artigo 345 do Regimento Interno do Senado Federal, a matéria será submetida diretamente à apreciação do plenário, sem precisar tramitar em comissões temáticas. Entendemos que o PLP se conforma aos requisitos constitucionais e legais. Mais especificamente, a matéria se insere na competência legislativa da União e a iniciativa parlamentar é legítima legítima nos termos dos artigos 24, 48 e 61 da nossa Constituição. Quanto à juridicidade, o projeto atende aos pressupostos de inovação, generalidade, abstração, imperatividade e coercitividade. No mérito, concordamos integralmente com a proposta. São inegáveis os efeitos deletérios do conflito no Oriente Médio sobre a economia brasileira. O efeito mais imediato é a elevação do preço dos combustíveis. De fato, o barril de petróleo do tipo Brent passou de algo em torno de 72 dólares em fevereiro para 126 dólares em abril. Mesmo após recuo parcial, o barril encontra-se próximo aos 90 dólares, o que representa um aumento superior a 23%. Não se pode descartar, contudo, um cenário em que o preço do barril volte a ultrapassar a barreira de 100 dólares, caso a atual trégua seja desfeita e os confrontos recomecem no Oriente Médio. Felizmente, o Brasil adotou algumas medidas, como a redução de tributos federais e a concessão de subvenções a produtores e importadores, condicionadas à redução equivalente do preço de venda, que amorteceram o choque sobre os preços domésticos. Com isso, os preços ao consumidor subiram substancialmente menos. No caso da gasolina e do GLP, as diferenças entre os preços pré-guerra e os atuais são inferiores a 5%. É necessário, contudo, que essas políticas se mantenham. Por isso, o PLP prevê a possibilidade de continuidade de benefícios tributários e assegura um prazo de 30 dias para que o agente econômico elegível à subvenção receba os valores devidos. Ocorre também que os impactos do conflito do Oriente Médio não se limitam aos combustíveis. Parte relevante do comércio de fertilizantes, aqui tão debatido, também passa pelo Estreito de Hormuz. A depender do produto, como o enxofre transportado por via marítima, insumo fundamental para a produção de fosfatados, quase 50% do comércio mundial trafega pelo estreito. Em média, estima-se que em 2024, entre 20% a 30% do comércio mundial de fertilizantes tenha passado por Hormuz. Também concordo com as demais medidas do PLP voltada aos setores agrícolas e de combustíveis. Sobre a utilização de saldos credores do PIS/PASEF e CONFINS pelos produtores de etanol, é importante lembrar que esses produtos acumularam elevados saldos credores em razão da estrutura monofásica de tributação de combustíveis e de reduções de alíquota zero historicamente praticadas. A possibilidade de utilizar esses créditos, portanto, não cria renúncia fiscal, não cria renúncia adicional, mas tão somente proporciona o necessário alívio de caixa aos produtores. Ademais, a limitação a um total de 750 milhões para o exercício de 2026 preserva a previsibilidade orçamentária, uma coisa tão necessária ao nosso equilíbrio e ao nosso conforto quando a gente fala de orçamento. Já a redução de 50% para 30% do percentual mínimo de receita bruta de exportação, exigido para permitir a suspensão do IBS e da CBS nas aquisições de produtos agropecuários in natura, tem por objetivo assegurar, na prática, a desoneração das exportações. Isso porque o exportador acumula créditos de IBS e CBS sobre insumos agropecuários, cujo ressarcimento é na prática lento e oneroso, impondo ao contribuinte exportador um custo financeiro elevado e incompatível com o novo sistema que se pretende não cumulativo e neutro. Isso é destaque no relatório que veio da Câmara. Portanto, eu concordo com o ajuste no critério para definição da alíquota da CBS, pelo qual serão desconsideradas as alíquotas mais baixas das contribuições para o PIS/PASEF e da CONFINS, decorrentes do choque provocado pela guerra no Oriente Médio. Pretende-se dessa forma que eventos transitórios como esse conflito não contaminem as alíquotas da CBS de forma permanente. O PLP também tem o mérito de facilitar a aprovação de legislação futura que institua benefícios tributários referentes à política nacional de minerais críticos e estratégicos no Programa de Desenvolvimento da Indústria de Fertilizantes e a realização da Copa do Mundo Feminina em 2007, sediada no Brasil. No caso da Copa do Mundo Feminina, onde espero termos um desempenho bem melhor, senadora Lurdinha, do que a Copa do Mundo Masculina, vamos mostrar a força das mulheres também nos gramados, né, do futebol. A experiência da Copa de 2014 demonstra como a concessão de benefícios fiscais específicos pode ser necessária para viabilizar o evento, contribuindo para a melhoria da imagem do Brasil no exterior. Ademais, uma Copa Feminina bem-sucedida certamente constituirá um incentivo ao desenvolvimento dessa modalidade esportiva ainda pouco popular no país. Já o desenvolvimento da indústria nacional de fertilizantes, aqui tratado no projeto de lei do nosso senador Laércio, e da extração de minerais críticos é claramente de interesse estratégico para o Brasil. Da mesma forma, por questões estratégicas e de bem-estar social, devemos aproveitar a oportunidade para viabilizar o aumento das despesas com a defesa, com a educação e com a saúde. Base de todo o desenvolvimento social defendido, executado, prioritário para o nosso governo e para esta casa. Em relação à adequação financeira e orçamentária da matéria, tenho muito pouco ou pouco a acrescentar ao texto da relatora, deputada Marussa Boldrin. O PLP trata de providências extraordinárias para conter os impactos de um conflito sobre cuja evolução o Brasil não exerce controle. Nesse contexto, justifica-se afastar a aplicação de exigências previstas em dispositivos da Lei de Responsabilidade Fiscal ou da Lei de Diretrizes Orçamentárias, pois não se trata de criação de despesas ou de renúncias permanentes de receitas. Ademais, embora o conflito no Oriente Médio tenha elevado custos, também gerou aumento de receitas, como aquelas associadas à participação governamental na exploração do petróleo e gás natural. O aumento extraordinário dessas receitas poderá ser utilizado para financiar parte das renúncias e despesas temporárias propostas por este PLP. É igualmente importante registrar que o PLP reforça a adequação financeira e orçamentária ao consolidar a apuração bimestral das receitas extraordinárias e a proporcionalidade ao incremento efetivo da arrecadação como condição para a execução das destinações aqui previstas. Voto. Diante do exposto, voto pela aprovação do projeto de lei complementar número 114 de 2026 e da emenda número 1 de redação. Este é o voto, senhor presidente.
0: Cumprimento Vossa Excelência, a senadora Tereza Leitão, pela manifestação como relatora da matéria em plenário. O parecer é favorável à matéria com a emenda número 1 de redação. Completada a instrução, passamos imediatamente à discussão da matéria. Nós não temos senadores inscritos para discutir a matéria. Está encerrada a discussão. Passamos à apreciação da matéria. Eu gostaria de informar o plenário e peço atenção de Vossas Excelências, por isso a importância de termos a presença dos 79 senadores que estão acompanhando a sessão, foi apresentado um requerimento de destaque número 588 de autoria do senador Efraim Filho pela liderança do PL de destaque para a votação em separado do artigo 13 do projeto. Esse destaque tem amparo regimental e ele vai ser deferido pela presidência do Senado Federal. Portanto, eu peço a Vossas Excelências que participem da sessão, porque nós vamos votar o texto principal e em seguida vamos ter que votar novamente o destaque apresentado porque nós conversamos com o autor do destaque, tentamos a liderança, a presidência, fizemos algumas ponderações em relação à possibilidade da retirada do destaque, mas o autor do destaque manteve o destaque. Tem amparo regimental, eu tenho que cumprir. Conceda a palavra ao autor do requerimento de destaque, como disse, e vou tentar pela última vez, para consultar Vossa Excelência, se Vossa Excelência mantém ou há possibilidade da retirada do destaque.
3: Senhor presidente, estou cumprindo aqui uma missão partidária da bancada e o senador Marcos Pontes, é quem fará a defesa. O senador Marcos Pontes é quem fará, por delegação do líder Rogério Marinho, o senador Marcos Pontes é quem fará a defesa do destaque.
0: Mas só para registrar que ainda não é neste momento da deliberação. Apenas eu queria consultar mais uma vez se havia condições de a bancada do PL retirar o destaque. Então, retiro o destaque. Informo as senadoras e aos senadores que a matéria destacada será votada após o texto base. E informo novamente aos senadores e às senadoras para a manutenção do texto, carece novamente a votação de 41 votos favoráveis. Já que trata de uma emenda supressiva de texto, é natural que quem votar sim nessa primeira votação do texto base mantenha o texto votando sim no destaque. Votação do projeto. Eu vou votar o texto base e depois eu vou colocar, submeter o destaque. Votação do projeto e da emenda em turno único nos termos do parecer, ressalvado apenas um único destaque. A matéria depende para sua aprovação do voto favorável da maioria absoluta da composição da casa, ou seja, pelo menos 41 votos sim. Solicito à Secretaria-Geral da Mesa que abra o painel para o início da deliberação. A votação está aberta. Informo aos senadores e senadoras, peço atenção da assessoria, a nossa relatora, a senadora Tereza está aqui. Gostaria, se Vossa Excelência puder fazer uma manifestação também, querida relatora, é muito importante. Informo aos senadores e às senadoras que esta matéria, por se tratar de um projeto de lei complementar, é necessário para sua aprovação de pelo menos 41 votos sim, favoráveis ao relatório. Mas eu informo a Vossas Excelências também que após essa votação, caso esta votação alcance 41 votos sim para a sua aprovação, nós vamos votar um destaque apresentado pela bancada do PL. E os que votarem sim neste texto vão precisar continuar na sessão para, no destaque, novamente, se quiserem apoiar o texto integral, vai ter que votar sim novamente. Se for para suprimir este destaque, aqueles naturalmente que apresentaram vão votar não.
4: Senhor presidente, apenas para fazer aqui um esclarecimento, esse destaque é a supressão da antecipação de 3 bilhões do Fundo Social. Isso significa dizer que nós vamos simplesmente engessar o país. Ou seja, eu quero fazer um apelo aqui à liderança do PL, porque, está certo, partido de oposição, entendemos, mas fazer um destaque para imobilizar o país, nós não fizemos isso quando o PL estava presidindo o país, nós não fizemos isso. Agora, nós vamos imobilizar o país numa tentativa de fazer um destaque para imobilizar o país? Eu queria fazer um apelo ao senador astronauta, ao senador Efraim, porque todos nós sabemos que esse recurso é apenas antecipação financeira, não é orçamentária, não significa aumento de limite, não significa nada. Portanto, apenas para colocar clareza. Agora, não pode ser só para marcar posição. tudo bem, é democrático, mas é um apelo para que todos que estejam em casa possam entender. Nós estamos falando de um destaque para anular a antecipação financeira de 3 bilhões do Fundo Social, que é o que está garantindo liquidez para o país poder continuar funcionando. Simplesmente isso.
0: Senadora Tereza Leitão, como relatora da matéria, Vossa Excelência deseja fazer alguma manifestação?
2: Realçar a defesa do senador Eduardo Braga. Realmente, senador, nós tentamos também em conversas, né, de pé de ouvido, sabemos do direito do regimento, mas no contexto de tudo que está proposto no PLP, senador astronauta, eu diria até que isso pode se caracterizar como uma coisa inócua. É melhor nem fazer. Entendeu? A gente podia até dizer, não, pode fazer e deixa para lá, mas a gente quer aprovar tal qual, primeiro, para valorizar o debate que foi feito com todos da Câmara. Segundo, valorizar a iniciativa criativa, vale a pena dizer sim, que resolveu vários problemas aqui pendentes quando a gente colocou no guarda-chuva do PLP tudo que precisava ser colocado de maneira emergencial frente a uma crise que, se a gente está superando ela, é por conta de algumas medidas que ganham realce e relevância agora nesse PLP. Eu me somo ao apelo do senador Eduardo Braga, porque mesmo sabendo que é uma posição política que é válida, essa é uma casa de diálogo político, é difícil explicar, porque setores do Senado querem suspender essa possibilidade de antecipação. É difícil, né? Quando ela não impede e nem prejudica nada do que está previsto como arcabouço, como debate, como tudo que a gente aprovou aqui para termos o equilíbrio que a gente está começando a experimentar agora no Brasil.
5: Senhor presidente.
0: Concedo a palavra. Eu queria informar os senadores e as senadoras que nós estamos votando agora nominalmente o texto base. Tem muitos senadores que votaram na primeira votação que ainda não votaram. Só temos 44 senadores votantes no texto base. Então eu queria solicitar às assessorias dos senadores, que eu pedi ainda há pouco, que permanecessem no debate da deliberação, porque nós estamos com o quórum de 80 senadores. Então, a gente precisaria ter o maior número de senadores votantes possível nessa votação. Só 49. Concedo a palavra ao senador Laércio Oliveira.
5: Senhor presidente, nobres senadoras e senadoras, eu queria me somar ao apelo trazido aqui pelo senador Eduardo Braga com tanta clareza e a fala da senadora Tereza Leitão. Esse projeto que a gente está votando aqui agora é o esforço de muitos para resolver um problema do país. Então, eu acho que quando a gente enfrenta questões como essa, eu acho que a questão partidária fica um pouco de lado, porque acima de todos nós estamos aqui para ajudar o nosso país a avançar e a crescer. Então, o meu apelo é nesse sentido, que a gente, reconhecendo, claro, o direito dos nossos pares do destaque, mas meu apelo é nesse sentido, que a gente retire esse destaque, que a gente avance, porque eu participei

0: que a gente retire esse destaque. Obrigado.
1: Em Brasília, 7 horas e 48 minutos.
2: Senador Isauci Lucas, Vossa Excelência solicitou a palavra?
3: Solicitei, presidente. Primeiro, eu não poderia, eu tentei falar antes do projeto do Efraim, que foi relatado pelo Efraim, que eu tive o privilégio de ser o presidente da comissão. Projeto maravilhoso, então quero parabenizar o Efraim e os senadores. Presidente, eu queria pedir a Vossa Excelência, eu já deixei na mesa aí, são dois requerimentos de audiência, Vossa Excelência puder colocar o extra-pauta, porque é o aniversário da Escola de Medicina de Brasília, tá aí com Vossa Excelência, se puder botar no extra-pauta, eu agradeço muito e parabéns Vossa Excelência aí pela condução dos trabalhos.
2: Senador Isauci, querido líder, deixa eu fazer só uma consulta a Vossa Excelência. O senador astronauta Marcos Pontes solicitou a votação extra-pauta desta sessão especial. Tem alguma dificuldade de ser amanhã na sessão extraordinária? Eu posso colocar amanhã?
3: De forma alguma, presidente. Sem nenhuma dificuldade. Vossa Excelência, passa da forma melhor aí, presidente.
2: Vou colocar amanhã, que nós vamos ter uma sessão extraordinária.
3: Obrigado.
2: E eu coloco amanhã. Todos os dois, senador, ministro, astronauta. Vou colocar amanhã os dois. Senador Renan Calheiros ainda não votou. Senador Ângelo Coronel. O líder Omar Aziz. Senador Cid Gomes. Senador Jorge Cajuru. Senador Magno Malta. Senador Marcos Duval. Senadora Leila Barros, senador Everton, senador Fernando Dueire, senador Ciro Nogueira, senador Marcelo Castro, senador Oriovisto Guimarães, senador Carlos Portinho, senador Flávio Bolsonaro, senador Rogério Marinho, senador Confúcio Moura, senador Marcos Rogério, senadora Roberta Accioli. Nós temos 17 senadores que estão presentes que não votaram. Solicito o apoio da Secretaria-Geral da Mesa, que peça para informar esses senadores que ainda não votaram, que precisamos votar nesta votação e teremos uma votação do destaque. E todos que votarem, inclusive esses 61 que já votaram, permaneçam, por gentileza, na votação do destaque, porque os que votarem sim nessa votação, estou lembrando pela terceira vez, vão ter que votar novamente sim.
1: Agora em Brasília,
2: perfeitamente. Vão ter que votar novamente sim para manutenção do texto destacado. Exatamente. Os que votarem sim agora vão ter que votar sim para manter o texto, porque se está votando sim no texto da relatora...
4: Vai ter que ser nosso.
1: Se acompanha pela transmissão conjunta da Rádio TV Senado, a sessão deliberativa do Senado Federal desta quarta-feira, dia 12 de agosto de 2026. Senadores votam projeto de lei complementar que cria regras para o governo federal abrir mão de receitas com a redução de tributos sobre combustíveis.
2: Que talvez alguém... Talvez alguém identifique algum senador e peça para ele participar, porque ele está presente na reunião. Ele está presente na sessão.
1: Senadores votam PLP 114 de 2026. Compensa a renúncia com receitas extraordinárias do petróleo. O objetivo é reduzir os impactos do conflito no Oriente Médio sobre a economia brasileira.
2: Senador Ângelo Coronel, a liderança do PDT informar os dois senadores do PDT, a senadora Leila.

0: o senador Everton.
1: Boa noite, em Brasília, 7h53. Senadores votam o projeto de lei complementar que também propõe incentivos à produção nacional de fertilizantes e suas matérias-primas, com o objetivo de fortalecer as políticas de incremento da competitividade da produção de fertilizantes no Brasil. Embora o Brasil seja um dos maiores produtores e exportadores mundiais de alimentos, a indústria de fertilizantes do país não se mostra competitiva. Apesar de o Brasil responder por 8% do mercado global de fertilizantes, a demanda brasileira tem sido atendida via importações, que hoje representam acima de 85% do total de fertilizantes empregados nas lavouras brasileiras. O projeto de lei complementar ainda prevê medidas para produtores rurais e para a realização da Copa do Mundo Feminina de 2027, que vai ocorrer no Brasil. Para um projeto de lei complementar ser aprovado no Senado, é preciso que haja o voto favorável da maioria absoluta da composição da Casa. Dessa forma, pelo menos 41 senadores precisam registrar o voto sim.
0: Senadora Roberta Scioli, a liderança do Republicanos, chefe de gabinete da liderança do Republicanos, doutor Giacomo.
1: Agora em Brasília, 7h55. 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
0: Consulto Vossa Excelência se no texto base apresentado fora o destaque, se Vossa Excelência concorda que a gente encerre com o quórum de 64. Queria pedir às assessorias que peçam para os 64 senadores que votaram que continuem votando. E os outros que não votaram, por favor, a mesa, possa ligar para esses 15 senadores que vamos ter outra votação. Está encerrada a votação em turno único. Determina a Secretaria-Geral da Mesa que mostre no painel o resultado. Votaram sim 61 senadores e senadoras, não 2. Está aprovado o projeto com a emenda número 1 de redação. Ressalvado o destaque. Destaque do Partido Liberal. O destaque é a votação do artigo 13 do projeto, destacada pelo senador Efraim Filho, líder do PL, em exercício nesta sessão deliberativa. Concedo a palavra ao senador astronauta Marcos Pontes para fazer a defesa do destaque e, em seguida, eu quero conceder a palavra à relatora da matéria para defender o texto apresentado fruto do seu relatório.
2: Obrigado, presidente. Esse destaque ele visa a supressão do artigo 13, que prevê uma antecipação de 3 bilhões, bravo, né? 3 bilhões de reais para esse ano do que seria a nossa projeção de orçamento do ano que vem. O fato, eu entendi a apresentação da relatora e nós vemos que realmente a saúde, ela pressiona, né, com os gastos da saúde, ela acaba pressionando o, vamos chamar, do teto, né, do recurso disponível, e o que, de certa forma, coloca, então, esse artigo, nessa projeção de trazer esses 3 bilhões para esse ano, do que seria então o orçamento para o ano que vem, o governo do ano que vem. Quero lembrar de algumas coisas aqui com relação a isso, né? Primeira coisa, com relação ao fora do arcabouço, o governo já gastou 230 bilhões. Nós estamos, né, saímos de 71,7% do PIB na dívida para 84% do PIB, né, e o déficit nominal acima de 1 trilhão, o que é extremamente preocupante para o nosso país. Muitas vezes nós vemos as manifestações contrárias à ação do Copom no Banco Central, no controle monetário, basicamente tentando segurar a inflação do país. O valor maior do crédito prejudica, sem dúvida nenhuma, os negócios do país de forma geral, e isso não acontece à toa. O Copom, ele tem que trabalhar com números, ele tem que trabalhar com projeções, e essas projeções, elas dependem do controle fiscal. Se não existe o controle fiscal, o controle monetário tenta segurar. Isso é prejudicial ao país como um todo. Ou seja, o ideal é que nós tenhamos o controle fiscal dentro do orçamento.
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0: Senhor, socorro,
1: rogai por nós,
0: ó Santa Mãe de Deus. Concluímos esta novena, rendendo graças a Deus pela Virgem Mãe do Perpétuo Socorro. Que estas bênçãos nos acompanhem, em nome do Pai e do Filho e do Espírito Santo. Amém.

Ouviremos agora o testemunho de três grandes servas do Senhor. Testemunho de Rivanete. Até aqui, o Senhor vos ajudou. No dia 6 de março de 2025, Rivanete sentiu uma forte dor de cabeça e foi socorrida para o Hospital Marcelino da Silva Mudo, em Ipubi. De início, pensaram que era apenas uma dor de cabeça, mas a dor não melhorava, mesmo tomando medicações fortes. No dia seguinte, intrigada com a situação, a sua irmã, que a acompanhava, solicitou que a médica prescrevesse um exame para melhor investigação. Com a realização do exame, foi constatado que tratava-se de um AVC hemorrágico. Foram horas tensas de muita correria e agilidade. Ao final da tarde da sexta-feira, conseguiram levá-la para o Hospital Santo Antônio, em Barbalha. Lá ela foi atendida pelo neurocirurgião e foi de imediato para a UTI. Após a realização de uma grande quantidade de exames, veio a notícia que tanto temiam. Seria necessário fazer uma cirurgia de alto risco para clipar o aneurisma, causando mais uma vez um abalo, e todos sempre se apegando a Deus por intermédio de todos os santos. Ao saberem da cirurgia, as orações foram intensificadas e na madrugada do domingo para a segunda-feira, ao acompanhar o Rosário da Madrugada com Frei Gilson, sua irmã, que estava no hospital acompanhando-a, pedia sempre a intercessão de Nossa Senhora. Nesse dia, a oração foi para Nossa Senhora de Guadalupe, pedindo a cura dos enfermos. A fé só aumentava. Sabiam que o Senhor estava cuidando de tudo. A cirurgia aconteceu na segunda-feira, dia 10 de março, às 3 horas. As orações foram intensificadas e durante um círculo de oração da renovação carismática na capela de feitoria, uma irmã sentiu a presença de Nossa Senhora, onde ela dizia: "Eu serei a enfermeira a cuidar de ti." Durante o tempo que ela estava na sala de cirurgia, rezaram o terço da misericórdia. Orações eram feitas por muita gente, familiares, amigos e até desconhecidos. Foram horas de oração, súplicas e muita atenção. Às 20 horas, ela já estava de volta para a UTI, acordada e orientada para a honra e glória do Senhor. No outro dia, ela já foi para o quarto e na sexta-feira, dia 14, ela teve alta. Sabiam que o pós-cirúrgico era complicado. Após um dia em casa, já de alta, Rivanete começou a apresentar algumas complicações. E, mais uma vez, a aflição tomou conta da família. No domingo, ela foi internada no hospital em Ipubi novamente. A taxa de potássio baixou e desencadeou outras complicações. Na segunda, retornaram com ela para Barbalha. Depois de 15 dias, muito tensos, difíceis, e dias tensos, difíceis e angustiantes. Mas a melhora foi acontecendo. Tudo estava indo bem. Mas após 2 meses de cirurgia, ela fez outra tomografia para ver como estava a evolução. Foram surpreendidos por mais uma batalha. Por mais uma batalha a ser enfrentada. Ela estava com uma leve hidrocefalia. Ao retornarem para o neuro, eles nos deu a difícil e dolorida notícia que ela precisaria ser submetida a outra cirurgia para ser colocada uma válvula. No dia 2 de julho, a cirurgia foi realizada e, para a honra e glória do Senhor, sob a intercessão de Nossa Senhora e Santo Antônio, mais uma vez tudo deu certo. O processo de recuperação do pós-cirúrgico foi lento, doloroso e desafiador. Ano passado, Rivanete esteve aqui nas primeiras noites de novena, mas no dia 10 começou a apresentar crises depressivas, o que não permitiu de acompanhar-se o término do novenário. Hoje, estão aqui diante do altar do Senhor para glorificar, agradecer e testemunhar
a fé e os milagres alcançados pela intercessão de Nossa Senhora do Perpétuo Socorro. Graça alcançada, graça testemunhada. Ouviremos agora o testemunho de graça e gratidão da família Tomás. A família Tomás veio hoje testemunhar uma grande graça alcançada na vida da matriarca Francisca Tomás. No ano de 2024, a mãe, a avó, a irmã Francisca sofreu dois acidentes. O primeiro aconteceu no mês de março, no início do ano, e o segundo no mês de junho. Ela já enfrentava problemas avançados de osteoporose e na coluna. No início de 2025, seu estado de saúde se agravou. Ela apresentou um desvio grave na coluna que impossibilitava sua locomoção. De janeiro até setembro daquele ano, permaneceu sem conseguir andar. Aquilo foi muito difícil para toda a família, principalmente porque ela sempre gostou muito de participar das missas, novenas e momentos de oração na igreja. Foram meses de muita aflição, dores constantes e noites mal dormidas. Toda a família viveu momentos de preocupação, medo e muitos questionamentos. Mas, mesmo em meio a tudo isso, nunca perderam a fé. Sabiam que Deus tinha um propósito e procuravam confiar em sua vontade. Procuraram atendimento médico e receberam a notícia que seria necessária uma cirurgia na coluna. O medo e o desespero tomaram de conta de todos, pois devido à idade e à fragilidade de sua saúde, tinham receio de quais seriam os resultados do procedimento. Colocavam a intenção pela saúde de Francisca em todas as missas, em todas as missas das quais os familiares participavam e se reuniam frequentemente para momentos de oração, pedindo a Deus e a Nossa Senhora do Perpétuo Socorro que intercedessem por sua recuperação. Então, aconteceu um momento muito especial. No dia 6 de agosto, uma das irmãs de Francisca participou do Santo Terço às 18 horas da noite e, ao chegar na igreja e não ver a sua irmã com ela, começou a chorar. E veio uma grande aflição. Naquele momento, ajoelhou-se e, com muita fé, fez uma promessa e um pedido à Nossa Senhora do Perpétuo Socorro. Se sua irmã Francisca melhorasse e pudesse voltar a participar das missas e novenas, como tanto gostava, nesse ano de 2026, ela estaria presente todas as noites, participando com muita devoção. Também prometeu participar todos os anos da caminhada do Cedro até a Igreja Matriz. Dona Francisca continuava indo aos médicos e tomando os medicamentos prescritos, mas ainda não conseguia andar e as dores continuavam. Foi então que uma irmã de uma pastoral, ao do qual ela participava, indicou uma fisioterapeuta da cidade de Juazeiro. Dr. Valmir, ao avaliá-la, explicou que o problema da coluna já estava bastante avançado, mas orientou que ela não perdesse a fé em Deus e que realizasse corretamente e com constância todas as sessões de fisioterapia. Dona Francisca iniciou o tratamento e, para a surpresa e alegria de todos, na terceira sessão ela já estava conseguindo dar alguns passos. Assim, durante todo o mês de agosto e também ao longo de setembro, Dona Francisca continuou realizando todos os procedimentos, sempre sob o cuidado e acompanhamento dos familiares. No início do mês de outubro, ela já conseguia andar novamente. Hoje, ainda em recuperação de alguns problemas de saúde, Francisca Tomás está caminhando e participando de todas as noites de novena com muita devoção, como havia desejado. Muitas vezes perguntavam por que aquela situação estava acontecendo, mas hoje, olhando para trás, conseguem compreender que aquele período também vos ensinou muito. Hoje, podem dizer com o coração cheio de fé
que o mesmo Deus que fez o paralítico andar continua presente no meio de nós. Basta ter fé, esperança e confiar em seu amor. Uma das grandes lições que Jesus nos ensina é que por meio da oração, da união, da fé e da esperança, encontramos força para enfrentar as dificuldades. Por isso, hoje querem agradecer, primeiramente a Deus, por sua infinita bondade e misericórdia, e a Nossa Senhora do Perpétuo Socorro, por sua intercessão e proteção. Agradecem também a todos os familiares, amigos, irmãos de comunidade e a todas as pessoas que rezaram e colocaram em suas orações a intenção pela saúde de Francisca Tomás. Louvado seja Deus. Nossa Senhora do Perpétuo Socorro, rogai por nós. Graça alcançada, graça testemunhada. São tantos testemunhos, Jesus. Francisca Gomes. Perdão, dona Francisca, amanhã eu leio da senhora. Gente, é pequeno, tá certo? Eu sei que muitos acham os testemunhos prolongados, mas é um pedido tão importante que vem até a gente não tem como recusar. Testemunho de Francisca Gomes, diagnóstico de câncer de mama em agosto de 2023, idade do diagnóstico 46 anos, sem histórico familiar. Tudo iniciou quando senti um pequeno nódulo, além de sentir as mamas doloridas. Como já tinha marcado pouco antes um exame da pelve para tratar outro assunto, aproveitou a consulta para notificar ao médico sobre o desconforto das mamas. Realizou todos os exames solicitados e, para sua surpresa, estava lá, suspeita para um câncer de mama. Desse dia em diante começou uma fase muito difícil. Foi encaminhada para o Hospital de Câncer de Petrolina, onde iria iniciar todo o tratamento. Precisou fazer mais uma biópsia, pois a primeira não atendeu aos resultados esperados. Os dias se passaram e o resultado chegou: positivo para câncer de mama. O processo entre a suspeita até a chegada do resultado da biópsia foi muito difícil. Afinal, quem não se assustaria com uma suspeita dessa? Mas sabia que precisaria ser forte, pois o tratamento costuma ser muito cruel. Iniciou com 16 sessões de quimioterapia em 13 de setembro de 2023. Sobreviveu aos efeitos do tratamento. Não foi nada fácil, mas quando colocamos Deus na direção, tudo fica mais leve. E foi o que fez. Elevou seus pensamentos àquele que tudo resolve, nosso Deus. Usou sua fé para vencer os dias difíceis. Em seguida, precisou fazer a cirurgia de retirada total da mama e finalizou seu tratamento com radioterapia em 7 de outubro de 2024. Durante todo esse período, teve que lidar muitas vezes com suas emoções. Teve que se fortalecer na fé para que hoje pudesse vir aqui e compartilhar um pouco da sua experiência diante de um diagnóstico. És vitoriosa no Senhor. Vida seguiu. De agora em diante, precisa permanecer com os exames e de rotina. Um ano se passou e, para sua surpresa, veio uma nova suspeita. Ficou abalada. Mais uma vez teria que enfrentar o tratamento, os efeitos do tratamento. Não foi nada fácil. Seguiram com mais exames de imediato e a conduta médica foi lhe passar mais sessões de quimioterapia, até a chegada dos resultados dos novos exames solicitados. Mais uma vez ficou sem cabelo, depois de ver ele crescer. Vários sentimentos, várias reflexões, mas nenhum questionamento. Ela usou a fé para acreditar que Deus estava no controle de tudo e que mais uma vez venceria. Logo chegou o resultado dos exames. E para a surpresa médica, deu negativo para malignidade, uma bênção do Senhor. E nos deixa uma mensagem
para enfrentarmos as tempestades da vida. Sejamos fortes, acreditemos, nada acontece na nossa vida sem a permissão divina. Tenhamos fé, pois assim como Francisca Gomes venceu o câncer, vocês também podem vencer. Francisca Gomes, vitoriosa no Senhor. Graça alcançada.

Ave Maria. Bem-vindos, irmãos e irmãs, para mais uma noite da nossa festa. Pois é, estou pedindo para vocês chamar os que não vieram ainda. Chame para eles comprar as carteiras, senão você não tem que comprar de novo hoje, tá vendo? Por isso que tem que chamar os que não vieram, porque vocês já estão cansados, né? Todo, e o bolso secando. Então, então amanhã traga o povo que ainda não comprou, né? Traga os vizinhos, a família que ainda não veio. Combinado? Mande um áudio, mande uma mensagem, mande uma foto da santa para convidar o povo que ainda não veio, certo? A nossa paróquia é aproximadamente uns 20 a 25 mil habitantes, fora Serrolândia, né? E aí 50% seria aqui 10 mil pessoas. Então nós estamos aí nessa meta até o dia 15 para chamar o povo, combinado? Então vamos combinar para que todo mundo seja um verdadeiro evangelizador convidando. O pessoal de Serrolândia está aí? Levanta a mão. Muito bem, uma salva de palmas para a comunidade irmã, né? Serrolândia, que alegria, nós agradecemos, né? E esse povo foram lá, que ainda venderam aí 100 cartela, que coisa boa. Que Deus abençoe. Acolhemos também o pessoal que lá do Matias, Parnamirim, Tereza, lá da Boa Vista, do Pai Eterno, também Parnamirim, Mila, também de Senhora Santana de Parnamirim, está aí Ivone, Vera, Veto, Fanca, né? Elisa. Então a gente acolhe aí esse pessoal que veio de Parnamirim com a salva de palmas. Acolhemos também o pessoal que veio da paróquia da área pastoral São Pedro Apóstolo de Cipaúba, a área pastoral do padre José Nilton. Veio micro-ondas, né? E outras pessoas de carros, bem-vindos. Deus abençoe, a salva de palmas, o pessoal que veio de Cipaúba. Resisto também à presença da comunidade Boa Nova de Araripina, aqui presente. Que Deus abençoe eles que fazem o trabalho de cuidar dos dependentes químicos. Inclusive, nós temos algumas pessoas aqui de Pubi fazendo acompanhamento lá, né? Muito obrigado. Deus abençoe a Boa Nova. Acolhemos os corais que estiveram presentes, São Luís, né, da comunidade de São Luís, cantou a novena, e agora o coral de Santo Antônio do Pajeú 2, né, a gente acolhe com muita alegria eles que animam a missa de hoje. E assim nós acolhemos, né, podemos dizer que Padre Zé Nildo é filho de Pubi, porque suas raízes mais profundas são daqui, né, seus bisavós, seus avós, seus pais, né, do Virgínio, da Torre, né, toda a sua família, Pereira Matias, os paraibanos, né? Então as famílias do Padre Zé Nildo, a gente acolhe o Padre Zé Nildo com uma salva de palmas. Bem-vindo, Padre José Nildo. Saúdo também meus pais que estão ali com a minha irmã, né? Todos sejam bem-vindos, bem-vindas, né? A gente reza por todas as intenções já ditas, os testemunhos, e rezamos de modo especial por Fernando de Andrade Barros, um ano de falecido. Volto para a Capela do Santíssimo para as confissões. Uma santa e abençoada missa, Padre José Nilton.

O Deus da esperança, que nos cumula de todo bem e graça, pela ação do Espírito Santo, esteja convosco.

Boa noite. Viva a mãe do perpétuo socorro. Tá fraco. Essas palmas aí é para as eleições de outubro. As de Nossa Senhora tem que ser mais fortes e vibrantes. Viva a mãe do perpétuo socorro. Viva a nossa padroeira. Viva nosso Senhor Jesus Cristo! Vocês estão bem? A família vai bem? Vai para onde? E as crianças estão bem? Os idosos estão bem também?

E os visitantes estão bem? Todas as contas estão pagas? Então não entendi mais nada. Disseram que está tudo bem. E as contas estão pendentes? Você porventura fez raiva a alguém essa semana? Porventura alguém lhe fez raiva esta semana? Essa pessoa está do seu lado? Se tivesse, você não ia dizer, né? Meus irmãos, se em algum momento nós magoamos alguém em palavra, em atitude, se a gente fez raiva a alguém esses dias, vamos pedir perdão. E se em algum momento alguém nos feriu, nos magoou, vamos ofertar o perdão também. O perdão cura e liberta. Perdoar é como alguém que tira dos seus ombros uma pedra grande e pesada. Quando não se perdoa, é como se carregasse esta pedra inutilmente. O perdão tira um peso do coração e dos ombros. Incline a sua cabeça um instante que seja. Neste instante de silêncio, como está a nossa consciência, nosso pecado, nosso coração? Como está a misericórdia de Deus em mim? Nesta revisão da vida e da consciência, peçamos o perdão do Senhor cantando.

Abra a sua mão direita, estenda ela sobre o seu peito, comprimindo o coração, e repita comigo: Senhor, eu pequei em pensamentos e palavras, intenções e ações. Eu pequei. Perdão, misericórdia, Senhor. Deus de bondade e misericórdia, nós tenha compaixão, perdoe nossos pecados e nos conduza sempre mais à vida eterna. Com alegria imensa, nesta festa da Mãe do Socorro, glorifiquemos o Deus Altíssimo.

Eterno e Todo-Poderoso, a quem, inspirados pelo Espírito Santo, ousamos chamar de Pai, fazei crescer em nossos corações o espírito de adoção filial, para merecermos entrar um dia na posse da herança prometida. Por nosso Senhor Jesus Cristo, vosso Filho, que é Deus, e convosco vive e reina, na unidade do Espírito Santo, por todos os séculos dos séculos.

profecia de Ezequiel. O Senhor gritou a meus ouvidos com voz forte: aproxima-se o castigo da cidade. Cada um tem a sua arma destruidora na mão. Então, eu vi 6 homens vindo da porta superior, voltada para o norte, cada qual empunhando uma arma de destruição. Entre eles, havia um homem vestido de linho, que levava um estojo de escriba na cintura. Eles foram colocar-se junto ao altar de bronze. Então, a glória do Deus de Israel elevou-se de cima do querubim sobre o qual estava, em direção à soleira do templo, e chamou o homem vestido de linho que levava o estojo de escriba à cintura. O Senhor disse-lhe: passa pelo meio da cidade, por Jerusalém, e marca com uma cruz na testa os homens que gemem e suspiram por causa de tantos horrores que nela se praticam. E escutei o que ele dizia aos outros: percorrei a cidade atrás dele e matai sem dó nem piedade. Matai velhos, jovens e moças, mulheres e crianças. Matai a todos, até o extermínio. Mas não toqueis em nenhum homem sobre quem estiver a cruz. Começai pelo meu santuário. E eles começaram pelos anciãos que estavam diante do templo. Ele disse-lhes: profanai o templo, enchei os átrios de cadáveres, ide. E eles saíram para matar a cidade. Então a glória do Senhor saiu da soleira do templo e parou sobre os querubins. Os querubins levantaram suas asas e elevaram-se da terra à minha vista, partindo juntamente com eles as rodas. Eles pararam à entrada da porta oriental do templo do Senhor, e a glória do Deus de Israel estava em cima deles. Eram estes os seres vivos que eu tinha visto debaixo do Deus de Israel, nas margens do rio Cobá. E compreendi que eram querubins. Cada um tinha 4 faces e 4 asas, e debaixo das asas uma forma de mão humana. Suas faces eram semelhantes às faces que eu tinha visto junto ao rio Cobá. Cada um seguia em sua frente. Palavra do Senhor.

Senhor esteja convosco. Anúncio da boa notícia de nosso Senhor Jesus Cristo, segundo São Mateus.

Naquele tempo, disse Jesus aos seus discípulos: se o teu irmão pecar contra ti, vai corrigi-lo, mas em particular, a sós contigo. Se ele te ouvir, tu ganhaste o teu irmão. Se ele não te ouvir, toma contigo mais uma ou duas pessoas, para que toda a questão seja decidida sob a palavra de duas ou três testemunhas. Se ele não vos der ouvido, dizei-o à igreja. Se nem mesmo a igreja ele ouvir, seja tratado como se fosse um pagão ou um pecador público. Em verdade eu vos digo, tudo o que ligardes na terra será ligado no céu, e tudo o que desligares na terra será desligado no céu. De novo eu vos digo, se dois de vós estiverem de acordo na terra sobre qualquer coisa que quiserem pedir, isto vos será concedido por meu Pai que está no céu. Pois onde dois ou três estiverem reunidos em meu nome, eu estou ali, no meio deles. É palavra.

Viva Nossa Senhora! Querido povo de Deus, filhos e devotos da Mãe do Perpétuo Socorro, nesta grandiosa festa aqui de Ipubi, nesta praça repleta de uma imensa multidão, a comunidade respondeu ao chamado do seu pastor. A comunidade respondeu à convocação para esses dias intensos e tão importantes de fé, de oração, de devoção. O tema da festa que o padre Natel propôs com a equipe organizadora da festa nos convida a refletir, rezar e meditar acerca de uma igreja aberta, acolhedora, uma igreja que se entenda em sua natureza missionária. Uma igreja que esteja sempre atuante na missão que o próprio Cristo lhe delegou. E esta missão como um testemunho de fé e o propósito de um gesto concreto, por assim dizer, que é o projeto de transformação, de reconstrução, de reforma da Igreja Povo de Deus e a Igreja Matriz aqui da cidade de Ipubi. É sem dúvida uma convocação corajosa, exigente, que nos impõe comprometimento e muito trabalho. Não é fácil, nem para a comunidade, para o povo, tampouco para o sacerdote. É muito mais fácil trabalhar de forma mais rotineira e cotidiana, rezar, celebrar, reunir, evangelizar, mas sem convocar o povo para um grande projeto como esse. Não é fácil, nem para vocês e nem para o padre. Primeiro que o padre, ele incomoda muito, precisa pedir todos os dias para dar conta de um projeto desse. Quando eu entrei ali agora há pouco na igreja, o teto é o céu, né? O teto azul cheio de estrelas, é próprio de Nossa Senhora, né? O céu com as estrelas, só faltou a lua lá no céu hoje. É muita coragem, vocês são corajosos, viu? Eu não sabia tanto assim não. E o padre que vocês têm parece que é disposto, porque não é fácil. Vocês já viram como está lá dentro? Já entraram na igreja? Depois da missa deu uma entradinha para olhar. É muita coragem. Tem que pedir muito, né? Mas dá certo, tudo dá certo, porque o projeto não é de Deus, a obra não é de Deus, e ainda com a mão de Nossa Senhora. Então, quando o padre Natel propôs este tema, com Maria, Mãe do Perpétuo Socorro, somos uma igreja em missão, uma igreja aberta, missionária, me faz lembrar o Papa Francisco, uma igreja em saída. Pedras vivas, que palavra bonita.

Vós sois pedras vivas na construção do Senhor, na casa do Senhor, na renovação da fé. Hoje é dia de renovar a nossa fé. Não somente renovar a fé, mas também reformar a igreja matriz. Meus irmãos e minhas irmãs, esta praça, antes de meditarmos a palavra, esta praça já foi cenário de grandiosos momentos de missão. Por aqui passou um grande servo de Deus chamado Frei Damião. Alguém chegou a conhecê-lo pessoalmente? Alguém teve a graça de receber dele a confissão ou a comunhão? Uma grande graça. Nesta praça, grandes momentos circundaram, com uma grande mobilização de muitos lugares que aqui vieram para as visitas missionárias de Frei Damião com Dom Frei Paulo Cardoso. Vocês ainda lembram? A memória ainda é viva?

quantas vezes nos emocionávamos em um tempo simples, nem tinha um sistema de som como esse, né, Tchesco? Deixa eu ver se é Tchesco. É. Era aquele alto-falantezinho na torre da igreja. A gente escutava de longe, não era assim? E a gente se emocionava.

povo não tinha leitura, mas tinha ouvido. Não tinha tanta leitura, mas tinha capacidade da escuta, e o povo cantava em alta voz. Não era assim? Hoje o povo tem leitura, mas não tem a escuta. Uma preguiça para cantar. Tem homem que não abre nem a boca na missa. Não sei se é com medo de entrar mosquito, né? Ei, as nossas vovozinhas daquele tempo, mal sabia assinar o nome, mas quando chegava na igreja, a voz estrondava, não era? Não era?

vibrava, 3 horas da tarde naquele sol, esperando o Frei Damião chegar, não era assim? E era em pé, não tinha cadeira não, viu? Hoje é uma chiqueza só, olha o tanto de cadeira, né? Tinha cadeira não, era em pé ali na penitência, ou de joelho, não era? Ou de joelho, né? É, nas calçadas. O evangelho de hoje nos fala uma palavra exigente: prepare o coração. Esta palavra hoje, do evangelho de Mateus, capítulo 18, versículos 15 a 20, é uma palavra por demais exigente para nós. Jesus nos fala da correção fraterna. Meus irmãos, corrigir não é algo fácil. Haja visto quem é pai, mãe, quando precisa corrigir o seu filho, é mais fácil dar um presente e passar a mão do que corrigir. O marido, a esposa, quando um vai corrigir o outro, é difícil. Olha o que Jesus diz: se teu irmão pecar contra ti, vai corrigi-lo, primeiro em particular, depois chama teu irmão, chama as testemunhas, chama a igreja para corrigir o teu irmão. É um tema estranho ao mundo de hoje. Vocês já se deram conta como é difícil corrigir uma pessoa no tempo de hoje? Quer arrumar inimizade, corrija alguém hoje. Quer arrumar encrenca na família, corrija alguém. Quer arrumar confusão com o marido, diga que ele está errado. Quer arrumar confusão com a esposa, diga que ela está errada. Mas menino, eita que a tempestade é grande. Nós estamos em uma época que parece que todo mundo tem que dizer que todo mundo está certo, viu? Se disser que está errado, dá confusão, não é fácil não. Se uma professora for corrigir um aluno na sala de aula, coitada, está lascada. Não, mal termina a aula, já chega o pai, nunca vem numa reunião de professor, mas se corrigir o aluno, chega pai, chega avô, chega o padrasto, chega a mãe, chega todo mundo em cima da professora. Não é assim? Quem é professor aqui? Levanta a mão. Você é um herói. O aluno mesmo estando errado, você tem que dizer: está certíssimo, meu filho, você está certíssimo. É desse jeitinho, não é não? Se corrigir, vai para a disciplina, é o professor, não é o aluno não. Por quê? Porque essa mania, esta má educação vem de berço, vem de casa, tape os ouvidos, vem de pai e mãe que educa mal o filho. Cria um menino como se fosse uma bonequinha. Não pode corrigir, não pode dizer a verdade. Se você disser para o menino que a letra dele está feia, o menino entra em depressão, é bullying, é tristeza, é não sei o quê, é trauma. Misericórdia, Senhor. Repita comigo: misericórdia, Senhor. Ora, se é garrancho, é garrancho. Meu filho, tua letra é um garrancho, ajeita isso. Oxe, coragem, escreve com coragem. Não pode mais dizer não, é que está errado. Não pode não, é. Se a mulher souber que o marido está errado, não pode dizer não. Ei, marido, tu está errado. A mulher tem que dizer que o marido está certo, ele estando errado. E se o marido tiver um amante, vai dizer que está certo?